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0: Peter Buck.
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0: em meio à emoção da estreia da Inglaterra na Copa do Mundo, um detalhe fora das quatro linhas acabou virando assunto. O técnico Thomas Tuchel fez um pedido inusitado à FIFA após a vitória por 4-2 sobre a Croácia. Segundo o comandante inglês, o momento da execução do hino nacional foi prejudicado pela posição dos fotógrafos ao redor do gramado. Tuchel disse que não conseguiu ver os seus jogadores durante a cerimônia e pediu que a FIFA reveja o posicionamento dos profissionais nas próximas partidas. Mas se antes da bola rolar houve reclamação, dentro de campo o treinador saiu satisfeito. A Inglaterra venceu a Croácia com 2 gols de Kane. Bellingham e Rashford também marcaram. Com os 3 pontos garantidos, os ingleses voltam a campo no dia 23 de junho, contra a Gana, de olho na classificação para a próxima fase. Eu sou Cido Gameiro e a qualquer momento tem Torcida Brasil na Copa. 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
5: 10 horas e 5 minutos.
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2: Onze horas e um minuto.
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Essa música eu gostaria de oferecer a todas as mulheres que estão presentes e a todos os homens também, porque essa música foi a primeira música do Soweto a tocar no Rio Grande do Norte, a tocar aqui em Natal e depois ganhar o Brasil inteiro. E se hoje o Soweto é uma realidade em todo o país, é graças à força que está dentro de vocês. Graças a vocês, hoje o Soweto é uma realidade no país inteiro. Então eu nunca vou deixar de agradecer esse carinho que vocês tiveram esses anos todos com o trabalho do Soweto. Então obrigado a vocês, obrigado à força de vocês. Mas eu também não posso deixar de agradecer a um ser especial na vida da gente. Se todos nós hoje estamos aqui desfrutando de muita saúde, paz, alegria, curtindo a vida de verdade, é por esse ser. Então agradeço a vocês, mas primeiramente a Deus.

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2: Meia-noite e 2 minutos.

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1: Uma hora e um minuto.

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1: Duas horas e quatro minutos.

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1: Três horas e 3 minutos.

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1: Quatro horas e três minutos.

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1: 5 horas em ponto.
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Obrigado, Senhor, por mais um dia de vida. Obrigado, Senhor, pela saúde. Obrigado, Senhor, por mais um programa na 107. Hoje é segunda-feira, 22 de junho de 2026. Que Deus leve paz, amor, saúde e alegria a toda a família. Louvemos ao Senhor, porque Ele é bom. Louvemos ao Senhor, porque é bom estar com vida. Se dirigir, não beba. Se beber, não dirija. Preserve a vida, porque a vida é um dom de Deus. E lembre-se, amigo, sempre atrás de uma bola há uma criança. No pique, no carinho, na alegria do programa da manhã, um bom dia para a Lindalva. A Lindalva gosta do Roberto Carlos, prima. A Lindalva, as irmãs Macedo aí, um bom dia para vocês. Obrigado pelo carinho, pela audiência no programa do Zé da Boia. Até às

0: 18, muita moda bonita nesta manhã gostosa de segunda-feira. O tempo hoje não está frio não, viu, prima? Está uma temperatura agradável. É, a mínima hoje faz quanto, prima? Vamos ver, abra essa bagaça aí. Mínima 11 graus, máxima 24 graus. Não tem previsão de chuva, por enquanto, mas deve vir chuva por aí essa semana, né? Pelo menos é o que o homem do tempo estão falando aí, prima. Terça-feira, sol com muitas nuvens, pancada de chuva à tarde e à noite. Ocorre temporal. Também quarta-feira, mesma coisa, temporal à noite. Aí na quinta também, na sexta não. Mas segundo o homem do tempo, teremos muita chuva forte a partir de amanhã até quinta-feira, no estado paulista. 5 horas e 7 minutos em Pindamonhangaba, churrascaria, restaurante Minuano. 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Um beijo lá para a nossa amiga Lili e um abraço para a Esmeralda. O primo ontem pela Copa do Mundo, a Nova Zelândia 1, Egito 3, Uruguai 2, Cabo Verde 2, Bélgica 0, Irã 0. E hoje às 14 horas tem Argentina e Áustria. Também às 18 horas hoje, França e Iraque. E às 21 horas, Noruega e Senegal. 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Vamos que vamos aí, gordona. O Gilberto Taxista já está no pique, no carinho, na alegria. Bom dia. Cafezinho gostoso aí, Gilberto. Que Deus abençoe a todos nós. Um abraço aí ao Gilberto Taxista. Todos os nossos amigos do volante aí. Obrigado pelo carinho, pela carona. Boa semana. Bom dia, Zé da Boia. Já estou ligado nas modas que não sai da moda. É o Marcão da padaria do Bosque. Está no pique, no carinho, na alegria do programa Zé da Boia. Oi, bom dia, Zé da Boia. Programa... Bom programa, amigão. Louvemos ao Senhor porque ele é bom, né, Paulo? Louvemos ao Senhor porque é bom estar com vida. É o Paulo Beraldo, tá ligadinho com a gente. Também a esposa Ana Lúcia, Gisele, a Camila aqui no Brasil. E lá na Pensilvânia, o Tagranete, as Paulana e os netinhos do Paulo. Que Deus proteja a família Beraldo com saúde, paz, amor e uma ótima e abençoada semana. O Mário tá aqui, prima. Bom dia, Zé da Boia. Tô com uma música aí pra esposa Roberta. Também pra Jaqueline, seu Antônio Gasparim. O Juarez da Guarda Municipal, Dona Rosário, João Batista, a irmã Maria. É o Mário Joaquim também, e a Dona Maria, viu, prima? é o Mário do Vila Rica, tá ligadinho com a gente. Bom dia, obrigado pelo carinho nesta manhã gostosa aí. O prima, quem mais tá aqui, prima, ligadinho com a gente? O Sebastião Carlos Diniz, ligado com a gente, é de lá do Andrade, né? Bom dia, Zé da Boia, Deus está contigo sempre, abraço. Grande Diniz, ligadinho no pique, no carinho, na alegria do programa do Zé da Boia, bom dia. Também a Jaque, prima, bom dia, uma abençoada semana, amém. Nossa amiga Jaque, também o seu Cesarino, seu Toninho, lá no lar Irmã Terezinha, no lar São Vicente de Paula, está lá o Esponzino, o nosso amigo Vicente, o Jaguaribe, o Bicentenário, quem mais tá lá, primo? O Davi, tá lá com a gente, é o Davi também, tá ligado com a gente lá, né, prima? Um abraço aí pro Daniel também e pro Oliveira. Em Guaratinguetá, o Sérgio, a irmã da Jaque, a Ana, o Sérgio, irmã, cunhado e a Ana, irmã, viu, primo? A Ana é irmã e o Sérgio é o cunhado. Lá em Guaratinguetá também tá lá o Delícia da BR-116, a Angélica e o seu Antônio. Bom dia, Zé da Boia, aqui é o Marião do Campo Alegre, uma ótima segunda-feira, fica com Deus, amém. Um abraço para toda a família aí, que Deus proteja. Bom dia, nosso amigo Irineu, lá do Pesca e Truta, Ribeirão Grande, viu, prima? O Irineu, a Nilceia, a Ana Cecília, o Pedro, o Zé da Varge e a Carolina. Estão lá ligadinho com a gente, um bom dia para vocês aí. E o Paulo agradecendo aqui, vamos começar essa bagaça. Paulo, Liu e Léo, manda lá pro Fagner, para Janaína, pro Bruninho, no Beta. Também pro Juninho Feital, pra Dona Gracinha, do seu Dito em Lagoinha. O João Ferreira, a Dona Lídia, os pais da Janaína, em Lagoinha também. Fazenda São Francisco. Liu e Léo.
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0: 5:16.
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0: 5:20.
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0: 5:24.
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2: No pique, no carinho, na alegria do programa do Zé da Boia. Prima, bom dia lá pra Cristina e o Maurício no Araretama. Boa semana pra todos nós. Bom dia, meu amigo Zé da Boia, Alcides do Maricá. Zé, por favor, manda um abraço pro meu sogro, José Luiz Machado, do bairro Santa Cecília. Hoje está completando 83 anos de vida. E toca uma moda aí pra ele, menino da porteira. Um abraço pra você. Obrigado, nosso amigo Sidney e o José Luiz Machado, completando aí 83 anos. Parabéns, felicidade, que Deus lhe proteja com saúde, paz, muito amor aí. E a toda a família do Sidney, uma abençoada semana que está apenas começando. No pique, no carinho, na alegria do programa do Zé da Boia, 5:26 em Pindamonhangaba, 5:26. Está ligadinho com a gente aqui, prima, o Jonatas Davan, bom dia. Que Deus abençoe a nossa semana. Que sejamos abençoados. O Amaury Godoy também no Campo Alegre. Bom trabalho. Deus abençoe seu dia. Amém. O Vale da Conceição. Bom dia, meu amigo Zé da Boia. O Valinda do Mombaça. Estou aqui na sintonia caminho do Rio de Janeiro. Que Deus abençoe a nossa semana. Amém. Está indo a serviço lá para o Rio, o Vaguinho da Mombaça. E o Ricardo está ligado com a gente no Santa Cecília. Bom dia. Obrigado, meus amigos, minhas amigas, pelo carinho, pela audiência nesta manhã de segunda-feira. Começando mais uma semana. Ô, prima, hoje tem um jogão pra gente ver 2 horas, né, prima? Argentina joga hoje, o Messi joga hoje. Então vamos ver esse jogo hoje. Jogão bacana, né? No pique, no carinho, na alegria do programa do Zé da Boia. 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Sidney, aí o nosso amigo Sidney, o pai da Raíssa, pro sogro, José Luiz Machado, completando lá no Santa Cecília, 83 anos. Bom dia.

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2: A indústria brasileira de café solúvel vai participar de uma audiência pública nos Estados Unidos, no dia 6 de julho, para tentar barrar uma nova tarifa proposta pelo presidente Donald Trump. O produto foi o único tipo de café brasileiro que ficou fora da lista de isenções das novas taxas americanas. Segundo a Associação Brasileira da Indústria de Café Solúvel, o setor vai argumentar que a medida pode aumentar a inflação do café nos Estados Unidos e prejudicar a economia dos dois países. Atualmente, o Brasil responde por 37% das importações de café solúvel feitas pelos americanos. Se as novas tarifas forem confirmadas, a taxação sobre produto pode chegar a 37,5%. A decisão final dos Estados Unidos deve ser anunciada nas próximas semanas.
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4: Cinco horas e 36 minutos.
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4: Programa do Zé da Boia. 5 horas e 37 minutos.

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1: Prima, calma aí, vai devagar, mulher. São 5h40. Um abraço lá pra dona Eugênia no Ouro Verde. Tá ligadinha? Bom dia, bom começo de semana, com muita saúde e abençoada por Deus. Amém. A dona Eugênia no Ouro Verde, bom dia. O Paulo, começamos bem, amigão. Modaiada bacana, né, Paulo? Bom dia. Paulo Beraldo ligadinho com a gente. A Lucimara Bento Nolato também, Moreira César, tá ligadinho. E o nosso amigo Nelson. Mas não é possível um negócio desse. O Nelson trabalhar no Excelso, viu, prima? Isso. É empacotador e também leva as compras para as donas de casa. Um abraço aí para o Nelson, que está ligadinho com a gente aí. Uma abençoada manhã de segunda-feira, 5h41. No pique, no carinho, na alegria do programa Zé da Boia. Ô, prima. E o Cabo Verde ontem estragou a vida do Uruguai, hein, prima? O pessoal lá jogaram bola. Tem 500 mil habitantes o país, né? E é feriado hoje lá. Dois resultados importantes que eles tiveram aí. Seguraram a Espanha e seguraram o Uruguai ontem. Que coisa, né? O futebol tá nivelado hoje. Tá igual. Não tem mais bobo no futebol, não. E amanhã, quarta-feira, tem o Brasil e a Escócia. O Brasil que abre os olhos também, viu? Porque se der uma zebra e perder para a Escócia aí, capaz de dar volta embora também já. 5h41, no pique do carinho, na alegria do programa do Zé da Boia. Você vê as seleções que estão por aí, né, ô Paulo? Você pega a Espanha, a Inglaterra, a Alemanha, o Senegal jogou muita bola contra a Alemanha. Não é Senegal, como que é o outro lá, prima? Não é Senegal, não. Agora eu não vou lembrar. Mas você pega esses times aí de primeira prateleira, incluindo o Brasil não passa esses times, mas nem a pau, Juvenal. Não tem time para passar, não. Não acredito no Brasil, não. De jeito nenhum. Ô, prima, se tivéssemos aí técnico brasileiro fazendo o que esse italiano tá fazendo, mas a imprensa tava maiando até umas horas, né? Como é o italiano, ganhou tudo que disputou no clube lá do Real Madrid, né? Aí a turma respeita o homem, não fala nada, né? Mas se é um brasileiro, meu amigo, eles estavam maiando já faz tempo. 5h42, no pique, no carinho, na alegria do programa do Zé da Boia. Lá no Distrito Federal, em Ceilândia, se eu não me engano, morreu uma moça lá por falta de atendimento, falta de roupa. É uma danada, né, prima? Mas pro Master teve 6,6 bilhões de reais, né? Para a saúde não tem dinheiro, mas para o pessoal meter a mão no dinheiro do povo que paga imposto, aí, meu amigo, é bacana demais da conta, né? Eles metem a mão até umas horas no dinheiro do pagador de imposto que trabalha 5 meses no ano para pagar imposto, para manter essa maldita carreta furacão aí. Ainda bem que lá na Colômbia a direita já meteu o ferro na esquerda lá também. No Peru, acho que a mulher lá também confirmou a vitória dela, direita. Agora tem que confirmar aqui no Brasil, né, povo? Tem que confirmar no Brasil também.
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0: 5:47.
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no pique, no carinho, na alegria do programa do Zé da Boia. Olha a hora. Agora já são 5 horas mais 51 minutos em Pindamonha Gaba. Vamos abrir o zap, que tem gente mandando o zap. Quem mandou o zap aqui? A Lucimara Bento Honorato em Moreira César está ligadinha com a gente. Também o nosso amigo Zé Roberto no estacionamento. Bom dia, Zé. Uma abençoada manhã para toda a família aí. Nosso amigo Zé Roberto, a Jaqueline, o Coxinha, o Renan. Também está o Fábio lá, que trabalha nos domingos com o Coxinha. E a Juliana, que está com Deus. Um beijo grande. Que Deus proteja a família. E o Beto Cutuco também está com a gente. Bom dia, obrigado pelo carinho, pela audiência. Nesta manhã de segunda-feira, começando mais uma semana. 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A Gleice Mara também já está com a gente. Bom dia. Um beijo grande para vocês aí. São clientes lá da Padaria do Bosque, como o nosso amigo Mário, a Roberta, entre outros amigos aí que vão lá tomar café na Padaria do Bosque. Tá lá, sou Bento, dona Fátima e o Leandro, o padeiro Marcão e as meninas do Marcão, já tá começando a trabalhar, a Patrícia, a Kelly Loirinha do Zóio Verde, a Ana, a Marcela, a Mara, a Clélia, a Natália, a Raíssa e o nosso amigo guarda-belo, o Blaza, o Blaza não, como que é o nome dele, primo? Agora fugiu aí, depois nós fala dele. Um abraço aí para todos nossos amigos da Padaria do Bosque, grande Marcão já tá ligadinho com a gente, viu, primo? Um abraço para a Ilma e o Mourão, estão ligados com a gente lá no Alto Cardoso, viu, prima? O Mourão e a Ilma estão ligadinhos no programa do Zé da Boia. Vamos com uma moda bacana para vocês que estão ligadinhos aí na nossa programação nesta manhã gostosa de segunda-feira, começando mais uma semana, viu? Então vamos lá. O que é, prima? Uma moda bacana? Então vamos com uma moda bacana, gordona. Ela quer uma moda bacana. Ah, ela gosta dessa moda aqui, viu, primo? A trepadeira. A gorda gosta da trepadeira. Será por quê, hein? Ah, tá trepando as zóia, né, gordão?

0: 5:57.
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2: Canhota é o seguinte, tem dois tipos de canhota. Tem o malandro que explora o trouxa.
3: Sim.
2: E tem o trouxa que defende o malandro.
3: É. Exatamente.
2: Assim você defende.
3: Assim que a mãe...
2: Canhota é o seguinte, tem dois tipos de canhota. Tem o malandro que explora o trouxa.
3: Sim.
2: E tem o trouxa que defende o malandro.
4: Exatamente. Tá aí, prima, tá aí os dois tipos de canhota. São 5:58, é o Emílio Zurita falando no Pânico. No pique, no carinho, na alegria do programa do Zé da Boia. São 5:58. Pindamonhangaba, agora a gente dá uma pausa com as modas sertanejas para que possamos vir com a nossa oração da manhã. 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Que Deus leve a paz, o amor, a saúde e a alegria a toda a família. Louvemos ao Senhor porque Ele é bom. Louvemos ao Senhor porque é bom estar com vida. Se dirigir, não beba. Se beber, não dirija. Preserve a vida, porque a vida é um dom de Deus. E lembre-se, amigo, sempre atrás de uma bola há uma criança. Coloca aí o copinho de água ao lado do rádio para receber as bênçãos de Deus Todo-Poderoso nesta manhã gostosa de segunda-feira, começando mais uma semana. Bom dia, Pinda. Bom dia, Vale.
0: 6:00.
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6: A Receita Federal vai adotar um novo modelo de CNPJ a partir de julho deste ano. A principal mudança é que o cadastro das empresas passará a ter letras e números, em vez de apenas números, como acontece hoje. A medida foi criada para ampliar a capacidade do sistema, já que o formato atual está próximo do limite de combinações possíveis. A alteração valerá apenas para os novos registros, como empresas recém-criadas, filiais, produtores rurais e profissionais liberais. Já quem possui CNPJ não precisa fazer nada. Os números atuais continuarão válidos normalmente. A Receita alerta que empresas e desenvolvedores de sistemas deverão adaptar programas e bancos de dados para reconhecer o novo formato. A mudança faz parte do processo de modernização tributária e da preparação para a implementação dos novos impostos previstos na reforma tributária.
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0: Vamos formar agora a grande corrente de fé, elevando o pensamento ao Supremo Criador, para que interceda com sua divina bondade em favor de todos que necessitam de alívio para os seus problemas através da oração. E agora, com o pensamento em Deus Todo-Poderoso, para que Ele receba nossas orações, oremos. Em nome dos anjos, dos santos e das almas, saudemos a Sagrada Família. Em nome do Pai, do Filho e do Espírito Santo.
1: Amém.
0: E neste momento, em que todos se ajoelham e saúdam Maria Santíssima. Ave Maria, cheia de graça, o Senhor é convosco. Bendita sois vós entre as mulheres, e bendito é o fruto do vosso ventre, Jesus.
2: Santa Maria, Mãe de Deus, rogai por nós, pecadores, agora e na hora da nossa morte. Amém.
0: Fazemos todos os dias, louvamos a

0: agora a todos aqueles que necessitam de uma graça. Rezamos neste momento a oração de São Francisco. Senhor, faça de mim um instrumento de sua paz. Onde existe o ódio,
1: que eu leve o amor.
0: Onde existe a discórdia,
1: que eu leve a união.
0: Onde existe o erro,
1: que eu leve a verdade.
0: Onde existe a dúvida,
1: que eu leve a fé.
0: Onde existe o desespero,
1: que eu leve a esperança.
0: Onde existe trevas,
1: que eu leve a luz.
0: E onde existe tristeza,
1: que eu leve a alegria.
0: Ó Virgem Maria,
1: guarda-nos puro do pecado.
0: Ó Mãe de Deus,
1: abre os nossos corações quando nossos irmãos precisarem de nós.
0: Ó Mãe da Igreja,
1: faça que vivamos unidos e assim sejamos uns exemplos para que os outros também amem a seu Filho Jesus.
0: Ó Esposa de José,
1: conserve a paz e a união em nossas famílias.
0: Glória ao Pai, ao Filho e ao Espírito Santo.
1: Amém.

Ó Senhora Aparecida, eu renovo neste momento a minha consagração. Eu vos consagro os meus trabalhos, sofrimentos e alegrias, o meu corpo, a minha alma e toda a minha vida. Eu vos consagro a minha família. Ó Senhora Aparecida, livrai-nos de todo o mal, das doenças e do pecado. Abençoai as nossas famílias, nossos doentes, nossos velhinhos e as crianças. Abençoai a Santa Igreja. Abençoai a nossa paróquia e o nosso vigário. Ó Senhora Aparecida, lembrai-vos que sois a padroeira poderosa de nossa pátria. Ó Senhora Aparecida, bendito e sagrado coração, abençoai a nossa nação e pedimos de novo, olhai o nosso povo.

bênção da água. Deus eterno e todo-poderoso, que tendo escolhido a água, fonte de vida e pureza, para nos dar a graça batismal, quisestes também aparecer no rio Paraíba a imagem da Virgem Imaculada. Abençoai esta água e fazei que ela nos recorde nosso batismo, para que, purificados de nossas faltas, vivamos como cristãos, membros da vossa igreja, e cheguemos um dia à vida eterna. Por Cristo nosso Senhor.

Maria Santíssima, que em vossa imagem milagrosa de Aparecida espalhais inúmeros benefícios sobre o Brasil. Eu, embora indigno de pertencer ao número dos vossos servos, mas desejando participar dos benefícios da vossa misericórdia, prostrado a vossos pés, consagro-vos o entendimento, para que sempre pense no amor que mereceis. Consagro-vos a língua, para que sempre vos louve e propague a vossa devoção. Consagro-vos o coração, para que depois de Deus vos ame sobre todas as coisas. Recebei-nos, ó Rainha incomparável, no ditoso número dos vossos servos. Acolhei-nos debaixo da vossa proteção. Socorrei-nos em nossas necessidades espirituais e temporais, e sobretudo na hora da nossa morte. Abençoai-nos, ó Mãe Celestial, e com vossa poderosa intercessão, fortalecei-nos em nossa fraqueza, a fim de que, servindo-vos fielmente nesta vida, possamos louvar-vos, amar-vos e render-vos graças no céu. Por toda a eternidade, assim seja.

0: pela intercessão de Nossa Senhora Aparecida, Rainha e Padroeira do Brasil, a bênção de Deus Onipotente, Pai, Filho e Espírito Santo, desça sobre vós e permaneça sempre. Amém.
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2: No pique, no carinho, na alegria do programa Zé da Boia, recebemos aí as bênçãos de Deus Todo-Poderoso nesta manhã de segunda-feira. Que Deus leve paz, amor, saúde, alegria a toda a família. No pique, no carinho, na alegria do programa do Zé da Boia, tá ligadinho com a gente aqui o Guilherme Spindol, tá ligadinho lá no Araritama. Obrigado pelo carinho, pela audiência. Também o Davi do João do Pulo, um grande abraço. Davi do João do Pulo e o Casumbá estão trabalhando lá no João do Pulo. Bom dia, um ótimo dia e uma abençoada semana para vocês aí. Também o Daniel Prima, tá ligadinho com a gente lá no Morumbi. E o nosso amigo Donizete e o Chitãozinho cuidando da nossa casa lá. Um abraço aí no cemitério para vocês aí. Obrigado pelo carinho, pela audiência. O Frank mandou uma mensagem aqui. Manda uma mensagem por escrito, por favor. Também quem está aqui, bom dia, Zé da Boia. Boa semana para todos nós, Zé da Boia. Paz e bem. O Newton Vinagos, o nosso amigo Zé Roberto, o Laerte Paraguai, o Manjubinha, também o Zé Bé. Quem vai estar lá ligadinho com a gente, prima? Ah, tá lá o Adair e o Márcio. Um bom dia para vocês aí. Obrigado pelo carinho, pela audiência. O Djailson também está no pique, no carinho, na alegria do programa do Zé da Boia. Manhã gostosa de prima, manhã gostosa de segunda-feira, começando mais uma semana. Que todos tenhamos aí uma semana maravilhosa. 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Uma ótima e abençoada manhã de segunda-feira. Prima, vamos com moda? Vamos com moda bacana. Trio Turuna chega cantando Timidez. É boa, prima.

0: 6:23.
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3: Prima, no pique, no carinho, na alegria do programa da Boia, vou mandar a velha porteira lá pro Moisés Leiteiro. Moisés Leiteiro, que adora essa moda aí, viu, prima? Nosso amigo Moisés Leiteiro, bom dia, obrigado pelo carinho, pela audiência. Manda lá pro Nen também, o Nen tá tirando leite, o Nen é filho do Zé Crente, que foi morar com Deus. Mas por aqui a vida continua, né, prima? Um abraço aí aos nossos amigos ligados com a gente aí. Tirando leite, o Jaime, o pai da Josana, também está tirando leite, o Pink Floyd. Então, um abraço para vocês aí, obrigado pelo carinho, pela audiência. O Paulo Almeida, o rei do queijo, e também o Chico, né, primo? Estão lá no Ribeirão Grande. Doutor Edmundo Nogueira de Sá, o Zé Antônio, também o Benê, a dona Isabel. Um abraço para dona Tereza, mãe do Paulão da Droga Lá. Também o Dalinha e a Suelen. Tá ligado com a gente lá na Graminha, né? Um abraço pra vocês aí. No quiosque Beira Rio. Também tá ligadinho nosso amigo Dodi, a esposa Sirene Teberga e a neta Catarina. Bom dia pro Romeu, também pra Raquel, a Terezinha, doutor Tineu. Um abraço lá pro nosso amigo Rei do Gado. É, tá ligado com a gente, o Edinho Norberto e a esposa Dalva, lá no Pinga. Um abraço para vocês aí. Obrigado pelo carinho, pela audiência. Velha Porteira, Lourenço Lorival, Mercearia Mulher Nogueira, Bala Doce, Biscoito e Bolacha, no atacado e no varejo. 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
8: Seis horas e 37 minutos.
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10: Sofre um sedeco, dá um canguleio, cocutu.
11: É, vale com a vez, né, compadre?
10: E tu bazé, compadre. 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
11: É.

0: compadre, mal pergunta. O que vem a ser por criação? Será criação de porca, compadre?
1: Deixa de ser rudo, compadre. Por criação é o seguinte, por exemplo. O senhor dá uma brincada assim mesmo de acordo, mas a comadre. Então daí uns dias ela começa a ficar mais bonita.
0: Bonita.
1: Fica mais briosa. Vai ficando fortona.
0: Fortuna.
1: 9 meses depois, butuco buguelo. Isso é por criação.
0: É, compadre. Então nós lá em casa ainda tá por criando sem base.
1: Bem, só Deus, compadre.

0: mesmo.
1: Nem tu pede, compadre, ele é de palavra. Falou que não paga e não paga mesmo.
0: É, e não adianta ingresso pra ver ele não, ele é duro nessa manta.
1: Inclusive pra cozinhar, compadre, ele já se meia errado.
0: É verdade.
1: O povo lá de Rima dá no coelho, mas ele meteu o pé no tubo. Falei que não pago e não adianta que eu não pago. Não adianta ficar ganhando que eu não pago e pronto.
0: É, e acontecendo que não paga, ele não paga mesmo.
1: Não, o homem é da pá virada, compadre. É bem tudo mesmo.
0: É, aquele é macho.
1: Aquilo é da zona da mata. Valentão pra ele é lento.
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0: 6:46.
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4: Prima, daqui a pouco nós toca o bolo de saravá pro Berto. O Berto gosta do bolo de saravá. Prima, nosso amigo Berto, um abraço aí pra você, na Alcoa, tá ligadinho com a gente. Também o Matheus Santiago, o Marco Antônio. Também quem vai estar lá, prima? Regina. E lá na Inglaterra está a nossa amiga Maria Eduarda, o Felipe, também o Cauã e o Alexandre. Um beijo grande para vocês aí em Londres, ouvindo o programa do Zé da Boia. Lá no Rio Grande do Sul, na capital gaúcha, o seu Rubem Val e toda a família, bom dia. Bom dia para a Anitta em Nova Herte. Também lá em Farroupilha, o Polaco Polaquinho. Lá também em Palmital, o Taoeste por Filho. E Votuporanga, o Braz, um abraço aí. Em Tremembé tá ligadinho com a gente, prima? Quem que tá ligadinho lá com a gente em Tremembé? Os nossos amigos ligadinhos sempre lá, né, prima? Obrigado aí, gente, pelo carinho, pela audiência em Tremembé. De Guaratinguetá, nosso amigo Delícia, da BR-116, o Edson Cassiano. E também a Angélica. Bom dia, Zé da Boia. Tenha uma ótima, abençoada semana com as graças de Deus. E bom trabalho. É o Cassiano, a Angélica e o seu Antônio. Bom dia, trabalho. Paulão, se puder, toca a música Pedido de um Pai para minha mãe Tereza, que está na escuta lá na Cruz Grande. Muito obrigado. Nosso amigo Paulão, primado, na Droga Lar. Bom dia, trabalho. Ótima semana abençoada para todos. O Ivan Araújo. Claudemiro Oliveira, também está ligadinho. Bom dia. Que Deus abençoe seu dia. Amém. Toca mais uma aí. Boate Azul. Bom dia, Zé da Boia. Uma ótima e abençoada semana para você. O João Ribeiro do Santana e o Luiz Medela, no bairro das Campinas, tá ligadinho com a gente. 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E o programa do Zé da Boia, dá uma passada lá, você também, nos nossos amigos, na Isa Coco, no Mercado Municipal, a Loja Azul, do Dr. Jonas, tá ligadinho com a gente, prima, no pique, no carinho, na alegria do programa do Zé da Boia. Agora já são 6:50 em Pindamonhangaba, 6:50.
5: De assunto. Você ainda toma umas e outras?
6: Parei, minha Barbina, parei.
5: Fez muito bem. Claro. Bebida deixa o sujeito meio doido. Uxa. É o caso do Zé Marmita. O coitado bebia demais. Uma noite ele estava sentado na beira da cama, com um pé dentro da cama e o outro no chão. Engarrou de berrar. E agora, meu Deus, eu não sei se eu estava se me deitando ou se estava se me levantando.
6: Barbina. Ele se casou, não casou?
5: Casou? E no dia que ele estava para casar, ele perguntou para Filomena, a noiva dele, quantos anos você tem? Aí ela falou, ah, eu tenho a idade que aparento. E ele disse, nossa, e eu que pensei que você fosse bem mais nova, hein? Eu vou falar, cara valente tá ali. É? Nunca correu de ninguém.
6: Bom, mas tem uma coisa, né? Cara que é macho não corre.
5: Corre sim. Eu já vi cara macho correr.
6: Ué, quem?
5: O Fittipaldi, meu filho.
6: Você quer saber de uma coisa? Eu, por exemplo.
5: É.
6: Eu só tenho medo de uma coisa na vida. Sabe o que é?
5: Do quê?
6: Dentista.
5: Ah, Ai, ai. Ixi, dentista é fogo, não?
6: Não, se é.
5: O meu dentista me contou que vai se desquitar.
6: Mas como, minha Barbina? Ele é casado há 11 anos?
5: É mesmo. Mas a mulher dele é muito nervosa.
6: Mas o casal tem 10 filhos.
5: Pois é, né? O senhor sabe, né? De noite ela tava sempre mais calma, né? Ah, meu gente! Ele não dorme!
6: Essa é muito boa, minha. Muito boa mesmo.
5: O dentista é um homem sofredor, coitado. Viaja muito e fica tudo arrepiado de raiva quando precisa viajar de ônibus.
6: Ele não gosta de viajar de ônibus por quê? Ele já sofreu algum desastre em viagem de ônibus?
5: Desastre pavoroso.
6: Não diga.
5: É, foi num ônibus que ele conheceu a mulher dele. Eu não durmo, não. Não durmo, arranca é pena mesmo. Mulher é bicho danado. Mulher é fogo, seu Zacarias. O senhor conheceu a Isabelinha Mimoca? Ah,
6: claro que eu conheci. Ela namorava o Zé Beleu do Bonfim, você recorda?
5: Esse mesmo.
6: É.
5: O pai dela tinha agência de automóvel.
6: É?
5: Um dia um rapaz entrou lá e perguntou: o senhor é gerente da agência? Aí ele falou: sou e aqui tudo é com garantia. O Fusca tem garantia, a Kombi tem garantia, o Brasília tem garantia e o Fiat também tem garantia. Aí o rapaz falou: mas eu não vim comprar carro, eu vim aqui para pedir a mão da sua filha. Aí ele falou: bem, rapaz, aí é sem garantia, né?
6: Babina, você quer saber de uma coisa?
5: É.
6: Você é muito divertida.
5: Divertida é parque de diversão. O Zeca, meu primo, chegou e disse: eu me diverti um bocado na roda gigante. Então eu falei pra ele: ué, você não tem dinheiro? Como é que você foi na roda gigante? E ele disse: eu não fui não, prima. Eu fiquei espiando de baixo pra riba. Aquele não drove, não.
6: Danado, hein? Que danado. Mas o que é que faz o seu primo?
5: Ele vende imóveis.
6: Imóveis?
5: Um dia ele pegou um cliente pra mostrar um apartamento. Foi acompanhando o cliente. Mostrou uma porta e bateu na madeira. Isso aqui é sucupira. Mostrou outra porta e bateu. Isto aqui é jacarandá. Foi noutra porta. Isto aqui é cabriúva. E essa aqui é de pinho. Nisso veio uma voz lá de dentro: tem gente! Gente!
6: Oi, Babina. Eu acho que a gente podia tomar um cafezinho, né? O que você acha?
5: Naquele bar?
6: É.
5: Não.
6: Por quê?
5: Outro dia eu estive naquele bar e pedi: me dá um cafezinho? E o dono disse: tira a ficha na caixa. Eu falei: me dá um sanduíche. Então tira a ficha na caixa. Me dá um sorvete. Tira a ficha na caixa. Ah, isso já é mania. Tira a ficha na caixa, tira a ficha na caixa. Aí entrou um garoto e disse: ô, seu João, o seu vizinho fugiu com a sua mulher. E ele falou: ah, bandido, e não tirou ficha na caixa.
6: Isso é em toda parte, né? Em toda parte. No estrangeiro também é assim. Sabe que a minha mulher tem a mania de comprar tudo isso estrangeiro. Você sabia disso aí, né? Tudo que ela veste vem de fora. Vestidos de Paris, meias da Itália, blusas da Argentina, joias da Suíça. Vem tudo de fora.
5: Ah, então é por isso que quando ela sai na rua, todo mundo diz que ela sai com tudo de fora. Ih, agora eu dormi, arranquei pena.
6: Elarmina, você vai me dar licença, mas eu tenho que passar na igreja ainda, viu? Foi bom.
5: Por falar em igreja, eu soube da história do seu pai com o padre João.
6: É?
5: Disseram que o seu pai estava num fogo danado, estava bêbado como um bode assistindo a missa, né? Quando o padre João disse: quem quer ir para o céu, levante o braço. Só o seu pai que não levantou o braço, né? Então o padre João perguntou para ele: por que você não quer ir para o céu quando morrer? Ele disse: ah, bom, quando morrer eu quero. É que eu pensei que o senhor estivesse organizando uma caravana para ir agora, né?
6: Tenha paciência. Sinta-me.
4: Tá aí dona Ângela Garcia, seu Sérgio Garcia, a Nhá Barbina, com um pouco de piada para dar risada nesta manhã de segunda-feira. Bom dia, Zé. Estamos nesta segunda ligada na rádio. Manda aquele abraço e toca aí para nós a moda. Vamos tocar moda aí para a Daiane, a Júlia, a Juliana, o Júlio, a Dona Cida, o seu Tino, o Josias, o Vitória, o Messias e os ouvintes da rádio aí, nossos amigos do Mercadinho do Tino aí. Obrigado pelo carinho, pela audiência no programa do Zé da Boia. Ô prima, vamos com moda bacana então. São 6 horas e 57 minutos lá para Dona Tereza. Tá ligadinha com a gente? Pedido de um pai. Manda lá pro Baru também, tá ligadinho com a gente. Obrigado pelo carinho, pela audiência.

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No pique, no carinho, na alegria do programa do Zé da Boia, canto dos pássaros ao som da viola. 7:10, bom dia, ligadinho com a gente, prima. O Marcelo Luiz e também a Claudineia da Vila São Paulo. Falamos com você no mercado, sabadão, encontramos lá a Claudineia e o Marcelo Luiz. Uma ótima e abençoada semana para vocês aí. Bom dia, Zé. Bom começo de semana. Amém. É a dona Alzira, mãe da gatona lindona, bonitona, Valdos Correio. Também Donizete, Alinizete, o Matheus, a Milena, Maria Cecília, Maria Clara. Toda a família, um beijo grande para vocês aí. Obrigado pelo carinho, pela audiência. A nossa amiga gatona lindona, bonitona, Valdos Correio, um beijo grande. Uma abençoada manhã de segunda-feira. O Carlos Alberto Maradona, ligadinho com a gente. Amanhã aí em Guaratinguetá. Também o Bruno, a Lisa e o Luquinha nos Estados Unidos. E a nossa amiga Thaís, o Marcelo e a Clarinha e o Oliver lá no Canadá. Bom dia, bom dia. Também ligadinho com a gente o nosso amigo Gaspar. Bom dia. Bom dia, paz e bem. É a Angélica Massoterapeuta. A Angélica Massoterapeuta. Bom dia, morenona bonitona, prima. Uma ótima e abençoada manhã para você, Angélica. Que Deus lhe proteja, saúde, paz, muito amor a toda a família. 7:12 em Pindamonhangaba. 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Prima, vamos mandar lá para a Angélica, que está a massoterapeuta. Tá ligada com a gente? Manda a moda para ela. Tem o cabelão preto, primo? Então combina com essa moda aqui.

0: 7:16.
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0: 7:21.
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0: 7:24.
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2: E tu mas é, compadre. 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
4: No pique, no carinho, na alegria do programa do Zé da Boia, nesta manhã gostosa de segunda-feira, hoje, 22 de junho de 2026. Bom dia, meus amigos, minhas amigas. Obrigado pelo carinho, pela audiência. Também está ligadinho aqui no pique, no carinho, na alegria do programa Zé da Boia, os nossos amigos Zizo, Akita Vilma, a Josana, Daniel, também a Ana Lívia, o Luca, a Giovana, o João Traninha, Márcio Dino, todo o povo da Ponte Alta, bom dia, uma ótima e abençoada manhã de segunda-feira. Também está ligadinho o Jaime, o pai da Josana, lá na roça, tirando leite da mimosa, bom dia. Bom dia também para o nosso amigo ouvinte, Heraldo, está ligadinho com a gente. Bom dia, Zé da Boia, não perca o seu programa. A dona Marlene Amélia do Araritama também está aqui, prima, é o Luiz do Ribeirão Grande, quer ouvir Feijão e a Flor, para amigos e ouvintes, tenha uma semana abençoada. Também, bom dia, Zé da Boia, tudo bem? Ótima segunda-feira para você. Eunício Goiabal, gostaria de ouvir uma música com o Tonico de novo, Lar Feliz. Obrigado, Deus abençoe. Um abraço, tchau, tchau. Olha a hora, 7:26, no pique, no carinho, na alegria do programa do Zé da Boia, ligadinho com a gente, os nossos amigos da Agropet Caminho da Roça, ração para animal de pequeno e grande porte na Agropet Caminho da Roça, uma linha completa de ração para o seu animal. 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Loja do Guarani, informando a hora 7:28. 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Bom dia, Zé da Bahia, estamos ligados no seu programa. Alex e o seu Cido lá do Bom Sucesso. Vamos temperar a gente, tá caro, né? Tá caro, não compra. No pique, no carinho, na alegria do programa do Zé da Boia, manhã gostosa de segunda-feira. Ô, prima, olha a hora. O relógio está marcando agora 7:29 em Pindamonhangaba. Vem aí, Tião Carreiro e Pardinho, Encanto da Natureza. Ô, modona bonita demais da conta.

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7: 7:35.
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11: No pique, no carinho, na alegria do programa Zé da Boia, são 7:36 em Pindamonhangaba. Bom dia, meus amigos, minhas amigas. Obrigado pelo carinho, pela audiência. Agora, vamos falar da saúde. 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
11: Pode deixar no pique, no carinho, na alegria aqui com nós. Tocando a máquina quente do som nesta manhã gostosa de segunda-feira, 22 de junho, 2026. Bom dia, meus amigos, minhas amigas. Obrigado pelo carinho, pela audiência. Você que está chegando agora, uma ótima e abençoada manhã de sábado para você. No pique, no carinho, na alegria do programa Zé da Boia. Nossos amigos ligadinhos, prima, sempre com a gente. Um abraço aí. Obrigado pelo carinho, pela audiência. Nosso amigo Dirceu do Presídio tá ligadinho com a gente, viu, prima? Ô Dirceu, procurei aqui, não saiu aqui não, você mandou errado, viu? Isso, nosso amigo Dirceu do Presídio, você mandou, mas não caiu aqui o seu zapa não, viu, amigo? Obrigado aí pelo carinho, pela audiência. Nosso amigo Dirceu do Presídio, prima, o Henrique estava aqui, prima. Nossos amigos ligadinhos com a gente aí, não caiu aí o zapa do Dirceu do Presídio, que ele falou que mandou no sábado. Eu procurei aqui, não caiu não, viu? Então vê se você marcou o número direito aí, tá bom, Dirceu? Depois nós conversa aí. Um abraço aí, Dirceu do Presídio, a dona Arlete e a Gleice Mara. Estão ligados sempre no programa do Zé da Boia e são clientes lá da padaria do Bosque. 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Nosso amigo Diniz, Boa semana, seu programa tá voando. Obrigado, Diniz. No Pique, no Carinho, na Alegria, o Marquinho do Bar das Pedras, a dona Sara, o João Grandão tá ligado com a gente. Roberto Mecânico, bom dia. Bom dia pro Dene Furtado, também tá com a gente. A Claudineia, bom dia, Zaboia. Gostaria de ouvir um modão. Claudineia Ramos Celestino, da Vila São Paulo. 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Bom dia, Zé. Uma segunda-feira cheia de paz a todos. Deus sempre à frente. É isso aí, Carlos. Deus na frente. O Gonçalo Godoy também tá com a gente. Obrigado pelo carinho, pela audiência. O Birajara Miguel de Melo e a irmã tá ligado com a gente na Mombaça. Um abraço. E a dona Maria Portuguesa. Vem aí, Lar Feliz. Lar Feliz. É moda bacana com Tonico e Tinoco pra Eunice do Goiabal. Manda moda, gorda! Manda moda!

Lar feliz, Tonico e Tinoco, La Praia Unice, no Goiabal, no Pique, no Carinho, na alegria do programa Zé da Boia. A dona Tereza, a mãe do Paulão da Droga, lá já ouviu aí também a outra modona bonita, pedido de um pai. São 7:47 em Pindamonhangaba. 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Tá lá o Laerte, o Zé Laerte, em frente à feira, Chaveiro Liberdade, o chaveiro mais completo da cidade. 7:49, tá aqui ligadinho o Heraldo, quer ouvir aí Pequi, secou tudo, deu uma geada, acabou com o Pequi lá em Goiás. Um abraço. Passe bem. Bom dia, Zé da Boia. A Maria Portuguesa é minha irmã do Mombaça. A Maria Portuguesa é a irmã dele da Mombaça, prima. Mas a Maria Portuguesa também é a esposa dele, não é? Uai. Ele colocou E. Teria que ser. Zé da Boia, a Maria Portuguesa é minha irmã. Então tá certo. É minha irmã Maria Portuguesa, prima. Um abraço aí. Eu não entendi mais nada agora. Depois ele explica. Depois ele explica, prima. O Marcão quer ouvir casa. Marcão da padaria do Bosque, ele quer ouvir Quatro Cantos da Casa. Hoje não dá mais tempo, viu? Que é só na internet essa moda. E a gente tem que deixar aqui na outra, já são 7:50, tem que ir pro outro aparelho agora, Marcão. À tarde nós toca posteiro. Bom dia, meu amigo Zé da Boia. Ótima semana abençoada para todos nós. Manda um abraço aí. Um abraço lá pro seu Luiz, o pai do Paulinho, sempre na escuta. O nosso amigo Cabo Oliveira, a dona Rosângela e o Lúcio Flávio. Um beijo grande para vocês aí na oficina Automec. E a Márcia e o Carlinho ligado no programa do Zé da Boia, 7:50. Não dá tempo para mais nada, né, prima? 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Olha a hora, 7:51. Prima, não dá mais tempo pra mais nada, né? A gente volta, se Deus permitir, às 17 horas, com mais um programa do Zé da Boia. A todos vocês, meus amigos, minhas amigas, obrigado pelo carinho, pela audiência. Uma ótima e abençoada manhã de segunda-feira. Que Deus leve a paz, o amor, a saúde e a alegria a toda a família. Louvemos ao Senhor porque Ele é bom. Louvemos ao Senhor porque é bom estar com vida.
Se dirigir, não beba. Se beber, não dirija. Preserve a vida, porque a vida é um dom de Deus. E lembre-se, amigo, sempre atrás de uma bola há uma criança. Está chegando o Marcelo Santo, programa Perfil, para trazer as notícias do Brasil e do mundo. Para você, amigo, amiga, ficar bem informado. 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Mas se dirigir, não beba, por favor. Programa Perfil, Marcelo Santo, aqui, trazendo as notícias para você. Bom dia, Pinta, bom dia, Valer. Lá para o Zizo, para Quinta, para Vilma. Estão ligados com a gente? Fogo de viúva.

0: 7:56.
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4: Você pode se aposentar antes do esperado, mas ninguém te contou isso. 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Ela pode acontecer de duas formas, por idade ou por tempo de contribuição. Na por idade, você se aposenta com 55 anos para mulheres e 60 anos para homens, além de comprovar 15 anos de tempo de contribuição como deficiente. Já na aposentadoria por tempo de contribuição, o tempo necessário vai depender do grau da deficiência, podendo ser de 33 até 25 anos para homens e 28 até 20 anos para mulheres. E o melhor, o valor do benefício pode ser de 100% da média salarial.
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4: Olá, muito bom dia, agora são 8:06, olha, 8:06, começando mais um programa Perfil na manhã desta segunda-feira, dia 22 de junho de 2026. Daqui a pouquinho, a sua participação através do nosso WhatsApp 992245660, participe, mande sua mensagem. Agora são 8:06, vamos ao nosso momento de fé.
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6: Bom dia a todos. Aqui quem vos fala é o pastor Ailton. Gostaria de trazer uma palavra para a nossa meditação. Está registrada no Salmo de número 23, com o tema O Cântico do Pastor. Deus, o pastor. Davi passou os anos da sua mocidade levando rebanhos a pastos mais verdes e protegendo-os do perigo. Para Davi, usar a ilustração do pastor de ovelhas era algo perfeitamente natural. O Senhor é meu pastor, versículo 1. Foi a forma que Davi encontrou para dizer que o Senhor me dá o que preciso e me livra de todos os perigos. Ao escrever o Senhor é meu pastor, Davi se refere ao Deus que era, que é e sempre será. Ao nos depararmos com as dificuldades da vida, precisamos saber que Deus é. Quando vem o câncer, a doença, ele é Jeová Rafá, aquele que cura. Quando a preocupação nos consome, ele é Jeová Shalom, o pacificador. Quando Satanás nos ataca com falsas acusações, ele é Jeová Nissi, o guerreiro

espiritual. O pastor anda com as ovelhas. É ao contrário de deuses filisteus, de madeira, de pedra e de ferro. Davi descreve Deus como um salvador pessoal ao chamá-lo de meu pastor. Ao contrário de objetos frios, sem vida, o pastor anda pelo campo com suas ovelhas, cuidando de todas as suas necessidades. Davi aprendeu que, independente das circunstâncias, nada lhe faltará. Quando o leão rugiu contra Davi, Deus o protegeu. Quando o urso veio devorar Davi, Deus foi seu escudo. Quando Golias riu do rapaz e suas pedras, Deus deu poder ao jovem em todas as dificuldades. Deus nos ajuda a encontrar descanso e refrigério, levando-nos aos pastos verdejantes e às águas de descanso. Quando nos desviamos, Deus nos puxa de volta para o rebanho, dando-nos outra chance de nos relacionarmos com Ele. Não há nada que façamos que seja difícil demais para Deus. Portanto, confio no Senhor. Deus é nosso pastor e nada nos faltará.

sangue de Jesus faz a diferença na nossa vida. Impede que o mal nos toque, nos preserva, muda a nossa história, nos salva, nos livra, nos cura, nos liberta pelo sangue.

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Olha, agora são 8 horas e 23 minutos. Falar aqui do tempo e temperatura para esta segunda-feira, né? Máxima de 24 graus em Pindamonhangaba, né? Dia de sol, não há probabilidade de chuva. Nesta segunda-feira, então, a máxima um pouquinho mais quente, né? Máxima de 24 graus. Agora, a partir de quarta-feira, ai meu Deus do céu, hein? A partir de quarta-feira, temperatura baixa, baixa de verdade, viu? Agora são 8h23.

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Olha, acidente entre carreta, van e caminhão deixam dois feridos na Dutra, em Guaratinguetá. Duas pessoas ficaram feridas em um acidente envolvendo uma carreta, uma van e um caminhão na rodovia Presidente Dutra, hein? Em Guaratinguetá, na manhã desta segunda-feira. Segundo a Polícia Rodoviária Federal, ocorreu uma colisão entre a carreta e uma van na altura do quilômetro 66 da rodovia, na pista sentido São Paulo. Com impacto, a carreta atingiu a mureta que divide as pistas e um pedaço da estrutura de concreto foi lançado para a via sentido Rio de Janeiro, atingindo o caminhão que passava na pista contrária. Ao todo, duas pessoas ficaram feridas, uma delas sofreu ferimentos leves e a outra teve ferimentos moderados. Ambas foram socorridas e levadas para a unidade do pronto atendimento de Guaratinguetá. A pista sentido São Paulo chegou a ficar totalmente interditada, com o tráfego fluindo apenas pelo acostamento, mas já foi liberado. Já a pista no sentido Rio de Janeiro precisou ser interditada devido aos destroços da mureta que caíram sobre a via. O trânsito seguiu fluindo pelo acostamento e foi liberado às 8h15 da manhã. De acordo com a Polícia Rodoviária Federal, o tráfego ficou lento nos dois sentidos da rodovia devido à curiosidade de motoristas.

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1: Olha, agora são 8:40. Olha, 8:40, recebo a presença dela aqui, da minha amiga Esther, do Clube Levida, na manhã desta segunda-feira. Ô, Esther, dá um bom dia, Esther.
2: Bom dia, Marcelo. Bom dia, ouvintes. Inverno chegou agora, hein? Ah,
1: chegou, né, Esther? E eu tava vendo aqui, né? Hoje tá um dia, vai ser um dia tranquilo, 24 graus a máxima, né? Mas a partir de quarta-feira, ai, meu Deus do céu, meu.
2: Ai, eu gosto doído, do inverno, então vai ser bom.
1: Não dá, viu, Esther? Ô, Esther, fala um pouquinho, hoje eu vou falar sobre saúde, né? Emagrecimento saudável, sem culpa, não é isso, Esther?
2: Isso mesmo, nossa convidada, Ana Carolina da Magras, bem-vinda.
3: Muito obrigada, bom dia, um prazer estar aqui com vocês.
1: Ô, Ana Carolina, conta pra nós aí, que é o desejo de todo mundo emagrecer, né? Perder peso, né? Conta pra nós aí a diferença da sua empresa, não é? Como é que é realizado o trabalho lá, conta pra nós.
3: Bom, vamos lá, né? É, nós somos uma clínica de emagrecimento e saúde, né? Muita gente às vezes acha que é só estética, né? Mas não, o nosso processo é focado na mudança de hábitos, né? Em ajudar as pessoas a passar por esse processo de emagrecimento, que não é fácil, né?
1: É verdade.
3: Mas de uma maneira leve e agradável, né? Então a gente tem todo o acompanhamento nutricional, né? Um acompanhamento personalizado com nutricionista, a doutora Cláudia, uma excelente nutri. É, então tem todo o acompanhamento, as consultas, né? E os procedimentos estéticos, Marcelo. É, os procedimentos estéticos, a gente tem mais de 30 protocolos diferentes na clínica, né? Para gordura localizada, emagrecimento, flacidez, celulite, estrias. Então tem muita coisa, né? Então é focado no que a pessoa está desejando, né? É, e a gente monta esse tratamento personalizado para aquilo que ela está buscando. Eu sempre falo, qual que é a diferença de você emagrecer com estética e sem estética? Porque se você fizer só alimentação, você emagrece, né? Agora, com a estética, você consegue tratar, né, aonde mais te incomoda. Aquela gordurinha mais chata, né?
1: Ah, entendi.
3: E então você consegue ver o resultado nas regiões do seu corpo que mais te incomoda e também acelera o processo, né?
1: Entendi, Ana Carolina. E cada paciente lá é um tempo de tratamento, é um protocolo, isso?
3: Exatamente. Então, depende, né, do quanto a pessoa quer eliminar de peso, né? De quantos quilos quer eliminar. Então, tem tratamento de 2 até 10 meses.
1: Ah, entendi.
3: Então, isso vai depender do objetivo de cada pessoa.
1: Legal, legal, né, Esther? Emagrecer com qualidade, saúde de vida, né?
2: Com parceiros de qualidade. E o emagrecimento é uma coisa que tem que ter qualidade, porque cada pessoa é um indivíduo, tem um tratamento único, né? Tem um tratamento individual. Fala pra gente do tratamento em si, como é que funciona?
3: É, então, como eu falei, a gente tem toda a parte do acompanhamento nutricional, né? Eu falo assim, que passar pro emagrecimento, fazer uma dieta maluca aí, fechar a boca, você emagrece. Tomar remédio. Agora, e manter?
1: É difícil.
3: Esse é o mais desafiador, né?
1: Porque precisa mudança de hábito, né? Precisa. De mentalidade.
3: Exatamente. E não tem como a gente fugir disso, Marcelo. Exatamente isso. Não tem como a gente fugir da melhora dos hábitos, né? É, só que a gente pensa bem. Você comeu de um jeito a vida inteira. Não é do dia pra noite que você vai mudar, né? Você precisa ter um acompanhamento pra você não desanimar, pra você saber fazer as escolhas certas, né? Então, a gente faz todo esse processo de mudança de hábitos e não tem como a gente fugir disso. A gente tem muitos pacientes pós-bariátrica que voltam a engordar, né? E aí buscam ajuda com a gente. Então, assim, a gente precisa passar por esse processo de melhora de hábitos mesmo.
1: É,
3: a gente ajuda a pessoa a fazer isso.
1: A própria caneta emagrecedora, ela depois de 2 anos, 1 ano e meio, 85% volta a ganhar o peso e muitas vezes mais peso do que tinha antes.
3: Exatamente.
1: Isso é fato.
3: Isso é fato. Isso é fato. O efeito rebote, se não for feito, né, o acompanhamento da maneira certa, porque a medicação é excelente, né? É uma nova tecnologia aí que a gente até nunca imaginou que pudesse chegar onde chegou. Mas se você não fizer da maneira certa, você vai só gastar dinheiro, né?
1: É.
3: Se você não tiver o acompanhamento certo para fazer esse processo junto com a caneta, vai ser um dinheiro gasto, né? Então, assim, hoje a gente, nós nos especializamos também para quem faz o uso da caneta, né? Porque o acompanhamento nutricional, ele precisa ser específico, porque daí tem a suplementação correta para você não perder massa magra, para você conseguir fazer o tratamento com a medicação da maneira certa. Então, a gente tem esse acompanhamento.
1: Quando emagrece, o músculo vai junto também, né? Então, precisa ter esse controle, né? Tô conversando com a Ana Carolina, que é a proprietária da Clínica Magras, na manhã dessa segunda-feira. Isso é sempre importante, né? Ter esse acompanhamento com um profissional da área, né?
2: Isso, a obesidade ela é uma doença, né? Mais que estética, tem que ter a qualidade de vida e emagrecer com qualidade. 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
1: Legal. Ô, Ana Carolina, quem está nos ouvindo agora, assistindo a gente também, e queira conhecer um pouquinho mais da Magras lá, tem um WhatsApp, tem um Instagram que a pessoa possa dar uma olhadinha lá também, marcar uma conversa com vocês, ver o protocolo, ver como se encaixa nesse projeto de emagrecimento?
3: Tem sim. Nosso Instagram é magras, com dois S's, né, ponto pinda. 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
1: Ô Ana Carolina, você atende também homem, mulheres, é isso?
3: Entendemos. O Marada tá arrasando lá, Marcelo.
1: Também tá, né?
3: É, emagrece.
1: Ah, tá se cuidando.
3: Se cuidam totalmente.
1: Legal.
3: Então, mulheres, homens, adolescentes, a gente atende todos os
1: adolescentes
3: também?
1: Também,
3: também.
1: Legal. Então, a partir de que idade você costuma ter o paciente lá?
3: Na verdade, todas as idades. Até pacientes infantil a gente tem, né? É, só que eu sempre falo, a criança, ela precisa... na verdade, é a família, né? Que passa pelo tratamento.
1: Ah, sim.
3: Mas a gente atende crianças também, ajuda nesse processo familiar, né? Então, é super importante.
2: Porque a família acaba sendo facilitadora, no caso da criança, né?
3: É que no caso da criança, é totalmente os pais, né? Eles que vão comprar, que compram, ela vai ter os hábitos da família, né? Então, se ela quer que a criança mude os hábitos, a família tem que mudar os hábitos como um todo. Então,
1: é
3: a gente ajuda nesse processo também.
1: Legal, né, Esther? Esse trabalho com a família, né? Com a criança, né? Porque é importante que a criança não decide, né?
2: É.
1: Quem vai decidir é os pais. Então, os pais precisam desse acompanhamento, saber o que pôr na mesa para a criança, não é isso?
3: Exatamente, exatamente. E assim, essa questão do uso da medicação, a gente tem um acompanhamento médico para quem quer fazer o uso da medicação, né? E aí já faz o acompanhamento completo na clínica, isso é importante dizer também, né, Marcelo?
1: Uhum.
3: Que, assim, até hoje, né, são 7 anos só aqui em Pinda, mas a Magras em si tem 18 anos, todos os nossos resultados é sem medicação, né? Mas tem gente que quer fazer o uso, né? Só que quer fazer da maneira correta, né? Isso
1: Sim.
3: é muito importante. Então, para quem quer fazer o uso da medicação da maneira correta e ter o acompanhamento nutricional e tratar, né, como um todo o processo, nós temos também.
1: Legal. 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
1: Legal. Ana Carolina, então faça o convite aí para quem ainda não conhece a Clínica Magras, né? Comparecer lá, saber do trabalho de vocês, conversar com vocês, passar lá, entender esse processo todo, né?
3: Bom, muita gente fala, mas então, como funciona? Quanto custa, né, Marcelo? Então, esse quanto custa, ele é relativo, porque precisa ser algo individualizado, né? Então, para você fazer um orçamento, para você conhecer quais são os procedimentos indicados para o que você está buscando, a gente precisa fazer essa avaliação, precisa conhecer a pessoa pessoalmente, né? Para ver toda a questão de saúde também. Então, a gente agenda essa primeira consultoria na clínica para a pessoa conhecer, fazer um laudo, né? A gente faz um laudo da saúde corporal com todas as informações, a gente vê percentual de gordura, gordura visceral, massa magra. Com esse laudo, a gente consegue montar um tratamento, né? E fazer um orçamento e montar o que é específico para cada pessoa, né? Então, faço esse convite, né? Para quem quer conhecer a Magras, né? Eu vou deixar disponível aqui esse voucher para ganhar a consultoria sem custo para os ouvintes, tá?
1: Tá, acerta com a Raíssa ali, por favor, tá bom?
3: E aí a pessoa vem e conhece, então fica o convite.
1: Legal,
3: aí para fazer
1: bacana.
3: Essa avaliação.
1: Legal, Ana Carolina. E a Magras está em Pindamonhangaba, no centro de Pinda, não é isso?
3: Isso, tá ali.
1: São Benedito,
3: frente,
1: né?
3: Não, São Benedito. É atrás da rua da Igreja São Benedito, na frente
1: isso.
3: da Agência do Correio.
1: Ali ainda é Major José dos Santos Moreira, né?
3: Ali é Dr. Campos Salles.
1: Campos Salles com a Major dos Santos Moreira,
2: isso.
1: né?
2: Isso.
1: Campos Salles, uhum. ali na rua do Correio. Ô, Ana Carolina, parabéns pelo trabalho, né? Porque é um trabalho importante, né? De qualidade de vida, né? O emagrecimento com qualidade de vida, sem culpa, como vocês trabalham lá, né? Com acompanhamento, que é importante, nutricionista, porque às vezes a pessoa, volto a repetir, perde peso, perde gordura, mas perde massa magra,
3: Exato.
1: Perde músculo também.
3: Uhum.
1: Então precisa ter um acompanhamento nutricional, né? E diferente homem para mulher, diferentes
3: Exato.
1: Idades, então precisa ter esse acompanhamento, vocês não é simplesmente emagrecer. Vocês fazem um protocolo para cada pessoa, não é isso?
3: É, exatamente. Tem uma dúvida que sempre surge, a pessoa pergunta, mas eu posso fazer só o acompanhamento nutricional na magra, sem estética? Pode. Com certeza, tenho muitas pacientes que vêm só para ter o acompanhamento nutricional, né? E também tenho muitas pessoas que perguntam, mas eu já tenho a minha nutricionista, eu posso fazer só os procedimentos estéticos? Pode também, né? Então, a pessoa já está passando pelo processo, já está sendo acompanhada por um profissional da nutrição e quer vir fazer algum procedimento estético específico, né? Para uma flacidez, para uma gordurinha, a gente faz também.
1: Ah, legal. Ana Carolina, obrigado pela participação, um bom dia, bons atendimentos
3: muito
1: essa semana.
3: Muito obrigada, viu?
1: Oi, Esther, obrigado pela participação, deixa o contato aí do Clube Levida, Esther.
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1: Obrigado, até a próxima semana.
2: Até a próxima semana.
1: 8h51.
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0: O CNPJ, Cadastro Nacional da Pessoa Jurídica, número que identifica as empresas no Brasil, vai mudar a partir do mês que vem. Hoje, o registro público, que serve para formalizar a empresa e permitir que ela funcione legalmente, é composto por 14 dígitos, apenas números. A partir de julho, no entanto, passará a incluir letras também. Ainda serão 14 caracteres. Os 12 primeiros vão ser alfanuméricos, ou seja, uma mistura de números e letras. Já as duas últimas posições, que são os dígitos verificadores, continuarão sendo apenas números. De acordo com a Receita Federal, a mudança busca atender à demanda crescente por novos registros. O Brasil já emitiu mais de 63 milhões de CNPJs e o modelo atual está próximo do limite técnico, já que cada número é único e definitivo, não podendo ser reaproveitado mesmo após o fechamento de uma empresa. Com letras e números, a possibilidade de diferentes combinações aumenta significativamente. Vale ressaltar que os CNPJs já existentes não serão afetados pela mudança e continuarão valendo normalmente. A transição para a composição alfanumérica será gradual e vai atingir apenas os novos registros emitidos a partir de julho. Quem já possui um CNPJ ativo não precisará fazer nenhuma alteração ou recadastramento, e os números atuais continuam válidos por tempo indeterminado.
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0: Olha, 9:14. Olha, Darlete falando, Marcelo, tá faltando água aqui no bairro, hein? Ah, e no bairro São Domingos, Parque São Domingos. Perguntar se a besta tá acontecendo, né? Falta d'água ali. Segundo a ouvinte, tá faltando água lá. Olha, saída temporária. Mais de 2.900 detentos devem retornar aos presídios da região nesta segunda-feira, viu? Os mais de 2.900 detentos que tiveram autorização na última terça-feira, dia 16, para usufruir do benefício da saída temporária, devem retornar aos presídios da região a partir desta segunda-feira. O prazo é previamente estabelecido pela Secretaria de Administração Penitenciária. Essa é a segunda saída temporária de 2026. A próxima está prevista para o dia 15 de setembro. O horário limite para o retorno dos presos nas unidades da região varia de acordo com cada presídio. O P2 de Tremembé, conhecido como Presídio dos Famosos, tem limite até às 3 da tarde, assim como o PU, P1 e P2 feminino. O prazo da P1 feminino é 16 horas. Olha, falar dos jogos de ontem e de hoje da Copa do Mundo, hein?
1: Depois de darem show na estreia, os dois finalistas da última Copa do Mundo voltam a campo hoje pela segunda rodada. 14:00 no horário de Brasília, a Argentina encara a Áustria. Caso marque um gol, Lionel Messi chegará a 17 em Copas do Mundo e vai se isolar como o maior artilheiro da história da competição. Porém, ele ainda corre o risco de ser ultrapassado pelo francês Mbappé, que entra em campo às 6 da noite contra o Iraque. E tem 2 gols a menos que o argentino. França e Argentina podem garantir a vaga antecipada no mata-mata em caso de vitória. O outro jogo do dia será às 9 da noite, entre Noruega e Senegal. Ontem, Cabo Verde, do goleiro Vozinha, aprontou mais uma. Depois de segurar a Espanha na estreia, empatou por 2-2 com o Uruguai e se manteve na briga pela classificação. Já os espanhóis apagaram a impressão ruim do primeiro jogo, com uma goleada por 4-0 sobre a Arábia Saudita. A Bélgica tropeçou de novo e empatou por 0-0 com o Irã, que também está na briga por uma vaga na próxima fase. Enquanto o Egito fez 3-1 na Nova Zelândia.
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0: As mortes no trânsito provocadas pelo consumo de álcool no Brasil caíram 19,5% em um período de 14 anos, mas o percentual poderia ter sido ainda maior. Um relatório do Centro de Informações sobre Saúde e Álcool revela que a combinação álcool-direção causou 11.600 mortes no país em 2020, contra 15 mil mortes registradas em 2010. No entanto, o número de vítimas fatais voltou a crescer logo após a pandemia de Covid-19 e em 2024 foram registradas 13.075 mortes do tipo em território brasileiro, acendendo um sinal de alerta para as autoridades de trânsito. De acordo com o levantamento, o principal motivo para esse retrocesso é a sofisticação dos motoristas em burlar as blitz através de aplicativos de navegação e grupos de mensagem, combinada com uma forte sensação de impunidade. O perfil das vítimas continua centralizado nos homens jovens, que lideram as estatísticas de acidentes de trânsito relacionados com o uso de álcool. Regionalmente, 18 estados brasileiros apresentam taxas de mortalidade por 100 mil habitantes acima da média nacional, que é de 6,2, com destaque para o Tocantins, Piauí e Mato Grosso. Para reverter essa tendência de alta, os especialistas da área defendem que o poder público deve ir além das campanhas educativas baseadas no medo, que tem um efeito apenas de curto prazo. A recomendação é intensificar as operações com bafômetro nas madrugadas e aos finais de semana, ampliar a percepção de risco real de punição e, principalmente, oferecer alternativas viáveis e acessíveis de transporte noturno para a população.
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5: Muita gente acredita que o pet escolhe sua pessoa favorita apenas porque ela dá comida. Mas a verdade é que essa escolha é muito mais complexa. Cães e gatos costumam criar vínculos mais fortes com quem passa tempo de qualidade com eles. É a pessoa que brinca, passeia, conversa e participa da rotina. Os animais observam tudo: o tom de voz, a energia, a frequência dos contatos e até a forma como são tratados. Com o tempo, eles constroem uma relação de confiança que vai muito além dos petiscos. E é por isso que muitas vezes o pet segue uma pessoa específica pela casa inteira. É o jeito dele de dizer: você é a minha referência.
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2: Olha, agora são 9h35, receba a presença dela aqui na manhã desta sexta-feira. Tá aqui comigo na manhã desta sexta, não, segunda-feira. Eu falei sexta-feira, adiantando a semana. Semana já passa voando, né? E o Marcelo Santos quer adiantar? Não dá, né? Hoje é segunda-feira, dia 22 de junho, né? Tá aqui a doutora Tamires, a nossa fisioterapeuta. Doutora, bom dia.
3: Bom dia, Marcelo. Bom dia, ouvintes. Vamos começar mais uma semana ainda.
2: E eu tô acelerando, né, doutora?
3: Então, falando já que é sexta-feira. Tá passando muito rápido.
2: Ai, meu Deus do céu. Ô, doutora, falar de coisa boa, né? Porque eu vou falar de saúde, saúde sem dor, né?
3: Sim.
2: Não é verdade?
3: Sim, gosto bastante.
2: Ah, e vou falar então de Pilates, né? Porque muitas pessoas têm dúvida. Ah, Marcelo, será que Pilates funciona mesmo? Será que Pilates só serve para algumas pessoas? Doutora, na sua experiência lá do seu consultório, conte para nós aí o Pilates.
3: Sim, né? Semana passada a gente conversou bastante sobre o Pilates e do benefício que ele traz, por exemplo, para a coluna. E aí eu vi lá, né, eu vou falar, vou juntar tanto lá da clínica que você me perguntou, quanto o que eu vejo, né, tanto nas redes sociais como de outras pessoas que vêm de outros locais. E aí eu vi nas redes sociais um post que falava exatamente sobre essa parte, né, que você fazer 4 semanas, você vai ter uma melhora considerável de 58% da sua dor na coluna. Que é o que eu falei semana passada. E aí tinha vários comentários, muitos positivos. Eu realmente melhorei, foi a melhor coisa que eu fiz na minha vida, não deixo mais. Como vi outros lá, de pessoas que comentaram assim: fiz e piorou a minha dor. Fiz e travei, acabei desistindo. E aí a gente vai entender o porquê que isso acontece. O porquê que algumas pessoas realmente, a grande maioria, melhora e uma ou outra não tem essa melhora que todo mundo fala. E aí
2: a resposta
3: gente...
2: é diferente, isso?
3: Sim,
2: a resposta do exercício é diferente para cada pessoa.
3: Sim, sim. Na verdade, o que a gente tem que entender é que Pilates são exercícios. Então, eu preciso entender o que a pessoa sente, quais que são as suas necessidades. E a partir dali do Pilates, a gente vai fazer um plano de tratamento para a pessoa. Eu não posso aplicar exercícios iguais para todo mundo, porque não vai funcionar. Então, a gente vai adaptando isso.
2: E, doutora, então, na sua experiência do consultório, né? Tem pessoas que falam para a doutora Tamires, né? Olha, melhorei depois de algumas semanas fazendo Pilates, né? Então, comecei a melhorar muito, foi a melhor coisa que eu fiz, voltei a viver sem dor. Tem esses relatos, né?
3: Sim, tem bastante. Lá no consultório mesmo, eu tô com uma paciente recente. Em menos de um mês de tratamento, ela chegou com muita dor na região do joelho. Em menos de um mês de tratamento, ela já tá sem dor. Ela conseguiu retirar medicamento, ela conseguiu andar melhor. Ela tá conseguindo uma evolução muito eficiente. Como tem outros casos de outros pacientes também, que envolve a região da coluna, como a gente está falando. Então, chegam pacientes lá que estavam com muitas limitações para fazer várias coisas do dia a dia e conseguem tirar medicamento, conseguem voltar a fazer as coisas normalmente. Claro, igual eu falei, dentro do... Entende que o paciente tem, faz todo o mapeamento corporal dele. E aí, a partir disso, dentro do método Pilates, a gente faz os exercícios necessários para a necessidade de cada pessoa.
2: E tem aquelas pessoas, doutora, que tem, é o contrário, né? Que sente aí a dificuldade, né? Piora, dá dor nas costas, aí há aquela confusão, né? A pessoa fala assim, Marcelo, então funciona ou não funciona?
3: Sim, o Pilates, ele é totalmente efetivo. E tem sim pessoas que vão relatar que já tentaram e que pioraram, ou travaram, né? Eu tentei, mas travei, eu persisti, mas toda vez após a aula eu senti dor. E eu vou trazer até um caso de um paciente que ele chegou para mim com a seguinte mensagem. Tamir, estou com muita dor na lombar, já fiz cirurgia, não quero fazer mais. Ele veio para o primeiro atendimento e aí ele me contando, ele já tinha feito duas cirurgias na região da coluna. E estava sentindo dor novamente. E ele estava assim, chegando a um ponto que a dor estava contínua, estava limitando as atividades diárias e principalmente o trabalho. Porque ele trabalhava sentado e dirigia. Então, ele falou que estava insuportável aquela dor para ele, porque chegava no trabalho, ele tinha que dirigir e não estava conseguindo. Então, isso estava interferindo muito. Aí, quando a gente iniciou o tratamento, a evolução foi muito bem, a gente reduziu a dor. Porém, quando ele voltou ao Pilates, porque ele já fazia, então ele fazia Pilates em uma outra clínica, não era comigo. E ele retornou a fazer Pilates nessa clínica que ele estava. E aí ele falava assim para mim, quando eu faço a aula, dói bastante e a dor persiste. E isso aconteceu mais de uma vez. Ele falou assim, quando eu chego lá, ela está persistindo em me dar exercícios que está doendo. Aí eu fui investigar quais que eram esses exercícios. E aí ela estava persistindo em alongamento. Para ele, nesse caso, ele tinha uma hérnia de disco com uma irritação nervosa. Então, ele tinha compressão de nervo que descia os sintomas para a perna. Então, ele tinha dor na coluna que descia para a perna. Quando a pessoa está com uma irritação nervosa que desce para a perna, não pode alongar. O alongamento é uma das piores escolhas, porque aumenta os sintomas. Então, o que, que a gente fez? Ele já sabia que não podia alongar, mas a... Nos exercícios ali, acabava que ele não entendia qual que é a hora do alongamento ou não. Aí, eu passei algumas orientações para ele e passei orientações para outra clínica, para outra fisioterapeuta que o atendia. E, a partir disso, ele continuou os atendimentos e não teve nenhuma dor mais. Ele regrediu, a gente diminuiu toda a dor dele, zerou. Ele ficou bem, voltou ao trabalho normalmente. Nunca deixou, né, de trabalhar, mas não sentiu mais dor durante o trabalho. E ele ficou extremamente feliz pelo fato de não precisar de uma terceira cirurgia, que ele já estava desesperado com essa informação. Mas o que entra é assim, por exemplo, nesse caso, ele poderia desistir do Pilates e acreditar que o Pilates seria algo muito ruim para ele. Mas não era o caso. A gente só precisava melhorar a questão de... O exercício escolhido para o tratamento dele. Naquele momento, a persistência de alongamento era algo que estava piorando muito os sintomas.
2: Entendi. Aí, doutora, então, na verdade, que a doutora está falando que o Pilates funciona, né? E muitas vezes é a falta de uma orientação correta. A pessoa acaba sentindo a dor naquele momento e achando que o Pilates não funciona. Sim. Então, precisa ir de um acompanhamento individual, não é isso, doutora? Porque não dá para ser igual para todos.
3: Sim, exatamente. Então, assim, isso vai para os outros exercícios também. Mas tá. Eu estou falando mais do Pilates porque é o que eu trabalho e eu sei falar. Mas a academia é a mesma coisa. Então, você precisa de um acompanhamento ali para o seu caso, para a sua necessidade. Então, assim, Pilates é bom, é ótimo. Mas eu preciso, dentro do Pilates, tratar cada pessoa individualmente. Muitas pessoas melhoram sim. Ah, meu caso eu não melhorei. É porque meu caso não tem solução? Não. às vezes não foi dentro do método Pilates escolhido uma melhor forma de tratamento para você. Ou a gente deve levar em consideração a preferência do paciente também. Às vezes o paciente não se enquadrou muito no Pilates, então ele pode vir a procurar uma outra atividade que se enquadre e ele se sinta bem para fazer.
2: Entendi. Ô, doutor, então isso é importante, né? Porque é importante a pessoa se entender o exercício, né? Conversar com o fisioterapeuta, conversar com o que está acontecendo no dia a dia, no seu atendimento lá. Porque se está fazendo exercício, está tendo dor, tem alguma coisa errada, né, doutor? Doutora?
3: Sim, as pessoas geralmente, até foi semana passada, um paciente me questionou o seguinte: como que eu vou saber que eu estou fazendo o exercício certo? Entendi. E eu sempre respondo assim, que não tem certo. Literalmente vai ser tentativa e erro dentro do que o paciente pode, consegue fazer ou não. Então, por exemplo, nesse caso, né, paciente com hérnia de disco, irritação nervosa, eu já sei que não pode alongamento, então eu não vou fazer alongamento. E o paciente, geralmente, tem uma preferência para alguns movimentos. O próprio corpo dele vai ter alívio de sintomas realizando alguns movimentos e piora dos sintomas realizando outros. Então, a gente testou alguns. Ele tem melhora nesses, esses vão ser o foco, até ele conseguir evoluir para fazer todos, até os que pioravam os sintomas. Então, assim, no começo a gente entende o caso do paciente. Vamos lá, exemplo. Para eu pegar algo no chão, dói muito, mas quando eu fico de pé com a coluna reta, melhora. Então, a sua preferência no momento é para exercícios com a coluna reta. Então, a gente vai priorizar isso inicialmente. Depois, a gente vai expondo você a movimentos que vão curvar a sua coluna.
2: Tá.
3: Então, isso é o que a gente fala de um acompanhamento aonde vai ter a necessidade de cada paciente individualizado. Então, o dobrar a coluna não é ruim, mas naquele momento, para você, não é o indicado. Mas a gente só vai fazer, conseguir saber com as informações que o paciente traz, igual você me fala, é importante essas informações que ele traz para o fisioterapeuta e com alguns testes que o fisioterapeuta faz também ali na hora que o paciente está realizando o exercício. Então, tudo isso é extremamente importante.
2: Entendi. Doutora, e isso tudo é conversado lá no seu consultório, né? Quem está nos ouvindo agora... E principalmente nessa época de inverno agora, que a pessoa fica com a musculatura mais rígida, né? Precisa desse alongamento, mas precisa de um acompanhamento, né? Não existe aquela, então tá doendo, eu vou parar de fazer tudo, né? Vou parar a academia, paro minha atividade física, né? Isso só piora, não é isso?
3: Sim, sim. No caso desse paciente, por exemplo, ele tem uma hérnia de disco, já fez duas cirurgias, voltou para o Pilates e foi para a academia. E ainda joga vôlei. Então, ele é aquele atleta que gosta de jogar vôlei.
2: Está na atividade.
3: Então, assim, o melhor é a atividade física, com toda certeza. A gente só tem que entender qual que é o melhor que se enquadra para você. No frio, sim, existem pessoas que vão sentir mais dor, então vão querer ficar mais quietinho em casa. Só que quanto mais repouso você faz, maior é a chance de você ter dor. Então, é ao contrário do que as pessoas imaginam. Porque, assim, sinto dor. Quando eu deito, fico lá quietinha, a dor ameniza. Só que se a gente falar a longo prazo, isso vai ser algo que vai causar uma piora. Que vai cada vez mais te deixando restrito. E vai chegar um ponto que o repouso já não vai funcionar mais. É igual medicamento. Então, eu começo com uma dose pequena, tomo só quando dói. Daqui a pouco eu estou tomando todos os dias. Aquela dose já não vai servir mais e eu vou aumentando. E o repouso é a mesma coisa. Então, eu começo assim. Começou uma dor. Se eu parar hoje, melhora. Aí tem dias que eu já vou e deito o dia todo, porque se eu fazer tal coisa vai doer. E a pessoa vai se restringindo. Então, ao longo prazo, o repouso é a pior escolha. Então, o melhor tratamento que a gente tem para dores é o movimento. Porém, a gente só precisa do movimento orientado. Então, o paciente precisa ter um acompanhamento, uma orientação e uma persistência. Porque tem casos que talvez, no primeiro contato com o exercício, o paciente pode sim ter um pior incômodo.
2: Entendi. Daí, esse pior incômodo, muitas vezes a pessoa fica limitada, né? Desiste da atividade. Sempre importante o acompanhamento da profissional, né? Que a pessoa tenha esse acompanhamento. Porque, às vezes, você também fez um exercício de uma maneira errada, numa posição errada, né? Ou exagerou na carga, por exemplo. Isso pode acontecer, né, doutora?
3: Pode sim. A gente vê pessoas, então, assim, eu posso até falar de Pilates. Existem alguns locais que o Pilates são em grandes grupos e acaba que o profissional que está dando, ele não consegue acompanhar perfeitamente a necessidade de cada pessoa. E aí o que acaba acontecendo é a pessoa não sabendo também respeitar o próprio corpo, ela não sabe, ela não tem as informações necessárias.
2: Existe o exagero do serviço, doutora? Do trabalho, na verdade, da academia, o exagero do exercício na academia, muitas vezes a pessoa não respeita o tempo de descanso do corpo também?
3: Sim, existem. Até lá na clínica, vejo na academia pessoas que não respeitam, assim, quer uma evolução muito rápida, então coloca carga, evolui carga de forma muito rápida. Existem pessoas que aumentam as repetições também sozinhas, de forma muito rápida, por acreditar que isso vai trazer uma resposta para ela mais rápida, mas isso aumenta o risco de lesão e aumenta o risco de dores. Que daí é onde entra a pessoa acreditar que ela fez um exercício errado. E às vezes não foi. Foi uma questão de não respeitar o corpo. O corpo, ele precisa sim de uma parte de descanso. Ele precisa sim a evolução gradativa. Não dá para eu simplesmente chegar a colocar uma carga muito alta se o meu corpo ele não está suportando isso.
2: Doutora, a participação da ouvinte dizendo o seguinte: Marcelo, bom dia, doutora, sou a Ivone, tenho desvio de coluna, o ortopedista só encaminhou, meu médico receitou uma medicação, mas não estou tomando, faz mal para mim, à noite durmo com dor, tenho 70 anos, ela tem osteopenia, que é a perda de massa óssea, né?
3: Isso.
2: Então ela está falando o que fazer, né? Porque ela tem desvio na coluna, na ortopedia, encaminhou para o meu médico, receitou o remédio faz mal. Uma dica, né, doutora? Tem que analisar, mas tem uma dica, né?
3: Sim, a gente precisa só entender se ela seria uma pessoa capaz de já iniciar num Pilates, como exemplo, ou se ela necessitaria primeiro só da diminuição de dor na fisioterapia e depois já iria para a atividade. O melhor é o exercício físico.
2: Um melhor,
3: mas,
2: né?
3: Mas talvez ela não consiga logo de cara. Então, primeiro diminui a dor e depois já inicia a atividade física.
2: Legal. Doutor, então deixe para nós aí o seu WhatsApp do seu consultório e o Instagram também, por favor.
3: O meu WhatsApp é 12 98106 6187. É 12 98106 6187. E o meu Instagram é Tamires com TH Araújo _, que é o tracinho lá embaixo, físio.
2: Bacana. Doutora, obrigado pela participação, uma boa semana, bons atendimentos.
3: Obrigado, Marcela, boa semana.
2: 9h52.

Olha, agora são 9h56. 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

0: Olha, agora são 10 horas e 2 minutos. Deixa eu mandar um bom dia. Marcelo, manda um bom dia aí para o Zizo e o Rodrigo, lá da cooperativa Comevap, em Pindamonhangaba, né? Aqui quem fala é o Diogo P2. Diogo, abração para o seu irmão. E mandar um abraço ao Zizo, ao Rodrigo, da cooperativa Comevap, em Pindamonhangaba. Mandar um bom dia também à minha amiga, a Vera, do Jardim Regina. Vera, bom dia!
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3: 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O problema é que isso pode contribuir para o acúmulo de umidade, odores e até fungos no sistema de ventilação. A dica do Automotors é bem simples. Em alguns momentos do dia, principalmente em locais seguros, abra os vidros por alguns minutos e deixe o ar circular. Isso ajuda a reduzir o excesso de umidade e torna o ambiente mais agradável. Às vezes, pequenos hábitos fazem uma grande diferença na conservação do seu carro.
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5: Olha, agora são 10 horas e 7 minutos. 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
6: Depois de darem show na estreia, os dois finalistas da última Copa do Mundo voltam a campo hoje pela segunda rodada. 14h no horário de Brasília, a Argentina encara a Áustria. Caso marque um gol, Lionel Messi chegará a 17 em Copas do Mundo e vai se isolar como o maior artilheiro da história da competição. Porém, ele ainda corre o risco de ser ultrapassado pelo francês Mbappé, que entra em campo às 6 da noite contra o Iraque. E tem 2 gols a menos que o argentino. França e Argentina podem garantir a vaga antecipada no mata-mata em caso de vitória. O outro jogo do dia será às 9 da noite, entre Noruega e Senegal. Ontem, Cabo Verde, do goleiro Vozinha, aprontou mais uma. Depois de segurar a Espanha na estreia, empatou por 2-2 com o Uruguai e se manteve na briga pela classificação. Já os espanhóis apagaram a impressão ruim do primeiro jogo, com uma goleada por 4-0 sobre a Arábia Saudita. A Bélgica tropeçou de novo e empatou por 0-0 com o Irã, que também está na briga por uma vaga na próxima fase. Enquanto o Egito fez 3-1 na Nova Zelândia.
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0: Olha, agora são 10h12, vamos aqui no Bloco Traz Socorro, gente. 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Olha, com frio, Festival de Música Clássica e Férias, Campos Jordão espera receber aí 2,2 milhões de turistas nesta temporada, viu? Campos Jordão, da Serra da Mantiqueira, espera receber cerca de 2,2 milhões de turistas durante o temporada de inverno neste ano. A expectativa é que o movimento siga até agosto, período considerado mais importante para a economia da cidade. Segundo a Associação Comercial e Empresarial de Campos Jordão e Secretaria de Turismo do município, a estimativa leva em conta o fluxo de visitantes, atraídos pela baixa temperatura, pelas férias escolares de julho e pelos eventos programados para a temporada, como o Festival de Música Clássica, né? Então tá aí, para o comércio da cidade, a expectativa da temporada é alta. E de acordo com os restaurantes, né? O movimento de pessoas se intensifica com a chegada do frio. Então tá aí, Campos Jordão, né? Festival de Inverno na rede hoteleira, entre as atrações do Festival de Inverno em Campos Jordão, considerado o maior evento de música clássica da América Latina. Programação de 5 de julho a 2 de agosto, com apresentações gratuitas em diferentes espaços da cidade. Expectativa também é positiva na rede hoteleira. A previsão de ocupação de até 90% nos finais de semana durante a temporada. É a economia que gira, né? É importante para a economia local.
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1: Olha, agora são 10h24. Gente, olha, muitas pessoas reclamando aí com relação à falta d'água, né? É que houve um rompimento de adutora da Sabesp, viu? Deixando os bairros de Pindamonhangaba sem água nesta segunda-feira. É um rompimento de uma adutora da Sabesp, está provocando a falta d'água em diversos bairros de Pindamonhangaba, hein? Então, afeta aí a região central, o bairro da Zona Leste, como Cidade Nova, por exemplo, né? O região oeste do município. E de acordo com a Sabesp aí, o reparo deve ser concluído em até 8 horas. E aí volta a normalização gradativamente. Então atinge diversos bairros aí, como Vila Rica, Lessa, Campos Maia, Alto do Cardoso, Santana, Andrade, Pazim, Mantiqueira. Então a Sabesp está trabalhando nesse momento lá no reparo desta adutora que se rompeu aí, causando esse prejuízo na cidade de Pindamonhangaba, falta d'água. 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
2: Enquanto Cabo Verde surpreende o mundo com sua estreia histórica em Copas, uma história curiosa chama a atenção fora das quatro linhas. O país africano é formado por 10 ilhas espalhadas pelo Oceano Atlântico e tem um dos campeonatos mais diferentes do planeta. Como muitas ilhas não são ligadas por estradas e algumas nem possuem aeroporto, times e torcedores precisam viajar de barco para disputar partidas decisivas. Outra curiosidade está na forte influência brasileira. Por lá, existem clubes chamados Corinthians, Cruzeiro, Figueirense e até Botafogo. O atual campeão nacional é o Palmeira, sem o S no final, da Ilha do Sal. A maioria dos jogadores do campeonato trabalha durante o dia e veste a camisa do clube apenas nos finais de semana. E mesmo com todas as dificuldades, Cabo Verde conseguiu montar uma seleção competitiva que já começou a fazer história nessa Copa do Mundo. Uma prova de que, em Cabo Verde, o futebol nasce entre o mar, as ilhas e muita paixão pelo esporte. América é nossa!
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11: Olha, agora são 10 horas e 35 minutos. 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

0: Olha, agora são 10h45.
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0: Olha, agora são 10h50. Gente, olha, houve um rompimento de uma adutora da Sabesp, portanto, tá faltando água aí em quase toda a Pindamonhangaba, né, gente? Então, a previsão até o comecinho da noite voltar à normalização gradativamente vai voltar aí o abastecimento de água, né? Então, a Sabesp trabalha no reparo de uma adutora que se rompeu e, portanto, causando aí essa falta d'água em toda Pindamonhangaba. 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

0: Olha, agora são 10h58, fala aqui da Multifarma, gente, é a farmácia mais completa na região de Moreira Cesa, tá bom? 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Stério Galvão, dá um bom dia, Stério Galvão.
1: Bom dia, Marcelo Santos, bom dia, Pindamonhangaba, e bom dia... Vozinha, tá?
0: Vozinha, goleiro do Cabo Verde, lá, né, Sérgio?
1: Isso, tá, olha, sucesso, né? Fiquei fã deles, viu? Fã do pessoal lá do Cabo Verde.
0: Ó, Sérgio, dá um recado a Sérgio Galvão.
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0: 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Dá um recado, Astério.
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0: Olha, agora 11 em ponto, dá o recado a Sérgio Galvão.
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0: Olha, 11 horas e 1 minuto, vamos até... Ah, vou falar com ela. Fala, tia Kelly, bom dia!
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5: Olha, agora são 11 horas e 7 minutos. Vamos dar início à nossa live da manhã desta segunda-feira. A partir de agora estamos ao vivo no YouTube e também no Facebook. Lembrando que hoje, segunda-feira, no YouTube temos sorteio do Combo do Mac da manhã desta segunda-feira.

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2: Olha, agora são 11 horas e 8 minutos, Astério. Vamos dar início às informações policiais amanhã, até segunda-feira. Quem estava lá, Astério Galvão?
3: Olha, de manhã cedo já encontrei lá a Rosângela, encontrei a Zélia, estava lá o Ataliba, a Letícia Yumi, né, Salvador, Jackson, Marcos, Gil, a todos aí do primeiro DP, aquele abraço.
2: Astério, muitas pessoas reclamando da falta d'água, que houve um rompimento de uma adutora da Sabesp em Pindamonhangaba. Isso causando aí a interrupção no abastecimento de água. A previsão até a noite voltar gradativamente o abastecimento de água. Então houve um rompimento de uma adutora e que deixa os bairros de Pindamonhangaba sem água nesta segunda-feira, viu, Astério?
3: Olha, espero que arrume logo, viu? Ontem tava fraquinha a água,
2: então,
3: sabe?
2: E hoje
3: tava
2: não tem fraquinha. Água, não. Rompeu a adutora lá.
3: Economize água, gente. Para com esse negócio de ficar lavando calçada aí, lavando calçado. O carro, 2 horas lavando o carro, para com isso.
2: Verdade, viu? Ô, Astério, 11-9, Astério Galvão.
4: Perfeitamente.
2: Esse caso de roubo, hein?
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2: Olha agora, 11-9. Programa.

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2: Olha, agora são 11 horas e 10 minutos, Marcelo, vamos começando com esse caso de roubo aí, Marcelo.
3: Olha, Marcelo, é impressionante a capacidade desses lavadrazes, desses desocupados fiscais na natureza, o que eles fazem com trabalhadores. A mulher aqui de 33 anos, isso aconteceu no sábado, ela estava de manhã bem cedo, 4 horas e 40 mais ou menos, esperando o ônibus para ir trabalhar no estabelecimento. De
2: madrugada, né, Sérgio?
3: Madrugada, 4h40. A
2: frio.
3: Pessoa já levanta cedíssimo.
2: Não, um frio, né,
3: passa, Sérgio? Um frio medonho. Não tem veículo, não tem uma condução, vai ter que ir de ônibus. Aí fica ali aguardando a chegada do ônibus. Mora no Araretama. Ia ao

0: seu trabalho, pro seu trabalho, esperando o ônibus, quando foi abordado por três vagabundos safados sem vergonha.
1: Três
0: desocupados. Vá caçar um serviço, seus vagabundos. A moça, coitada da moça, esperando o ônibus, esses três fedorentos, vai pra cima dela exigindo a bolsa dela. Exigindo a bolsa. E levaram os documentos pessoais, levaram o celular, levaram até o uniforme dela de trabalhar na loja.
1: Nossa, isso aí não, pô.
0: Pô, pelo amor de Deus, levaram os documentos pessoais dela, tá? Então, gente, pelo amor de Deus, vai caçar um serviço. Esses bandos de vagabundo, ela ficou no prejuízo, foi lá fazer um boletim de ocorrência, ficou sem o celular, ficou sem os documentos pessoais dela, inclusive levaram também, né, a uniforme do trabalho dela, né? Esses bandos de fedorento.
1: Louco, sério, e a pessoa já sai de madrugada.
0: A gente tem que se colocar no lugar da pessoa. Imagine você que tá aí agora, me ouvindo. Você, 4 e pouco da manhã, um frio desgraçado.
1: Frio desgraçado mesmo.
0: Um frio, esperando o ônibus pra ir trabalhar, vem três tuberculosos, fedido, fedorento, e na mão grande leva as coisinhas dela.
1: Pô, sério, ele sai de madrugada, um frio pra trabalhar, a pessoa é abordada aí, leva até o uniforme do serviço, levou, sério.
0: Detalhe, isso vem acontecendo em todo o Brasil, tá desgovernado esse negócio aqui, viu?
1: Deus do céu, viu? Pô, sério, 11 horas e 12 minutos, dá um recado, sério.
0: Eu dou sim, viu? 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
1: E cada prato lindo lá, né, Stereo?
0: Parece que foi pintado pelo Aleijadinho. Lembra do Aleijadinho de 1800 e pouco?
1: Lembra, amigo nosso.
0: Amigo nosso.
1: Ó, 11 e 13. Programa.

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2: Ô, Acero, quem chegou é Acero Galvão. Oh,
3: pastor aí, Acero,
2: se Deus tocar no coração dele, a semana vai fazer um mocotó pra nós.
3: Faz, ele sabe fazer, hein?
2: Se Deus
3: pastor
2: tocar no
3: coração. Pastor aí, sabe fazer.
2: Sabe.
3: E vai
2: dobradinha, dobradinha sabe também.
3: E vai levar eu e você para a cidade de Cascadura.
2: Lá não vai levar. Não, quero não.
3: Quer ir lá não?
2: Ô, Acero, ele vai fazer, ó, ele sabe fazer dobradinha.
3: Dobradinha sabe fazer, pastor? Dobradinha?
2: Sabe.
3: Sabe fazer,
2: sabe,
3: né?
2: Sabe. Sabe. Mocotó, Acero Galvão.
3: Mocotó.
2: Mocotó, sabe.
3: Mocotó também é gostoso, hein? Mocotó.
2: Deus abençoe. 11:14, Acero Galvão.
3: Não pega peso não, viu, pastor?
2: Pega peso não, hein?
3: Não pega peso, hein?
2: Já falei pro Willian, ajuda e descer lá com o material lá, né, Acero?
3: O Willian, olha, ele vai fazer você levar o peso, hein? Ai, mostra não, isso pra ele.
2: Ai. Ô, Acero, Roseli mandando abraço pra você também, viu,
3: Acero? Roseli, um grande abraço. Eu guardo a Roseli, porque a Roseli é uma pessoa que tá sempre sorridente.
2: Tá mesmo,
3: e as pessoas que tá sempre sorridente são pessoas felizes. Sorria, Roseli, sorria. Roseli, sorria.
2: Essa aqui é a gravação do Breno quando ele era pequeno.
3: É do Breno?
2: É. Ela gravou e deixou guardado lá. Mas era 11:15. Dá um recado, Acero.
3: Olha, eu vou dar um recado aqui. 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
2: 11:16.

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2: Olha, agora são 11 horas e 16. Sério, eu tava vendo o jogo do Japão na Copa do Mundo. Japão, tá bem,
3: Japão,
2: viu,
3: o Japão vai ficar entre os quatro, hein?
2: O Japão.
3: Olha o que eu tô falando pra você, hein?
2: Olha, o Japão tá o time organizado.
3: Ah, pai, não perde pra ninguém. Não. Dá show de bola.
2: E tá organizado o time lá. Hoje
3: bem
2: tem
3: organizado.
2: Hoje tem Argentina às 2 da tarde, né, sério?
3: Argentina hoje, 2 horas?
2: E tem também a França hoje, 5 horas.
3: França,
2: é França é 5 ou é a 6, né?
3: Olha, não tô sabendo.
2: Deve ser às 17 horas, 5 da tarde.
3: É, por aí.
2: Ó, sério, mais um caso de roubo que chama atenção em Pinda, é sério, ó.
3: Olha, esse aqui é um que vem acontecendo com frequência em Pinda, tô preocupado com isso aí, sabe? Eu chego em casa, eu dou umas 5, 6 voltas aí, fico olhando assim, falei, caramba.
2: A França é 18 horas, França.
3: A França, 18.
2: 6 da tarde.
3: 6.
2: Tamo lá.
3: Ô Marcelo, tá feia a coisa, viu,
2: por quê?
3: Cara? Meu Deus do céu, rapaz, tá germinando vagabundo pra tudo quanto é lado. O senhor de 71 anos, ele é morador do Alto do Cardoso, ele foi até a delegacia de polícia, isso aconteceu no sábado, viu? No sábado, 21 horas e 15 minutos. Já de noite, saiu do serviço dele e foi pra casa dele. Ele conduzindo o veículo dele, um Gol 2008, preta, cor preta de Pinda, DWE 4214. Isso foi no sábado. Saiu do serviço dele, cansado, 71 anos, parou do lado de fora do portão, parou do lado de fora, ia saindo do carro para abrir o portão. Olha só, gente, presta atenção. Quando você chegar em casa, tá indo à noite para sua casa, ou qualquer horário, observe se tem alguma coisa estranha, um pessoal, algum carro estranho com pessoas dentro, pertinho da sua casa, ou andando ali, circulando, observando muito. Fique esperto. Hoje em dia a gente tem que ficar ligado, tá ligado?
2: E ele chegou em frente ao portão?

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2: Ô sério, esse caso de rouba, sério, Galvão.
3: Olha, aliás, deixa eu mandar um abraço pro Amaral. Amaral.
2: Amaral, cantor,
3: como né, você é afinadíssimo.
2: Meu Deus do céu.
3: Uma maravilha, Amaral. Ficou lindo. Ele foi no Arraial, Amaral Melo, Amaral que mexe ferro velho lá de Moreira, muito conhecido, né? Mais conhecido como Badalo.
2: Badalo.
3: Fala pra arrebentar. Aí pegou o microfone e começou a cantar. Que gravação maravilhosa. O Rude, o Rude recebeu também, viu?
2: Recebeu?
3: Disse que nunca viu uma afinação tão boa
2: perfeito,
3: como aquela.
2: Perfeito. Gal Costa, né, Sérgio?
3: Tipo Gal, tá?
2: Ó, Sérgio, esse caso de roubo, Sérgio.
3: Esse roubo aqui, esse senhor de 71 anos saiu do serviço cansado em direção à casa dele, no Alto do Cardoso. Isso foi às 21 horas e 15 minutos de sábado, tá? Parou o carro. Ele ia saindo do carro para abrir o portão para poder guardar o carro dentro de casa e descansar, tomar um banho, jantar e ficar de boa. Isso no sábado. Quando ele está se preparando para sair de dentro do carro, você não sabe o que aconteceu com ele, Orson.
2: O que aconteceu?
3: Eu vou contar semana que vem.
2: Não, conta agora.
3: Vou contar logo,
2: conta
3: o pessoal fica bravo.
2: O pessoal fica bravo.
3: Eu conto e fica bravo. Eu preciso mandar um recado para esse sujeito, que se eu não mandar, eu não vou dormir, Marcelo.
2: Vale dele.
3: O Manfredini.
2: Ah, o santo.
3: Capelete Manfredini.
2: Santo Capelete Manfredini.
3: Pensa que eu não sei que você tá com o radinho ligado aí ouvindo a gente aí. Santo Capelete Manfredini. Vamos comer aí um pouco de portadela, um cafezão com você aí.
2: Essa semana vamos lá.
3: Vamos, hein?
2: Ô, Aceri, o que acontece nesse caso aí, exterior?
3: Quando ele tá do lado do carro, preparando para sair do carro para poder abrir o portão, esses dois fedidos, fedorento, bernento, os dois podrão. Podrão é boa, hein?
2: Podrão.
3: Gambazão, velho. Dois fedido. Foi pra cima do senhor. E ainda falou pra ele: você fica quieto. Você não fala nada. Não grita. Fica quieto. E me entrega a chave do carro agora. Ele ficou estático. Em estado de perplexidade total, olhando os dois vagabundo. Vai fazer o quê? 71 anos. Dois marginais, armados.
2: Não pode fazer. Não pode reagir, não, sério.
3: Não reaja mesmo. Nunca reaja, gente. Porque esses caras não tem nada a perder. Já tá no mundo do crime. Tá? E ele parou o golzinho dele em 2008, de cor preta, placa de pinda, DWE4214, placa da nossa cidade. Aí ele entregou a chave pro vagabundo fedorento. Os dois fedorento entrou no carro e ainda levou o celular que tava no carro, levou a habilitação dele, o registro do veículo. Tá? Saíram a 250 km por hora, tá? Deixando o senhorzinho lá em pé, observando a cena. Isso sábado, às 21h15, quando ele saiu do trabalho para poder... Chegou na casa dele, foi abrir o portão, tava saindo do carro, chegou
2: foi
3: esses
2: abordado,
3: dois...
2: Foi abordado, foi sério?
3: Abordado por esses dois fedidos.
2: Que hora é isso, sério?
3: 21 horas e 15 minutos.
2: Deus. Aí, a sério, olha o perigo, o risco que a pessoa corre, né, sério?
3: Olha, levou o carro. Às vezes são violentos, às vezes, dependendo do que ingeriram.
2: Isso mesmo.
3: Eles são violentos, então, gente, entregue. Tá, a moto, o carro, entregue. Isso aí você compra depois. Tá?
2: Não vai reagir, né, Sérgio?
3: Não reaja, não reaja.
2: Pega
3: movimento
2: celular.
3: Brusco, muito. Tem gente que quer brigar, quer grudar no cabelo do bandido. O bandido tá armado, ele mata você! Ele te mata! Não faça isso!
2: Louco, sério. Louco.
3: Não pode reagir, Marcelo.
2: De jeito nenhum. 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
2: Olha, agora são 11 horas e 24 minutos, a sério. Vamos dar continuidade às informações policiais da manhã desta segunda-feira, Sérgio Galvão.
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2: Olha agora 11:25. 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
2: Olha, agora 11 horas 26 minutos, nós vamos dar continuidade às informações policiais da manhã desta segunda-feira?
3: Perfeitamente.
2: No caso, estelionato, né, Sérgio?
4: Olha, esse aqui, gente, esse é um tipo de estelionato que a bandidagem usa para poder inibir e assustar, para deixar a pessoa no estado de terrorismo.
2: Meu Deus do céu.
4: Para poder levar o dinheiro da pessoa de bem. A vítima é uma senhora de 45 anos. Presta atenção, gente. Presta atenção. Ela tem 45 anos. Ela é moradora do Liberdade, lá em Moreira César. No dia 18/6, houve um homicídio lá. E a gente falou aqui. E foi de frente para a casa dessa mulher de 45 anos. Presta atenção. Houve um homicídio no dia 18/6. No dia seguinte, ligaram para ela, essa senhora de 45 anos. E olha só a bandidagem, como é que age, ó. Ligou para ela e falou assim: aqui é do mundo do crime.
3: Hein?
4: Aqui é do mundo do crime. E a senhora ligou pra polícia no dia do homicídio. Ela falou: não liguei, não. Não liga, eu tava trabalhando.
2: Como é que eu vou ligar no dia que eu tô trabalhando?
4: Aí a bandidagem: ligou sim, que a gente tá sabendo, mano. Mano, velho, ligou, hein? Suave na neve, ligou. E outra coisa, se não pagar 1.000 conto pra nós, se não der 1.000 conto pra nós, eu vou mandar a chave pra você, a chave.
3: Hein?
4: A chave. Vou mandar a chave. Se não der 1.000 conto pra nós, nós vamos aterrorizar, vamos abalar Bangu. Ela entrou em desespero total,
2: é claro,
4: Marcelo.
2: Claro.
4: Total desespero. O medo era tanto que ela pagou, pegou a chave Pix e pagou R$1.000 com medo. Com medo do que pudesse acontecer com ela. Momentos depois, liga de novo. Aí, ó. Vou precisar de mais dinheiro aí, ó. Mano. Ô, mano, você já mandou 1.000, agora precisa de mais dinheiro. Manda mais 1.000 aí. Ela falou: que isso? Tá louco? Não. Eu mandei 1.000 porque eu não quero confusão. Eu só quero trabalhar, eu quero chegar em casa, quero dormir, colocar a cabeça no travesseiro. Não, pelo amor de Deus. Não vai pagar, não? Não, não vou, não. Eu vou na delegacia fazer um boletim de ocorrência. Aí foi lá com o doutor Miguel.
2: Ô, sério, mas ó, a pessoa fica preocupada, né? Pessoa do bem, né,
4: Sérgio? Lógico, pessoa do bem, pessoa que trabalha.
2: É, a pessoa trabalha e a pessoa do bem fica apavorada receber uma ligação dessa. Houve lá um caso grave, né? Que foi um homicídio, né?
4: Houve um homicídio de frente pra casa dela, na rua, né? Aí ligaram no dia seguinte pra ela pedindo R$1.000, ou ela paga R$1.000 e dizendo pra ela: você denunciou pra polícia, né? Chamou a polícia.
2: Ah, mas não...
4: Você já falou: não chamei não, tava trabalhando. Não, a gente tá sabendo aí que você já vai... Aí, pra deixar batido, pra pular a sua casa, eu pulo a sua casa, vou pra outra casa, tá? Põe 1.000 aí, na minha conta aí. Aí mandou a chave, ela depositou 1.000 com medo.
2: Sei, claro,
4: tá. Então não demora muito, liga de novo, pedindo mais dinheiro. Ela falou: não, peraí, aí tá indo alguma coisa errada aí. Aí procurou, fez o certo, foi na delegacia de polícia, procurou o doutor Miguel Jacó e os policiais lá do DP de Moreira César. Contou a história toda e realmente era um golpe que ela caiu, só pra aterrorizar ela e fazer ela pagar e fazer o Pix.
2: Olha, agora 11h29, olha que preocupação, né, Sérgio? Coisa que tá acontecendo em Pindamonhangaba.
4: Coisa que acontece,
2: cara. É, porque a pessoa fica aí apavorada mesmo, recebe uma ligação dessa ameaçando, né, Sérgio?
4: A pessoa entra em desespero mesmo, Marcelo.
2: Olha, 11 horas e 30 minutos.

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2: Olha, 11 horas e 30 minutos, a sério.
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2: 11h31. Olha, mortes no trânsito causadas pela combinação de álcool e direção diminui quase 20% em 14 anos.
4: As mortes no trânsito provocadas pelo consumo de álcool no Brasil caíram 19,5% em um período de 14 anos, mas o percentual poderia ter sido ainda maior. Um relatório do Centro de Informações sobre Saúde e Álcool revela que a combinação álcool-direção causou 11.600 mortes no país em 2020, contra 15 mil mortes registradas em 2010. No entanto, o número de vítimas fatais voltou a crescer logo após a pandemia de Covid-19 e em 2024 foram registradas 13.075 mortes do tipo em território brasileiro, acendendo um sinal de alerta para as autoridades de trânsito. De acordo com o levantamento, o principal motivo para esse retrocesso é a sofisticação dos motoristas em burlar as blitz através de aplicativos de navegação e grupos de mensagem, combinada com uma forte sensação de impunidade. O perfil das vítimas continua centralizado nos homens jovens, que lideram as estatísticas de acidentes de trânsito relacionados com o uso de álcool. Regionalmente, 18 estados brasileiros apresentam taxas de mortalidade por 100 mil habitantes acima da média nacional, que é de 6,2, com destaque para o Tocantins, Piauí e Mato Grosso. Para reverter essa tendência de alta, os especialistas da área defendem que o poder público deve ir além das campanhas educativas baseadas no medo, que tem um efeito apenas de curto prazo. A recomendação é intensificar as operações com bafômetro nas madrugadas e aos finais de semana, ampliar a percepção de risco real de punição e, principalmente, oferecer alternativas viáveis e acessíveis de transporte noturno para a população.
2: Olha, agora são 11 horas e 33, vamos falar aqui da Zamperini Moda Masculina. 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
2: Sério, eu tenho uma informação aqui. Casal é preso com quase 80 quilos de drogas em Pindamonhangaba, viu?
3: Ô, louco!
2: A Polícia Militar de Pindamonhangaba prendeu um casal por tráfico de entorpecente na noite de ontem, viu? Domingo, após uma denúncia anônima sobre o armazenamento de grande quantidade de entorpecente em um imóvel em Pindamonhangaba. Com eles, a polícia apreendeu quase 80 quilos de cocaína. O flagrante ocorreu por volta das 7h30 da noite, no distrito de Moreira César. De acordo com a PM, equipes da Força Tática foram até o endereço, é sério, porque houve uma denúncia anônima lá, né?
3: Denúncia anônima.
2: Então, de acordo com a PM, a equipe da Força Tática foram até o endereço. Encontraram drogas escondidas em tonéis dentro do imóvel. O casal foi apontado como responsável por guardar e distribuir entorpecente. Ao todo, foram apreendidos cerca de 78 quilos de cocaína, além de 76 pinos da mesma droga, 523 gramas de maconha, dois celulares e R$ 130 em dinheiro e materiais utilizados para embalar e preparo das drogas. O caso foi apresentado no primeiro DP de Pindamonhangaba, onde o delegado registrou o boletim de ocorrência por tráfico entorpecente e manteve os dois suspeitos presos à disposição da justiça. O caso é investigado. Então, o casal é preso em Pindamonhangaba com quase 80 quilos de drogas.
3: Minha nossa. É droga. Essa semana passada, agora, a gente falou aqui no programa, lá no Mantiqueira, uma casa abandonada, foi alvo também de denúncia anônima. Tinha mais de 50 quilos de drogas lá também.
2: E agora 80 quilos, né? Ô, sério, 1136, Stereo.
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4: O preço das verduras subiu em maio no atacado. É o que mostra balanço da CEAGESP, a Central de Abastecimento de São Paulo, que trabalha com a compra e a venda de mercadorias de todo o país. Na média, o avanço ficou na casa de 4%. Ele foi puxado, por exemplo, pela oferta menor de produtos que são mais sensíveis às temperaturas baixas registradas em maio. Destaque para o coentro, com alta de quase 80%, além do couve-manteiga e do brócolis ramoso.

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2: Bom, Sérgio, soltando a matéria sobre verduras encarece, né? E a gente já tem visto mesmo, né? Os preços das coisas dispararem, Sérgio.
3: Subiu absolutamente tudo.
2: Você que faz feijão, você que arroz, faz supermercado aí, você compra
3: direto, né, e eu pego as promoções, não sou bobo, né? Então, tomate continua no preço elevado, R$15. A cenoura tá muito caro, feijão tá caro. Só o arroz que deu uma reduzidazinha, mas já estão aumentando de novo. Então, gente, tá descontrolada a situação, hein?
2: É difícil, Sérgio. Então tem que ter, viu, gente, na ponta do lápis, senão o orçamento não fecha, viu, Sérgio?
3: E olha, recomendação, frango, viu? É a única opção do brasileiro por mesmo. Enquanto. É frango.
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4: O CNPJ, Cadastro Nacional da Pessoa Jurídica, número que identifica as empresas no Brasil, vai mudar a partir do mês que vem. Hoje, o registro público, que serve para formalizar a empresa e permitir que ela funcione legalmente, é composto por 14 dígitos, apenas números. A partir de julho, no entanto, passará a incluir letras também. Ainda serão 14 caracteres. Os 12 primeiros vão ser alfanuméricos, ou seja, uma mistura de números e letras. Já as duas últimas posições, que são os dígitos verificadores, continuarão sendo apenas números. De acordo com a Receita Federal, a mudança busca atender à demanda crescente por novos registros. O Brasil já emitiu mais de 63 milhões de CNPJs e o modelo atual está próximo do limite técnico, já que cada número é único e definitivo, não podendo ser reaproveitado mesmo após o fechamento de uma empresa. Com letras e números, a possibilidade de diferentes combinações aumenta significativamente. Vale ressaltar que os CNPJs já existentes não serão afetados pela mudança, e continuarão valendo normalmente. A transição para a composição alfanumérica será gradual e vai atingir apenas os novos registros emitidos a partir de julho. Quem já possui um CNPJ ativo não precisará fazer nenhuma alteração ou recadastramento, e os números atuais continuam válidos por tempo indeterminado.

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2: Olha, agora são 11 horas e 42 minutos. Vamos dar continuidade às informações policiais da manhã desta segunda-feira, mais caso estelionato em Asterio.
3: Olha, esse aqui, gente, esse aqui, eu pediria um pouquinho de atenção das pessoas, porque é um que eles estão trabalhando e estão se dando bem. Os estelionatários. Olha, essa pessoa aqui mora lá no Jardim Regina. É uma mulher de 59 anos. E aí, o pessoal que gosta de ficar navegando na internet, tome cuidado, gente. Bastante cuidado. Pra não cair nesse tipo de golpe aqui, ó. Aumente um pouquinho aí o volume aí pra você perceber o prejuízo que essa mulher teve. Ah, ela foi até a delegacia, ela tem 59 anos, moradora do Jardim Regina, lá em Moreira César. Ela viu na internet uma plataforma lá, um Telegram, de pessoas que trabalham com dinheiro alheio, prometendo lucros absurdos. Então, esse pessoal tem um poder de enganação muito grande.
4: Até mesmo, persuasão.
3: E ela se interessou e queria saber detalhes. Aí uma pessoa de nome Samantha Rodrigues, nome de artista, hein? Falou, ela ligou lá e começou a conversa com a Samantha Rodrigues. Aqui da instituição tal, que não sei o que, papapá, papapá, e começou a conversar com ela. Aqui você deposita seu dinheiro dobra praticamente. Né? E tem centenas de pessoas conosco. Porque aqui é uma... olha, o investimento que você faz, você é ressarcido e ele praticamente quase que dobra.
2: Prometendo os lucros aí altos, né, Zélio?
3: Foi convencendo ela, cara. Foi convencendo, convencendo, convencendo, né? Aí ela falou assim, mas como é que eu faço pra participar? Você pode ir depositando a quantia que você quiser na nossa instituição. Aqui é coisa séria. Aí eu vou começar com 150, então. 150? Vou fazer seu cadastro. Hein? O seu cadastro. Vou fazer. Tá? Aí ela pegou e...
2: Fez?
3: 150.
2: Meu Deus.
3: Depois, depositou 360. Passou mais umas duas semanas, mais 550. Depois passou mais um tempinho, colocou mais 600. Ela foi colocando, achando que fosse igual
2: banco. Fazer um bom negócio.
3: Não, é igual banco, né? Você deixa lá, é meu dinheiro, tá lá, tá guardado.
2: Rendendo juros, né?
3: Rendendo juros e correções. Entendeu? Ela pensou que estava naquele ano de antes de 90 lá, que o dinheiro desvalorizava. Entendeu? Você depositava 300
2: e Sarney, né?
3: Nossa, meu Deus do céu, que isso situação foi, difícil. Cada foi. Dia mudava o dinheiro.
2: Cada vez mudava o dinheiro.
3: Exatamente.
2: Cedo era um valor, à noite já era outro.
3: Era outro.
2: É verdade.
3: Ela foi depositando, acreditando na instituição, depositou 150, depois 360, depois 550, depois 600, depois 800. Foi acreditando, piamente, cegamente. Ela que mora lá no Jardim Regina, tá? Aí, essa pessoa que é o contato, essa tal de Samantha Rodrigues, não desgruda do osso. Sempre em contato com ela. Ó, tá rendendo tanto, já rendeu tanto. Aquele dinheiro que você colocou já rendeu, ó, rendeu isso, rendeu aquilo. E foi falando com ela. Pô, por que você não faz um empréstimo? Já que tá dando um dinheiro bom, esse dinheiro, a hora que você quiser, você pode tirar, viu? Hein? A hora que você quiser, pode tirar já. Quem quiser tirar agora também, você já pode tirar tudo, viu? Com todo esse juro que eu já te falei.
2: Louco, sério.
3: Só que é o seguinte, ela já tinha depositado esse dinheiro babau, já era.
2: Já foi, né?
3: Por isso que a pessoa tá falando isso pra ela. Se quiser tirar agora, você pode tirar, tá? Porque já tem um lucro substancial. Mas muitas pessoas estão fazendo o seguinte, tá fazendo empréstimo... Né? Ou empresta do pai, da mãe, do tio, do irmão. Não precisa usar a instituição para emprestar dinheiro. Ou você empresta do seu marido, porque depois você vai ressarci-lo. É mesmo, vou falar com meu marido. Pegou mais 2.500 marido.
2: Meu Deus do céu. Ai, meu Deus. Pegou mais 2,5 do marido?
3: 2,5 do marido, pegou mais um dinheiro com o filho, pegou mais um dinheiro com o tio, e pegou mais dinheiro com não sei o quê, e pegou com a avó, com a sogra, com o sogro, foi pegando dinheiro com todo mundo. Somou tudo, deu 30 mil.
2: Meu Deus do céu.
3: E essa que tem o poder de persuasão, hein? A Samantha Rodrigues, nem é esse nome, é uma estelionatária, né? Falou, ó, 30 mil, você vai ganhar X de lucro, tal, que não sei o que. Ela falou, nossa, que legal, mas eu queria parar, porque eu quero devolver o dinheiro pro pessoal que eu emprestei, já que deu um juro tão bom, né? Maravilhoso, viu? Maravilhoso. Você quer o quê? Eu queria parar. Você quer parar? Mas agora que tá dando um lucro exorbitante aí pra você.
2: Vai desistir?
3: Quase dobrando os 30 mil que você colocou. Você já quer tirar já? Aí eu queria, porque eu tenho que devolver pro meu marido, pro meu sogro, pra minha sogra, pro meu tio, pro meu filho e tal, não sei o quê. Ah, então tá bom. Deixa eu ver lá o quanto que deu tudo, no geral, e já ligo pra você. Tá esperando até agora, ó.
2: Meu Deus do céu.
3: Zé Ló. Meu Deus. Esperando até agora. Ela ligou de novo, não conseguiu. Ligou de novo, ligou umas 10 vezes, não conseguiu. Aí entrou em estado de perplexidade total. Falou, mas não consigo mais contato. Era tão fácil o contato.
2: Aí não atende mais.
3: Não atende mais. E tentou várias vezes, foi bloqueada. Agora não consegue contato de jeito nenhum. 30 mil que ela colocou
2: já
3: lá.
2: Já foi também?
3: Já Elvis, tá? Aí alguém falou pra ela, vai lá na delegacia e faz, vai lá com o doutor Miguel Jacó, faz lá o boletim,
2: faz um,
3: boletim,
2: lá, né,
3: faz um boletim, tem que fazer o boletim, estão enganando as pessoas, enganaram você, e você perdeu aí 30 mil reais, no mínimo 30 mil você perdeu. Aí infelizmente confirmou, Marcelo, teve lá na delegacia, foi recebida lá pelos policiais e caiu no 171. As pessoas veem propaganda aí no Facebook e acham que é tudo legalzinho, bonitinho. Tomar cuidado, gente.
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Olha, agora são 11h50. 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
1: Olha, agora são 11h50, série esse caso aí de estelionato, hein, Sérgio Galvão?
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2: Olha, agora são 11 horas e 52 minutos, Astério. Esse mais um caso estelionato,
3: né? Bastante.
2: E chama atenção, né, Astério?
3: É, foi até a delegacia, o Marcelo. Eu sempre conto esse tipo de estelionato aqui, só muda as pessoas, né? O rapaz de 23 anos colocou o carro dele à venda na internet. Botou um anúncio lá de venda do veículo. O carro dele é um carro. Tá aqui, 2003, o Celta 2003 vermelho, placa de pinda, né? É, 13 mil reais. Botou a venda lá. Aí apareceu um sujeito, falou: ah, o seguinte aí, cara. Gostei, hein? Gostei do carro aí. Tá bonito, hein? Tá bonito. Eu tô interessado no carro aí. Tô interessado. Vou mandar o primo aí, tá? Hein? O primo? Vou mandar o primo aí dar uma olhada no carro pra ver se tá tudo certo. Pode levar no mecânico? O primo pode levar o carro no mecânico lá, junto com você? Só pra ver se tá tudo em dia aí, se o motor tá bom. Não, o motor tá excelente. Não, só pra isso. Tá? Pra desencargo de consciência, pra gente ficar sabendo o estado do carro. Só que é o seguinte, eu sempre falo aqui, gente, eu vou continuar repetindo pra vocês. O bandido sem vergonha estelionatário, ele tá usando uma pessoa que quer comprar o carro, tem o dinheiro para comprar o carro. E ele já manteve contato com o dono do carro. O rapaz, o dono do carro, tem apenas 27 anos. Quem está querendo comprar o carro tem 42. Aí fez tudo certinho para ele ver o carro lá. Aí ficou no telefone, conversando com o sujeito. E aí viu? Vi. Gostou do carro? Gostei. Vou levar no mecânico então, pra dar uma olhada. Maravilha. Qualquer coisa, só pra adiantar aí pra você, só pra dar uma adiantada, tá cheio de gente querendo esse carro. Que tá aí na casa do primo. Faz um pix pra mim de 3 mil, já seguro o carro pra você. Já não passo pros outros lá. Você segura pra mim então? Seguro. Ele pega e.
2: Faz! E fez, sério?
3: 3 mil, foi embora. Olha só, vocês ouviram agora há pouco, o cara por telefone enganando quem quer comprar e diz que esse cara que comprou é forte que não um touro.
2: O cara, o comprador é forte.
3: É, tipo Vaguinho assim.
2: Vaguinho do pneus barato?
3: É, peito estufado pra frente assim.
2: Vaguinho, forte. Abração pra você, Vaguinho.
3: É, aí foi lá ver o carro com um rapazinho, o de 27 anos, que é o dono do carro. Só que ele fez o depósito de 3 mil pra segurar o carro. E o rapazinho tá ali do lado, ele não tá sabendo de nada. Até que ele falou: ó, já fiz lá pro seu primo lá, já fiz o 3 mil pra segurar o carro, tá? Então nós vamos no mecânico. Ele falou: não, peraí, não primo? Tô entendendo, peraí, não tô entendendo. Não, peraí.
2: Primo?
3: O que que tá acontecendo? Ele falou: não, filho, o seu primo é que tá intermediando. Mas não tem primo nenhum, é eu que sou o dono do carro. Aí o cara é forte que nem um touro, foi pra cima do rapaz, mas não teve violência, não bateu nele nem nada, só intimidou ele. Falou: eu não vou ficar no prejuízo. Mas por quê? Você tem que depositar pra mim, não é?
2: O dono do carro, é.
3: Você pega e deposita pro primo, que eu nem sei de quem que você tá falando. Só que esse bandido fedorento pegou os 3 mil do cara que tem dinheiro pra comprar o carro. E pra segurar o carro, depositou 3 mil pro bandido.
2: Sei, sei.
3: E o cara que é o dono do carro ficou ali em estado de perplexidade. E o cara olhando feio pra ele: não, eu não vou ficar no prejuízo, não. Mas como assim, não vai ficar no prejuízo? Eu vou levar o carro.
2: Não, mas não pode, ele não pagou.
3: Mas o carro tá no meu nome.
2: Não,
3: eu vou levar o carro. E não levou o carro mesmo? Não é que levou,
2: mas
3: o
2: levou,
3: carro?
2: Mas levou, mas não pode levar, mas não pagou o dono.
3: Levou o Celta 2003 vermelho de pinda. Levou o carro do rapazinho.
2: Meu Deus do céu.
3: Aí sobrou opção pra ele ir na delegacia e fazer um boletim de ocorrência. Tá? E agora a polícia vai trabalhar pra ver se ele consegue recuperar o veículo. Ele tá no nome dele. E não foram cartório, não foram lugar nenhum. Só que o cara ficou tão indignado. E ele chegou a dizer pra polícia o seguinte: ele tem 27 anos, o dono do carro, falou assim: é que ele era muito forte. E eu fiquei com medo dele vir pra cima de mim. Então, a polícia vai fazer com que ele devolva o carro pra você. Com certeza.
2: Olha, agora são 57, chegamos ao final de mais um programa Perfil na manhã desta segunda-feira. Vambora, Sério. Mas vamos fazer o sorteio do... Tem como do MEC. Fala o horário entre 11h05 e 11h55, Sério.
3: 11h37.
2: 11h37, é o para Melissa Souza Oliveira. Melissa Souza Oliveira foi a ganhadora do combo do MEC da manhã desta segunda-feira. Vambora, Sério.
3: Mas se eu posso mandar um abraço pro Serginho, que não incomodou mais hoje? Eu gosto dele quando ele não incomoda, viu? 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
2: Olha, agora são as 57. Salmo 46, Deus é nosso refúgio e fortaleza, socorro bem presente na angústia. Portanto, não temeremos, ainda que a terra se mude, ainda que os montes se transportem para o meio dos mares. O Senhor dos Exércitos está conosco, o Deus Jacó é o nosso refúgio. O Senhor é meu pastor e nada me faltará. Se Deus é por nós, quem será contra nós? Operando Deus, quem impedirá? Que a graça, a comunhão, a virtude e as duas consolações, o Espírito Santo repouse e sejam presentes em cada vida, hoje e para todo sempre. Deus abençoe sua vida, Deus abençoe sua casa, Deus abençoe a sua família, Deus abençoe o seu lar, Deus abençoe a sua saída e a sua chegada, em nome santo e poderoso de Jesus. Vambora, Sério!
4: Vai!

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6: Vamos falar

0: com o celular na mão, ficar rolando a tela até tarde, perder o sono, dormir mal e acordar cansado. Muita gente pensa que a saúde bucal é só escovar o dente, usar uma boa pasta dental e o fio dental. Mas a boca faz parte do corpo. E o jeito que você dorme, se alimenta, bebe água, lida com o estresse e cuida da sua rotina, também ali tem impacto na sua saúde bucal. E hoje nós vamos falar sobre essa odontologia, a odontologia do estilo de vida. E para me ajudar nessa conversa interessante, recebo hoje nos estúdios Arlindo de Albergaria. Arlindo, ele é coach e vai trazer um olhar muito importante sobre a mudança de hábito no comportamento e rotina. Seja bem-vindo, Arlindo.
1: Boa tarde, doutora Valéria. Boa tarde aos nossos ouvintes e a você também que nos assiste aqui pelas redes sociais. Agradeço demais o convite, é uma alegria estar aqui hoje. Quando nós falamos de saúde, muitas vezes nós pensamos apenas em remédios, em tratamentos. Mas a verdade é que a nossa saúde é construída todos os dias através das escolhas que fazemos. Por isso é muito feliz o tema de hoje, porque a odontologia do estilo de vida mostra exatamente isso. Pequenos hábitos repetidos diariamente podem gerar grandes resultados ou grandes problemas.
0: É isso aí. Hoje a nossa conversa vai ser muito especial porque vamos falar da saúde num todo, né? Então eu quero que você nos ajude a pensar em que as pessoas podem mudar hábitos, pequenos hábitos do dia a dia que impactam diretamente na sua saúde e na sua qualidade de vida. E hoje também teremos aqui presentes especiais para os nossos ouvintes. 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Então, pessoal que está aí, né, já participando aí do nosso programa, envia aí, ó, qual o hábito do seu dia a dia que você acredita que está prejudicando a sua saúde bucal. Entre em contato ali no 992-24-56-60. Entre em contato aqui pelo WhatsApp, mandando pra gente qual é o hábito ali do seu dia a dia que está prejudicando a sua saúde bucal. Então, voltando ao tema do nosso programa hoje, o celular, né, o sono e a saúde bucal. O que, que os três estão envolvidos ali, né? O celular, antes de dormir, pode atrapalhar muito o sono. A luz do celular atrapalha ali o sono por conta da melatonina, né? Não desenvolvemos a melatonina com a luz do celular. Esse é o primeiro requisito. E isso faz com que nós dormimos muito mal e o corpo sente com isso. Então, na boca, isso pode aparecer como bruxismo, que é o ranger dos dentes, apertamento dos dentes, dor na mandíbula, boca seca, mau hálito, aftas e queda da imunidade. Aí, eu deixo aqui uma frase para vocês guardar. O sorriso que mostramos durante o dia começa a ser construído na qualidade do sono da noite anterior. Não esqueçam dessa frase, hein? O sono que mostramos durante o dia começa a ser construído na qualidade do sono da noite anterior. E Júnior, Arlindo Júnior, né? Deixa eu perguntar uma coisa para você. Você acha, né? Você acha não? Vamos lá. Você já se pegou, né, com o celular na mão ali, respondendo mensagem rapidinho, né? E quando viu, já tinha passado quase uma hora? Já passou por isso?
1: Várias vezes. E acredito que quem está nos ouvindo também já passou por isso. E o problema, gente, não é o celular. O problema é que muitas vezes nós perdemos o controle do hábito. A intenção era olhar uma mensagem, mas aí vem a outra, depois um vídeo, uma notícia, uma rede social, uma coisa engraçada. Quando a gente percebe, nós já estamos entregando o nosso tempo, o nosso descanso e a nossa energia. Toda mudança começa quando a pessoa percebe que está no piloto automático, que alguém está controlando a sua vida e não ela. Então, a primeira vitória não é mudar.

0: o hábito. A primeira vitória é perceber esse hábito nocivo.
1: É isso aí, muito bem, muito bem. O pessoal trata isso como sabotagem, né, Júnior?
0: É isso aí, a sabotagem é quando você tem consciência do que te prejudica e continua fazendo isso. Então, ter a consciência, fazer a análise da sua rotina, dos seus hábitos, e ter a consciência, reconhecer quais aqueles hábitos que estão prejudicando a sua saúde, é o primeiro passo importante.
1: E isso acontece com muita gente, pessoal, muita gente mesmo. A pessoa deita ali para descansar, mas o cérebro continua recebendo estímulos, né? Então, uma notícia, uma mensagem, um vídeo, como você mesmo falou, Arlindo. E quando percebe, o sono já foi embora. E a odontologia do estilo de vida, ela olha exatamente para isso, né? Para os hábitos que aparecem pequenos, né, no primeiro momento, mas que todos os dias vão afetando ali o corpo e a boca. Então, dormimos mal, e isso pode deixar o corpo muito inflamado e vai cansando e com isso ficando até mais tenso. E essa tensão, ela vai para os dentes e para a musculatura da face. Muitas pessoas acordam com aquela sensação que a mandíbula está cansada, com dor de cabeça, dor na face e uma dor até extrema, indo até para a cervical. Inclusive, muitas pessoas, viu, Arlindo, às vezes procuram ajuda ali de ortopedista, porque sempre está com dor na cervical, mas o maior problema está ali relacionado à ATM, né? E, ou, na verdade, como, né, a disfunção temporomandibular, que a ATM está incluída nisso, né? Então, que é o apertamento bucal. Então, muitas pessoas acordam com essa sensação de mandíbula cansada, dor de cabeça, dor na face, dor no ouvido, dor na cervical. E, às vezes, acho que é só o estresse, mas a boca está mostrando um sinal. E, Júnior, como coach, quando uma pessoa pode mudar um hábito, como usar menos o celular à noite? Como que ela pode mudar esse hábito, né? Como que ela pode usar menos o celular e por onde começar, né? Queria ouvir você, qual a dica que você pode dar para o pessoal?
0: Eu sempre digo que nós não devemos lutar contra o hábito, nós devemos substituí-lo. Se uma pessoa simplesmente decidir largar o celular, provavelmente ela não vai conseguir. Há um livro bastante famoso, é um best-seller, vendido mundialmente, se chama O Poder do Hábito. Nesse livro, o autor fala que a primeira coisa importante é nós identificarmos qual é a nossa necessidade com aquele hábito. Por exemplo, qual é a necessidade que eu tenho, que eu preciso satisfazer, quando eu deito na cama e pego o celular? É uma necessidade de relaxamento? É uma necessidade de distração? Então, eu preciso procurar substituir esse hábito do celular por outro que me traga aquele benefício. Então, por exemplo, se você trocar o hábito, substituir o hábito de pegar o celular ao deitar por uma conversa com alguém que você ama, com alguém que seja agradável, por uma leitura, talvez por uma oração, fazer um momento de gratidão agradecendo a Deus pelo seu dia, ou um momento de fazer um exercício de relaxamento mesmo, há muitos disponíveis no YouTube, na internet. Então, substituir esse hábito por outro que te traga, por exemplo, a necessidade do relaxamento, vai te trazer mais benefícios, porque vai ser um hábito benéfico, e você vai conseguir, de fato, fazer a mudança. O caminho não é dizer, não vou mais pegar o celular. Não, o caminho é entender qual é a necessidade que eu quero satisfazer com esse hábito. E procurar, então, substituir esse hábito por outro. Porque nós precisamos manter essa necessidade satisfeita. Então, depois de reconhecer que eu tenho um hábito nocivo, o próximo passo é entender qual é a satisfação que aquele hábito me traz e procurar substituir por outro hábito que seja benéfico, mas que vá me trazer a mesma satisfação.
1: Muito obrigada aí pelos esclarecimentos. E, pessoal, vocês aí que estão ouvindo o nosso programa Boca a Boca, a saúde que conecta. Estamos hoje falando, né, do quanto que o celular pode ser prejudicial ali para a saúde bucal, né? Quais são os malefícios que traz aí o celular para a saúde bucal? Um tema bastante interessante. E a gente tem muitos jovens hoje que passam por isso, e adultos também, né? O Júnior, Arlindo Júnior, ele é um coach, né? Hoje veio me ajudar aqui na condução desse programa, e ele está trazendo aí dicas valiosas para a gente, né? Para a gente colocar em prática aí no nosso dia a dia. E, pessoal, vocês que estão participando aí da rádio, entrem em contato aí com a gente no 992245660 para participar hoje do nosso sorteio. 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Então vamos lá, voltando a falar sobre o estresse e a boca. Agora vamos falar de um assunto que todo mundo conhece, né? Que é o estresse propriamente dito. Tem gente que não percebe, mas passa o dia inteiro apertando os dentes, né? Outros acordam com dor na mandíbula, dor na cabeça, como disse ainda há pouco, né? E isso leva à sensibilidade dos dentes, né? Além de sensação ali de cansaço no próprio rosto, né? E o corpo, né, que vive em sinal ali de alerta, ele pode apresentar essas tensões musculares, né? E também apresentar ali estar mais inflamado, com mais bruxismo, que é o ranger do dente. E essas alterações todas, né, levam a um desequilíbrio ali da bactéria da boca, levando a um crescimento de bactérias ruins, né? Porque na boca a gente tem ali, o Arlindo, um meio, né? Temos bactérias ruins e boas. Você sabia disso?
0: Sim, sim, sabia sim.
1: Então, como a gente tem ali bactérias ruins e boas, quanto que a gente tem a doença? Quando tem mais bactéria ruim do que boa, tem um desequilíbrio, né? E com isso surge até mesmo as próprias aftas, né? Às vezes a pessoa fala assim, poxa, eu tenho afta com recorrência, né? Às vezes pode estar relacionado ao estilo de vida. Então tem que se perguntar, tem que se analisar, ver, será que eu estou... Como que eu estou conduzindo a minha vida? Será que eu vou deitar ali com o quarto todo escuro, com o celular na mão, respondendo, ainda resolvendo problemas, né? Ou vendo até mesmo, né, um TikTok, né, um Reels, né? Vai passando ali, o cérebro fica extremamente acelerado, não é verdade? E a boca, muitas vezes, aí denuncia aquilo que a pessoa está vivendo, né? Essa aceleração, essa ansiedade, esse estresse. E o que você acha disso, Júnior?
0: Olha, é importante a gente ficar atento aos sinais que o corpo dá. E ele dá muitos sinais, né? O corpo, ele sempre fala antes de gritar. O grito é o colapso, né? Mas o corpo sempre avisa antes. Primeiro vem o cansaço, depois a irritação, depois a dificuldade para dormir, aí vem as dores. O problema é que a maioria das pessoas aprende a ignorar os sinais. Elas acreditam que viver cansadas é normal, mas não é. Viver cansado não é normal. Quando o corpo começa a apresentar sintomas, ele está pedindo atenção. E aí? Para pensar. Quais os sinais o seu corpo tem dado que você está estressado e precisa fazer alguma coisa?
1: A Ana está participando aqui, né? Aqui no nosso WhatsApp, ela perguntou aqui, ó. Aqui é a Aninha de Campos Maia. Eu gostaria de participar aí do sorteio. E ela traz aqui uma pergunta bastante interessante. Ela dorme muito, né? Então eu devo ter problema bucal? Eu não fico muito no celular, mas eu durmo muito e vivo cansada. Ana, olha que interessante, você colocou o oposto que a gente estava falando, mas veja só, a gente foi interessante você ter trazido isso para a gente, porque tem que fazer uma investigação aí, Ana, como que é a alimentação sua, né? Se você toma café na parte da tarde, ou toma de vez em quando uma Coca-Cola, ou um chá mate, né? Ou faz no jantar uso de alimentos ali com molho, né? Porque tem várias coisas envolvidas, né? que pode ali prejudicar o nosso sono. Você diz que dorme e acorda cansada. Possivelmente você está dormindo, mas não está tendo aquele sono reparador. Alguma coisa está prejudicando esse sono. Então a gente tem que fazer uma boa anamnese, né? um bom acompanhamento para a gente saber o que pode estar levando a esse sono sem o descanso, porque você acabou de narrar que acorda cansada. Aí você perguntou: posso estar com problema bucal? Com certeza, né? Aí vale aí uma investigação, vale aí uma análise, né? Então, veja, não é porque dorme bem está tendo um sono reparador, porque você mesmo narrou que está cansada. Obrigada aí pela sua participação, você já está concorrendo aí aos nossos prêmios. E você que está ligadinho aqui na 107, a rádio da sua cidade, participe aí nos respondendo qual hábito do seu dia a dia acredita que seja mais prejudicial para a sua saúde bucal. Participe! Hoje a gente está sorteando um clareamento, um kit de higiene bucal e uma avaliação completa da cavidade oral com gestão de saliva e

0: dormir mal, sentir dor, né? Como eu falei, dor na face, dor de cabeça, dor na cervical, na coluna, né? Tomar café para aguentar o dia todo de trabalho, ficar beliscando ali o tempo todo e chega à noite exausta, acha que isso não relaciona nada com a saúde bucal, mas está sim totalmente relacionado, né? E o corpo ele cobra, né? E a boca também cobra. Na odontologia, nós observamos sinais como desgaste nos dentes, principalmente a retração gengival, que é quando a gengiva, sabe, Arlindo, sobe ali, né? E a pessoa fica com uma sensibilidade forte ali quando toma sorvete, né? Ou quando bate um vento, ou esse tempo mais frio, às vezes só de conversar ali com alguém naquele tempo mais geladinho, sente uma sensibilidade significativa nos dentes. Então, a própria força ali durante a escovação, né, também causa trauma, né? O apertamento que eu acabei de falar ainda há pouco causa trinca nas restaurações. O próprio desequilíbrio da microbiota bucal causa também ali, deixa, né, as restaurações ali mais friáveis, né, mais susceptível a fraturas. Pode o seu dentista, pessoal, usar o melhor material restaurador que existe, né? Mas, veja só, se você fica em desbiose, essa restauração, ela vai ali ter um comportamento inadequado e você apertando os dentes vai ter trinca e numa dessas trincas mais violenta pode vir até a fratura do dente. Então, dificuldade de relaxar, né, durante a noite, tendo realmente um sono reparador, traz uma resposta significativa à nossa saúde bucal. E aqui entra um ponto importante, Arlindo. Cuidar da boca também é aprender a cuidar da nossa rotina, não é verdade? Não adianta apenas tratar o dente se a causa do problema continuar, né, todos os dias sendo o seu estilo de vida. Então, Arlindo, que dica prática você daria para as pessoas perceber melhor os seus hábitos durante o dia?
1: Olha, isso é uma coisa muito importante. Na medicina chinesa, é dito que quando a gente tem um excesso de passado, a pessoa fica lá relembrando, remoendo as coisas do passado, a pessoa tem depressão. Quando ela tem excesso de futuro, quando ela fica antecipando as coisas do futuro, preocupada com as coisas do futuro, e principalmente preocupada com as coisas ruins que podem acontecer no futuro, isso se torna um quadro de ansiedade. E o excesso de presente é o que eles chamam de estresse. Então, no seu presente, no seu dia a dia, há uma dica muito simples, mas que ajuda muito. É você criar pausas durante o dia. Aquela paradinha consciente. Não, esse é o momento em que eu vou parar, vou refletir, vou respirar, e vou me perguntar, como é que eu estou me sentindo agora? Eu estou respirando bem? Eu estou tenso? Eu estou acelerado? Quanto mais consciência nós tivermos do nosso estado, mais controle nós ganhamos. A gente entra naquela correria do dia a dia e o estresse vai aumentando, aumentando, aumentando e o corpo paga o preço, né? A doutora já explicou o quanto o estresse afeta a saúde bucal e também afeta uma série de outros órgãos, o excesso de cortisol e tudo mais. Então é importante você fazer essas paradinhas durante o dia para se conectar consigo mesmo. Então respira, é um minutinho, pensa um pouquinho, como é que eu estou me sentindo? Eu estou muito acelerado, eu preciso voltar ao meu ritmo normal, eu estou muito tenso, eu preciso dar uma relaxadinha. Então levanta no seu local de trabalho, dá uma volta, bate um papo com alguém, toma um café, vai ao banheiro, lava o rosto. Essas paradas de autoconsciência e retomada do autocontrole são bastante importantes para fazer frente ao estresse.
0: E quando o Arlindo fala aí do café, eu deixo uma dica super importante. O café na parte da tarde, viu, pessoal? Quem gosta de tomar um cafezinho, pode tomar, deve até tomar, mas desde que seja sem cafeína, tá bom? Existe o

hoje no mercado várias marcas, né, que são ótimas, que não têm cafeína e que você pode fazer uso. Então, você tem o prazer ali de tomar um cafezinho na parte da tarde, ali, sem fazer mal ali para o seu sono, né? Porque foi o que eu estava conversando ainda há pouco aqui com a nossa ouvinte, né? A Ana, né? Porque, às vezes, a gente... Pô, eu estou dormindo muito, dormindo bastante, né? Mas eu acordo cansada. Muitas vezes está relacionado à sua alimentação, né? Você está tomando bebidas e está comendo alimentos que estimulam, né, o seu sistema nervoso central. Então, com isso, você não relaxa, né? Então, você não tem aquele sono reparador. Você, não tendo sono reparador, tem a queda da imunidade. Tem a queda da imunidade, você fica no estresse, porque você não descansou. Aí vem tudo isso que a gente acabou de narrar ainda há pouco, que é o apertamento dental, o bruxismo. Automaticamente a pessoa tem dor de cabeça, aí ela tem ali um cansaço na musculatura da mandíbula, dor na cervical, né? Tem o desgaste, né, no dente, que leva a sensibilidade dentinária. E às vezes a pessoa ali estando mais tensa, até na força da escovação ali, ela joga uma força exacerbada e também a gente tem o desgaste físico ali do dente. Então, olha só, uma coisa vai levando a outra. Então, a gente tem que ter aí, de fato, um cuidado, um equilíbrio, né? Para que a gente... E lembrar que parece um clichê falando, né, que a saúde começa pela boca, mas não é um clichê, é uma verdade, né? Até porque pela boca a gente come, pela boca a gente se hidrata, pela boca a gente toma as nossas vitaminas, a gente se comunica, né? E então, e a boca, justamente até por essa questão de comunicação aí, a gente tem trocas, né, de micro-organismos. Então a gente tem que, e tem o desequilíbrio também microbiano que eu acabei de falar para vocês, que o estresse causa. Então, uma vez tendo desequilíbrio, também tem ali as fraturas das nossas resinas dentais, mesmo que o dentista seja um ótimo operador, né? Ele executa o trabalho ali dele com maestria, usa as melhores resinas que tem no mercado, mas por conta desse desequilíbrio, deixa a boca mais ácida, e tendo uma boca mais ácida, ele tem ali, o paciente tem um reflexo assim negativo, tem fratura das suas restaurações, e essas fraturas levam até fratura do próprio dente. Então, voltando aqui, quem está nos acompanhando hoje, né, no programa aqui, Boca a Boca, Saúde que Conecta, é só responder a perguntinha de qual hábito do dia a dia você acredita que está prejudicando mais a sua saúde bucal. Hoje estamos falando da odontologia do estilo de vida e o quanto que nosso estilo de vida impacta de maneira negativa na nossa saúde bucal. Então, as pessoas que entrarem em contato, né, e responder essa pergunta de qual hábito do dia a dia que está prejudicando mais a saúde bucal, vai concorrer aí a um kit de clareamento dental, um kit de higiene bucal e uma avaliação completa na Luminatus Odontologia. Pessoal, vamos dar um pequeno intervalo agora e continue aí nos ouvindo, participando, né, ficando atento, trazendo as suas perguntas. E bora lá participar e entender um pouquinho mais da sua saúde bucal.

0: Ouvintes, estamos aqui com o programa Boca a Boca, Saúde que Conecta, e hoje a gente está falando da odontologia, do estilo de vida, e trouxe aqui um assunto que com certeza mexeu aí com a curiosidade de muitas pessoas, né? O quanto que o celular, ele interfere ali na sua saúde bucal. E aí um assunto puxou o outro, né? E a gente entrou ali no próprio estilo de vida, propriamente dito, né? E um dos problemas, né, do estilo de vida que também impacta na saúde bucal é a respeito da alimentação e o pH da boca. Mas antes de introduzir esse assunto, queria trazer aqui a atenção dos ouvintes para participar, né, no 992-24-56-60. Manda aí para a gente uma mensaginha pelo WhatsApp de qual hábito do seu dia a dia que você acredita que está prejudicando a sua saúde bucal. O que, que seria? Qual o hábito ali que você acha que está impactando aí a sua saúde? Responda para a gente para concorrer. Hoje a gente está dando aí um clareamento dental, um kit de higiene bucal e uma avaliação completa na Luminatis Odontologia. Então, bora então para essa segunda consideração aí. Olha só, estamos aí no meio do programa, pessoal, participe, tem bastante gente participando aqui, não deixe de participar. Vamos lá então, Júnior, conversar sobre a alimentação e o pH de boca?
1: Vamos embora, que esse assunto é muito importante.
0: É isso aí. Muita gente pergunta, né, doutora, o açúcar estraga os dentes? Sim, pessoal, o açúcar pode prejudicar os dentes, mas não é só o açúcar, mas sim a frequência. Né? Não é só o açúcar em si, é a frequência que você ingere esse açúcar e outros alimentos, né? Como refrigerante, né? Às vezes a pessoa passa ali, né, durante uma tarde inteira, né, tomando um refrigerante ou beliscando, né, uma bolachinha, uma balinha, um doce, um pão, um biscoito, né? Principalmente, às vezes, o pessoal em escritório, né, fica com um cafezinho ali, acompanhando o dia a dia ali do escritório, mas ali adoçado, né, não? Ou um biscoitinho, uma balinha. Isso impacta significativo a saúde bucal, porque deixa a boca ali mais ácida, né? E quando a boca permanece ácida por muito tempo, aumenta o risco de cárie, erosão dentinária, sensibilidade e até inflamação gengival. Alguém aí que está nos ouvindo tem algum, né, algum desses, né, dessas situações em sua boca? Né? Se tiver alguma situação aí, né, permeando aí a sua cavidade bucal, nos conte aqui, né? E Júnior, você, né? Você, para você, o que é mais difícil, né? Você sabe nos dizer aí, para você em especial e também para as pessoas, né, dizer o que pode ajudar a pessoa a mudar esse hábito, a conseguir mudar esse hábito de ficar aí beliscando uma bolachinha, né, comendo um docinho, bebericando um café durante a tarde de trabalho?
1: Olha, hoje praticamente todo mundo sabe o que deveria fazer. As pessoas sabem que precisam dormir melhor, que precisam ingerir água, elas precisam comer de forma mais saudável. Muitas vezes o desafio não é falta de informação, apesar das informações muito interessantes e muitas delas novas para mim que a senhora está passando aqui hoje, doutora. Mas normalmente o desafio não é falta de informação. O desafio é consistência. É fazer aquela boa opção, é tornar aquele bom hábito diário, né? E como é que eu faço isso? Como é que eu promovo essa mudança? Primeira coisa, não tenta mudar a sua vida inteira na segunda-feira. Escolha uma pequena mudança, seja consistente nela. Ah, eu sei que eu preciso dormir melhor, eu preciso beber mais água, eu preciso me alimentar melhor, eu preciso fazer atividade física. O que eu vou fazer? Ah, vou transformar minha vida e segunda-feira começo tudo novo. Não. Muito provavelmente na terça você já vai ter falhado. Então, escolha um hábito, escolha só uma pequena mudança e faça essa mudança até que ela se torne um bom hábito. Então, e aí é importante você escolher aquela mudança que vai fazer muita diferença na sua vida. Às vezes você vai escolher uma coisa só, mas ela vai ter um grande impacto, né? Das várias coisas que a gente precisa fazer, tem aquelas que são mais importantes. Então, qual que é o hábito que hoje, se você mudar, realmente vai impactar fortemente a sua vida? De repente, é o hábito de começar uma atividade física. Se eu fizer atividade física, eu vou melhorar minha disposição, eu vou melhorar minha disposição no trabalho, vou ter mais paciência com as pessoas durante o dia, com a minha família, vou estar mais bem disposto. Isso vai trazer muita melhoria para a minha vida. Então, começa com atividade física. E não precisa começar fazendo 2 horas por dia. Começa fazendo alongamento. Começa fazendo meia hora de caminhada. E aos poucos, quando aquela rotina já for incorporada no seu dia a dia, quando for fácil para você, aquilo se tornou um hábito. E aí então você pode escolher o outro. Né? Talvez você parar 15 minutos para planejar o seu dia de manhã, se você criar isso como um hábito, isso talvez torne você muito mais eficiente, muito mais produtivo. Talvez se você dedicar ali 5 minutos do seu tempo à noite para uma oração, para uma leitura de um texto sagrado, talvez isso melhore a sua conexão com Deus e seja isso que você precisa, né? Talvez se você começar fazendo boas escolhas no café da manhã, já seja um primeiro passo importante para melhorar os seus hábitos alimentares. Então, comece pequeno, pense grande, mas comece pequeno, comece dando um pequeno passo até que ele se torne de fato um hábito. E aí você vai ampliando isso para que você possa, nessa caminhada, ter sucesso nas suas mudanças e ter mais saúde, mais qualidade de vida e poder viver mais com as pessoas que você mais ama.
0: Você falou sobre isso, na questão de se organizar, né? Eu sigo ali as orientações ali de várias pessoas, né? Da FebraSis, e eles falam muito sobre a gente fazer a nossa agenda programada, né? E a gente realizar essa agenda no domingo, né? Então, o pessoal que está nos ouvindo, de repente, no domingo, vocês separar ali uma horinha, né? Ou 15 minutos, como o Júnior acabou de falar, né? O Arlindo Júnior acabou de falar, na parte da manhã, né? Para se organizar. Eles falam muito de fazer a agenda da semana todinha, né? Você com certeza já ouviu falar sobre isso, né, o Arlindo?
1: Já ouvi sim. Para muitas pessoas, essa é uma boa prática que vai melhorar muito o ritmo delas. Né?
0: E o bacana é a pessoa, além de fazer a agenda da semana toda, o que é importante? De manhã, aí você entrar nessa agenda ou na noite anterior, entrar na agenda para saber o que vai ocorrer, né, no dia a dia, no dia seguinte. Né? Então, você já tem ali ideia do que vai acontecer, do que você tem que fazer, e isso gera menos estresse, e gerando menos estresse, gera qualidade de vida e saúde bucal. Ainda, então, muitas pessoas sabem, né, que precisam mudar, mas têm dificuldade de colocar em prática. Então, hoje, olha só, quantas dicas bacanas aqui para vocês, ouvintes, que estão nos ouvindo hoje à tarde aí, falando sobre odontologia do estilo de vida. Eu tenho certeza que vocês não imaginavam que a odontologia estava tão assim relacionada, né, associada a isso, né, ao estilo de vida, né? Então, e vocês estão vendo também que a odontologia do estilo de vida não fala em proibir. Em momento algum a gente falou que está proibido, né? Na verdade, a gente quer que vocês tenham o que o Arlindo acabou de falar. Consistência, né? Na verdade, é constância, né, Arlindo? Né? A constância é consciência e fazer ali pequenas escolhas, né? Isso é muito importante. Então, não é sobre nunca mais vou comer doce, não é sobre isso, né? Mas sempre ver a frequência, o horário, a higiene, a saliva. Na verdade, ver a questão aí do equilíbrio. E uma orientação simples, né, que eu posso dar aqui para vocês, evite o beliscar, né? Façam ali as paradas, né, para o café da tarde, né? Para você sair um pouquinho ali, né, como ele falou, para dar uma relaxada, né? Mas se organize, né? se alimentou, comeu, se hidrate, vá ao banheiro, né? Mas se organize, né? Já faz a higiene ali daquela cavidade oral, né? Prefira se organizar para que você tenha saúde bucal. Evite refrigerantes, energéticos, bebidas muito ácidas no seu dia a dia. Evitar não é nunca fazer uso. Veja, quando eu falo evitar aqui, não é deixar aquilo corriqueiro, né? Não deixar isso fazer prática do seu dia a dia. E a gente está aí quase finalizando o nosso programa, faltando ainda 15 minutinhos. Deixo aqui o convite para os ouvintes participar aqui. Né? Pessoal que está nos ouvindo, diga aí o que, no seu estilo de vida, né? O que, pode estar impactando a sua saúde bucal? Né? Qual prática aí do seu dia a dia pode estar impactando a sua saúde bucal? Você pode ganhar prêmios assim super bacanas. É, a gente está aí proporcionando para os ouvintes um clareamento dental, um kit de higiene bucal e uma avaliação completa na Luminatus Odontologia. Pessoal, voltando aqui ao tema, a saliva. A saliva é uma proteção natural da boca. E agora eu quero falar de uma verdadeira, dessa verdadeira heroína, né, da saúde bucal, que é a saliva, né? Ela é uma grande protetora da saúde bucal. Ela ajuda a limpar os dentes, controlar o pH bucal, protege da cárie, facilita a fala, a mastigação, a deglutição, até o início da digestão. Então, quando a pessoa bebe pouca água, dorme mal, né? Usa certos medicamentos, né? Está estressada ou passa por alterações hormonais, a boca pode sentir e sentir de maneira significativa. A boca seca pode aumentar o risco de cárie, de mau hálito, de candidíase, de ardência bucal e dificuldade até de uso de prótese. Júnior, você sabia que a saliva é uma das maiores defensoras da nossa saúde bucal?
1: Olha, eu confesso que eu estou aprendendo muito hoje sobre esse tema, viu? Até hoje eu não fazia ideia de como a saliva é importante e dos benefícios que ela traz, né? Eu acho que muitos ouvintes também não sabiam, não. Isso mostra algo muito importante para nós. Às vezes nós não valorizamos aquilo que trabalha silenciosamente por nós, como é o caso da saliva. E a saúde é assim. Nós só percebemos a importância quando ela começa a faltar. Então, gente, vamos ser inteligentes. Antes que falte saúde, vamos cuidar da saúde, para que a gente sempre tenha saúde. As pessoas investem num seguro para o carro, mas não investem num seguro para a sua saúde. É engraçado isso, né? O que é mais importante, a sua saúde ou o seu carro? Então, vamos investir na saúde antes que ela falte, né? Não vamos deixar... Vamos perceber, reconhecer a importância da saúde e investir nela para que nós possamos ter sempre saúde. Porque saúde é vida, no final das contas. Saúde é tempo de vida de qualidade.
0: É isso aí. Então, as pessoas, hoje, eu acredito, né, como o Arlindo mesmo acabou de falar, né, hoje a gente aprendeu aqui juntos, né, várias coisas sobre a saúde bucal, né? Observamos aí que a saliva, né, ela protege muito a cavidade bucal por conta do pH, os hábitos relacionados, né, à nossa saúde bucal, a alimentação, a higiene e até mesmo a rotina, né? E, inclusive, no programa passado, Arlindo, a gente até comentou, né, que o creme dental, aquele creme dental para todos da família, isso é um hábito ruim, né? A gente, cada pessoa tem uma necessidade, né? E frente a essa necessidade, fazer o uso do creme dental que seja mais, que traga mais benefício para a necessidade dela ali. E com isso a pessoa vai ter ali uma boca mais hidratada, menos sensibilidade e menos até o risco da própria cárie, né? Então é muito importante as pessoas ter esse conhecimento, né? E sobre hábitos que protegem o próprio sorriso, né? Agora vamos falar de como podemos fazer no nosso dia a dia, né? Pessoal, vocês que nos estão ouvindo nós até aqui, então eu deixo aqui a dica, além das dicas que o Arlindo já passou, né? Para dormir melhor, a gente tem que evitar o celular na cama. Temos que beber mais água, controlar o estresse, praticar, né, exercício físico, reduzir o açúcar e os beliscos fora de hora, né, fazer consulta preventiva, usar a escova adequada, usar creme dental adequado, usar o fio dental e escovas interdentais. Porque acreditem se quiser, fio dental e escova de dente já tem estudos assim... grandiosos na área da odontologia, que fala que só limpa 70% dos dentes, né? E, Júnior, quando a pessoa quer mudar, né, muita coisa ao mesmo tempo, normalmente ela desanima, não é verdade? Você tem aí alguma boa estratégia?
1: É escolher apenas uma mudança por vez. Muitas pessoas fracassam porque querem mudar 10 hábitos ao mesmo tempo, como eu falei. O meu conselho é escolha um único hábito. Torne esse hábito tão simples que você não tenha desculpa para não fazer. Uma coisa muito simples. Ler durante 5 minutos. Fazer uma atividade física durante 15 minutos. Reservar 5 minutos para uma oração. Faz uma coisa muito simples. Que é, assim, eu não tenho desculpa para não fazer. Aí eu não preciso de algum recurso, eu não preciso de outra pessoa. Eu sozinho consigo fazer isso. Cria uma coisa simples. Depois que essa coisa estiver consolidada, depois que você tiver criado o hábito de fazer aquilo, avança para o próximo. Escolhe um outro hábito. E comemore as suas pequenas vitórias. Ah, consegui hoje fazer o exercício. Comemora. Consegui hoje comer saudável. Comemora. Essa confiança, essa comemoração gera confiança e isso reforça o seu hábito positivo. Comemorar as pequenas vitórias é muito importante. Não precisa emagrecer 10 quilos. Quando eu emagrecer 10 quilos, eu vou comemorar. Não. Comemora cada grama perdida. Isso é muito importante. A confiança que você gera em você também ajuda a gerar essa transformação. Essa é a minha dica.
0: Olha, que dica importante, né? Na verdade, constância, né? A palavra, não é mesmo, Arlindo?
1: Isso aí, acho mudar aos poucos.
0: Mudar aos poucos, mas manter a constância, né? Tem uma frase que eu gosto muito, né? Querer é poder? Não, querer é agir. Então, pessoal, bora agir, né? Bora correr atrás das mudanças, mesmo que ela seja colocada aí uma por vez na sua vida, mas a cada ganho, faça o que o Júnior falou, né? O Arlindo Júnior falou, né? Comemore, né? E mantenha a constância, né? Não é porque você, na semana seguinte, vai ali alcançar um outro objetivo, você deixa aquele que você já alcançou para trás. Não, vai se somando, aí você vai conseguir aí ter qualidade de vida e saúde bucal. Para finalizar aqui, Júnior, vamos fazer uma brincadeira bem rápido aqui, né? Sobre mitos, verdades, né? Uma coisa bem rápida, já estamos finalizando. A Raíssa vai fazer o nosso sorteio aí, né, Raíssa? Já esteja preparando o pessoal que está nos ouvindo. Olha, os últimos minutinhos para participar do nosso sorteio, hein? Quem vai ficar aí com um sorriso iluminado pela Luminatus Odontologia? 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Mas vamos lá! Vamos lá, Júnior. Dormir mal pode piorar o bruxismo? O que você acha?
1: Ah, pode piorar. Já aprendi que...
0: Exatamente. Olha, tá vendo como o Arlindo Júnior tá realmente aqui atento? E diga aí, beber água pode causar mau hálito?
1: Como eu aprendi que a saliva protege os dentes, equilibra a boca e que a água é importante, eu entendo que beber água... A falta de água pode causar mau hálito, sim.
0: É verdade. Isso aí, não é um mito, é uma verdade. Quem escova bem os dentes pode comer açúcar o dia todo sem problema algum? Isso é um mito ou uma verdade? Quem escova bem os dentes pode comer açúcar, pessoal, o dia todo sem problema? O que você acha?
1: Olha, como a senhora disse que é bom a gente evitar ficar beliscando o dia todo, eu acho que não, né? Eu acho que a gente tem que comer por um tempo e aí escova os dentes e acabou. Não fica se alimentando de açúcar, porque, como a senhora disse, isso aumenta a acidez da boca por causa do açúcar e isso pode causar problemas.
0: A Sandra está participando aqui, a nossa ouvinte trouxe uma pergunta bastante importante. Ela quer saber se tomar ali umas gotinhas de adoçante pode estragar os dentes. Não, Sandra, não estraga os dentes, não. Pode fazer o uso aí do seu adoçante de maneira tranquila, tá bem, Sandra? Inclusive, vai ser um assunto que a gente vai trazer mais à frente no nosso programa. Fica atento para os próximos programas, eu tenho certeza que você vai gostar, tá bom, Sandrinha? E obrigada aí por estar participando, tá bom? E vamos aí, mais duas perguntinhas rápidas aí. O estresse pode causar dor na mandíbula? O que que tu acha? Hein, Arlindo?
1: Ah, eu aprendi hoje que pode, porque estressado, dormindo, a gente aperta os dentes e isso pode causar aquela dor incômoda, né, no músculo aqui da mandíbula.
0: Exatamente. Como eu falei, esse apertamento dental pode causar trinca nos dentes, até dor na cervical, e tu acha que tem que passar pelo ortopedista, mas na verdade tu tá precisando é de ajuda de um cirurgião dentista. Olha que interessante. Pessoal, vamos aí pro nosso sorteio, amigona. Raíssa, quem que ganhou aí o nosso... Vamos começar pelo clareamento. Quem que ganhou o nosso clareamento?
2: Oi, Ana Aquino.
0: A Ana ganhou um clareamento. Muito bem, Ana. Que legal. Que bacana. E Aninha? Olha só, tem mais um ouvinte aqui. Eu vou responder a sua pergunta. Bem, está perguntando aqui se café escurece o dente. Lindona, é o seguinte. Vou deixar uma dica. Não escurece se tu fizer uma coisa que eu vou te orientar a fazer aqui. Tu toma o cafezinho ali, curte o prazer desse cafezinho, passa uns 20 minutos, vai no banheiro e faça um bochecho vigoroso, ok? Certinho? Porque os nossos dentes, eles são porosos. Se a gente pudesse ver no microscópio, a gente ia ver que ele tem uma porosidade. Tem pessoas, por algumas situações clínicas, até mais poroso do que outros, né? Então, isso pode levar, sim, ao escurecimento. Porém, veja só, se você fizer o bochecho, não vai ter problema algum. Isso vale também para o vinho, tá bem? Tá joia? E o sorteio do nosso kit? Quem que ganhou? Olha, Sandra, faturou aí o nosso kit de saúde bucal, hein, Sandra? Parabéns, queridona. É isso aí, gente, já está estourando o nosso tempo. Eu tenho que agradecer ao Arlindo Júnior, que esteve aqui com a gente hoje, falando, né, de vários... né, vários pontos positivos aí, falou da gente fazer uma agenda programada, né, falou da gente se organizar para a semana, falou de momentos de meditação, para a gente estar com Deus, para a gente se desestressar, falou cada coisa bacana. Então, Arlindo, queria agradecer, né, a sua participação aqui nessa tardinha, trazendo bastante pontos de reflexão, né? E a gente com certeza vai se ver mais vezes, que eu gostei muito desse bate-papo nosso, né? E como que faz para as pessoas te encontrar, Lindo?
1: Olha, eu antes gostaria de deixar uma reflexão, doutora. Eu queria dizer para as pessoas que a qualidade da nossa vida é resultado da qualidade das nossas escolhas, dos nossos hábitos. Ninguém muda a sua vida em um dia, mas qualquer pessoa pode começar hoje uma mudança que vai transformar sua vida nos próximos anos. Então, se você ouviu esse programa e decidiu melhorar apenas um hábito hoje, esse programa já valeu a pena e eu fico muito satisfeito de ter contribuído com isso. Agora, se você continua com dificuldades e gostaria de uma ajuda, o nosso processo de coach é um processo que ajuda as pessoas a alcançarem os seus objetivos. Porque, como nós vimos, muitas vezes as pessoas sabem, têm consciência do que precisam fazer, mas há questões emocionais que as impedem. Então, se você precisar da ajuda de um coach para transformar a sua vida e ajudar você nesse processo, você pode entrar em contato comigo pelo DDD 12-3197-4887. 12-3197-4887. Você pode me ligar ou pode mandar uma mensagem no WhatsApp e aí nós vamos conversar um pouquinho sobre como é que pode ser esse seu processo de transformação, como é que eu posso ajudar você nessa caminhada. Muito obrigado pela oportunidade, parabéns pelo programa, pelas informações tão enriquecedoras e por cumprir esse papel social tão importante, que é contribuir para a saúde pública de uma forma geral. Parabéns, doutora.
0: Eu que agradeço de estar com você aqui nessa tarde. E, pessoal, no próximo programa vamos falar sobre a diabetes, o quanto que a diabetes está relacionada com a saúde bucal. E, olha, digo mais... Me segue lá no Instagram, valeriaquerido.albergaria, né? Mande ali para mim, por favor, perguntas, né, sobre saúde bucal, traz ideias aqui para o nosso programa. Vou ficar muito feliz, né, de levar para vocês conhecimento, né, sobre a saúde bucal e o quanto que ela está relacionada com a saúde do corpo. Obrigada a todos os ouvintes. Programa Boca a Boca, saúde que conecta. Um beijo bem grande no coração de todos. Até segunda.
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4: Casa e Design. Você já entrou em uma casa e teve a impressão de que tudo ali parecia mais sofisticado? Muitas vezes isso não tem nada a ver com o preço dos móveis, tem a ver com uniformidade. É uma das técnicas mais utilizadas por arquitetos, é limitar a quantidade de cores e materiais em um mesmo ambiente. Quando a sala tem muitos tons, muitas estampas e muitos acabamentos diferentes, o olhar fica confuso. Mas quando existe uma paleta bem definida, tudo parece mais harmônico. Isso não significa deixar a casa sem graça, viu? Significa escolher melhor o que entrar em cena. Às vezes, uma decoração mais editada vale muito mais do que uma decoração lotada.
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13: Muita gente enxerga a escala como um tempo perdido da viagem, mas com um pouco de planejamento, ela pode se tornar parte da experiência. Se a conexão for mais longa, vale pesquisar o que o aeroporto oferece. Alguns têm áreas de descanso, terraços para observação de aviões, exposições e até pequenos centros culturais. Em algumas cidades, é possível até dar uma volta rápida fora do aeroporto, desde que o tempo e a documentação permitam. Outra dica é aproveitar esse momento para organizar o próximo trecho da viagem, conferir as reservas e recarregar a energia. Escala não precisa ser sinônimo de tédio. Às vezes, ela é apenas uma pausa entre uma boa história e outra.
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0: Que coisa linda, hein?
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4: Muita gente acredita que o pet escolhe sua pessoa favorita apenas porque ela dá comida. Mas a verdade é que essa escolha é muito mais complexa. Cães e gatos costumam criar vínculos mais fortes com quem passa tempo de qualidade com eles. É a pessoa que brinca, passeia, conversa e participa da rotina. Os animais observam tudo. O tom de voz, a energia, a frequência dos contatos e até a forma como são tratados. Com o tempo, eles constroem uma relação de confiança que vai muito além dos petiscos. E é por isso que, muitas vezes, o pet segue uma pessoa específica pela casa inteira. É o jeito dele de dizer: você é a minha referência.
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0: nesses períodos do dia, aumentando a possibilidade deles tentarem atravessar a pista em seus deslocamentos. Uma grande quantidade de atropelamentos de fauna envolvendo animais de médio e grande portes, como antas, tamanduás e capivaras, acontece nesses horários e tem inclusive causado a morte de pessoas. Vale lembrar que nem sempre os animais tentam fugir com a aproximação de veículos. Se puder, viaje somente durante o dia. Seja prudente, cuide da sua vida, da de sua família e dos animais silvestres.
1: Missão Fauna é uma produção do Fauna News.
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3: Segundamos naquela coragem? Segundou com S de só por Jesus Cristo? Segunda-feira a gente pega no tranco, né, turma? Eita, aqui é Rodrigo Campos dentro do seu radinho. Bora lá começar o Top Tunes. Hoje eu vou tocar Don't. Vai ter Thiaguinho.
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3: Vou tocar Billie Eilish, gente. E olha que eu tô só começando, hein? Bora, potência, vagabunda é a primeira de hoje. Gustavo Lima e Luiz Fonso.

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Gente, Rafa e Júnior estão chegando com tudo na música. Pega em Segredo. E apostaram alto nessa produção, viu? Ó, o lançamento conta com as participações super especiais, sabe de quem? Do Dilcinho e da dupla Hugo e Guilherme. Que mistura, né? Mistura bacana, que promete agitar as rádios e as plataformas de streaming. A faixa já mostra que os artistas querem mesmo marcar presença com uma sonoridade que vai ficar na cabeça de todo mundo e conquistar os fãs do gênero. Gostei, hein? Gostei.

0: Billie Eilish. Birds of a Feather. Já já eu volto com Guilherme Benuto. Segundo, hein? Segura aí que eu já venho. 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
9: Já sei, você é MEI e não sabe quais são os seus direitos perante o INSS. Acertei? Se você é MEI e paga aquele DAS todo mês, que é a guia do MEI, você vai ter direito minimamente a uma aposentadoria por idade no valor do salário mínimo quando completar idade e 15 anos de contribuição. Isso mesmo. Mas se você quiser uma aposentadoria em outra modalidade que não seja a aposentadoria por idade e quiser uma aposentadoria de valor maior, você também pode ter esse direito, desde que você complemente a sua contribuição. Ou seja, aquela guia DAS que você paga todo mês, você tem que fazer uma complementação desse pagamento. Mas, independente de complementação, você MEI também já tem direito a auxílio-doença, salário maternidade e pensão por morte para os dependentes. Tudo isso apenas depende que você pague o seu DAS, a Guia MEI, pontualmente, sem atraso.
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18: Oi? Fala, turma. Segundamos. Boa semana. Aqui é Rodrigo Campos dentro do seu radinho. Continua o Top Tunes com o Sujeito Homem.

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2: Não tem jeito, meu compadre. Vambora. Ela vacilou comigo, nós estamos aí, né? Tudo certo.

Menos é mais. Coração partido. Gente, o arquiteto Léo Schettmann é o nome cotado para assinar o projeto da nova casa de Jade Magalhães e Luan Santana. Bom, o casal tá planejando cada detalhe do novo lar e a escolha do profissional mostra que eles querem um espaço com muita sofisticação e estilo. A expectativa é de uma residência que reflita, né, a personalidade dos dois, com um design moderno e a marca registrada do arquiteto. Ô, papai do céu, vai chegar meu dia que eu também vou contratar esse arquiteto aí, você vai ver.

0: iniciado. That's so true. Fechou o Top Tunes dessa segundona. Eu sou o Rodrigo Campos, tô indo nessa. Amanhã é terça-feira, eu te espero, hein? Bora curtir essa semana juntos? Coragem. Fé. Fé que dá certo. Tchau, gente. Até amanhã.
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4: E por aqui no Aninha na Cozinha, vamos começar a semana com uma receita de sorvete caseiro de banana gourmet. Vamos precisar ter em casa um pacote de gelatina em pó sabor limão, uma xícara e meia de chá de água fervente, uma xícara de chá de açúcar, uma xícara de chá de água gelada, uma xícara e meia de chá de banana bem madura e amassada, calda pronta para sorvete sabor caramelo e farofa doce para polvilhar. Antes de mais nada, prepare a gelatina, dissolva ela na água quente e em seguida acrescente o açúcar e misture bem com uma colher. Adicione a água gelada, a banana e leve ao congelador por pelo menos uma hora ou até começar a formar cristais de gelo em cima. Depois bata na batedeira por 10 minutos e congele por mais uma hora e depois bata novamente e deixe por mais uma hora no congelador ou até firmar. E por fim, sirva o seu sorvete em porções, coberto com a calda de caramelo ou aquela que você gosta mais. Coloque também a farofa polvilhada. Que delícia! Enjoy!
5: Que delícia!
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13: 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Oi, oi, gente! Bora começar muito bem essa semana, uma excelente segunda-feira pra você. Eu sou a Flávia Becker e tá no ar o Mais Brasil. Tudo que a gente toca no nosso Brasilzão tem por aqui. Tem sertanejo, tem pagode, tem pop nacional. E pra começar hoje tem Zé Neto e Cristiano com Escondendo

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2: Luan Santana e Léo Foguete. Luan City Festival São Paulo. Quero ouvir.

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Nada com nada, sucesso do Gustavo Mioto e participação de Menos é Mais. É a mistura do sertanejo com o pagode que a gente sabe que dá certo, né? E pra seguir tem Simone Mendes com Saudade Proibida. Simone Mendes!

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0: A versão da música Minha Estrela Perdida no Pagodinho com Jeito Moleque e Pixote. Vou para aquele intervalo, já já tem mais música para você. Foge não, viu? Continua por aqui que ainda tem muita música boa e também tem umas fofoquinhas por aí, viu? Falo hoje do Cauã, da dupla com o Matheus, que tá com uma dívida alta aí. 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
5: Você já ouviu falar sobre a espirulina? Popularmente conhecida como alga azul, ela é uma cianobactéria. Nome estranho, não é? Mas seus inúmeros benefícios vão do auxílio no tratamento da osteoporose até a prevenção do envelhecimento precoce. Além disso, é um importante aliado no processo de emagrecimento, nutrição e saciedade. Foi considerado o alimento do milênio por conter mais de 50 nutrientes fundamentais ao organismo. E quem diz não sou eu, não. É a Organização Mundial de Saúde. Ela é rica em proteína, aminoácidos, vitamina A, E, vitaminas do complexo B, minerais e ácidos fenólicos. A espirulina previne os níveis de colesterol ruim ao corpo, é anti-inflamatória e combate os radicais livres por meio da sua grande quantidade de antioxidantes. O consumo recomendável diário fica entre 500 miligramas duas vezes ao dia. Não esqueça o nome, alga azul, ou seja, alga azul é tudo de bom.
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0: De volta com a melhor programação. Esse é o Mais Mais Brasil. E a gente ouve Diego e Vitor Hugo, Bem Mais Que Eu.

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Esse foi o som do grupo De Propósito aqui no Mais Mais Brasil. A gente ouviu Tchau Amor. E pra seguir, Matheus e Cauã e Ana Castela estão chegando. Ilusão de Ótica.

0: parceria é boa demais, hein? Doce Encontro e o Sorriso Maroto com Guerra, Amor e Paz. Agora, deixa eu contar, o Cauã, da dupla Matheus e Cauã, tá com uma dívida de quase R$1 milhão e já tá na mira da justiça, que já falou, caso o cantor não acerte a dívida milionária, os bens do Cauã podem ir a leilão. Parece que essa grana toda é fruto de um empréstimo que até o momento não foi pago pelo cantor e que agora tá dando o que falar aí por conta da possível penhora dos bens como garantia. E a gente segue aqui ao som de Henrique Juliano, Seja Ex.
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0: de pecado, menos é mais. E a Simone Mendes pra fechar mais, mais Brasil dessa segundona. Aquele clima pra gente começar bem a semana. Muito obrigada a você que tá aqui com a gente. A nossa programação continua maravilhosa, mas eu tô indo nessa. E você, ó, segue por aqui, tá bom? Valeu, gente. Até amanhã. Tchau, tchau.
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7: Você sabia que milhares de aposentadorias são concedidas com valores errados diariamente? 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
5: E aí, como é que você tá? Você tá de boa? Eu tô super de boa. Eu sou o Luciano Leão e chego por aqui agora pra ficar com você, trazendo comigo o Toninho e mais uma hora do peão, Toninho. Isso, meninão. Esse é danado. Esse é o parceirão. Ô, Toninho, segundona. Primeiro dia da semana, o povo já tá cobrando a gente aqui, Toninho. O povo quer música boa. Vai ter Gustavo Mioto, né? Fernando e Sorocaba, né, Toninho? Eu sei, é bom demais, é ótimo. Então começa, vai, Toninho. E escuta aí, ó. Ó o barulho do foguete. É Zé Neto.

0: Gustavo Lima, retrovisor. Olhei pro retrovisor aqui, vi o passado agora, hein?
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0: Vem, tem Momento Pé no Barro, Teodoro e Sampaio.

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0: modão que o povo gosta e faz a festa com a gente. É aqui mesmo, é com você aqui na Hora do Peão. Você vai continuando com a gente. Fernando e Sorocaba vem já já. Toninho vai ter a Simone Mendes. A alegria dele, ó.
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0: Bora continuando a festa com você. Eu, você, o Torinho e Matheus e Cauã com Ana Castela.

0: campeão. Modo Rodeio Ligado.
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Obrigado, Senhor, por mais um dia de vida. Obrigado, Senhor, pela saúde. Obrigado, Senhor, por mais um programa na 107. Hoje é segunda-feira, 22 de junho de 2026. Boa tarde, meus amigos, minhas amigas. Uma ótima e abençoada tarde de segunda-feira. Que Deus leve a paz, o amor, a saúde e a alegria a toda a família. Louvemos ao Senhor, porque Ele é bom. Louvemos ao Senhor, porque é bom estar com vida. Se dirigir, não beba. Se beber, não dirija. Preserve a vida, porque a vida é um dom de Deus. E lembre-se, amigo, sempre atrás de uma bola há uma criança. No pique, no carinho, na alegria do programa Zé da Boia, até às 19 horas. Iremos com vocês com muita moda bacana nesta gostosa segunda-feira. Quente, quente, né? Tá quente o tempo hoje. Mas a previsão é que amanhã em diante vai chover e dá uma esfriada legal. 17 horas e 5 minutos. Ótima tarde a você. 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Quem está aqui com a gente, mandando zap aqui, é o nosso amigo da PAI, o Jander, a tia Nil e a criançada da PAI. Um beijo grande para vocês, uma ótima abençoada amanhã de segunda-feira. Cheguei chegando. Boa tarde. A vida não é fácil, mas Deus nos fortalece para vencer todos os dias. É o Zizo aqui, tá, Vilma? Tá ligado com a gente, viu, prima? Também é da, o Daniel, a Josana, a Ana Lívia, o Luca, a Giovana, o João Traninha, Márcio Dino, todo o povo da Ponte Alta. Bom dia! Bom dia, uma ótima tarde para vocês aí. Obrigado pelo carinho, pela audiência. Boa tarde, Zé. Cristina e Maurício Araritema. Esquentou? Esquentou, mas prepara o lombo aí, porque a partir de amanhã em diante é muita chuva e frio. Boa tarde. O Gaspar está internado. Vamos orar por ele. Nós aqui do bairro do Carlinho estamos orando por ele. Estou vendo mesmo, enchendo o caneco. Ô, prima, 17 horas, 8 minutos. Amaral, prima. Está orando para o Gaspar, enchendo o caneco. Mas não é possível um negócio desse, Amaral. No pique, no carinho, na alegria do programa do Zé da Boia. Vamos lá. Então, já que você está orando para o Gaspar, a morte não marca a hora.

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1: 5 horas e 14 minutos.
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0: 5:19.
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2: Cai mais, gorda. Vai devagar, gorda. Vai devagar. Olha a hora, não tenha pressa. Vamos mandar essa moda aí lá no bar do Carlinho. O pessoal tá ouvindo nós, né, primo? Amaral tá orando, tudo lá. Então vamos mandar também lá no bar da Rita, do Tadeu, lá na rua Antônio Rita do Amaral. Lá também tem o pessoal, o Tonho, coitado. O Tonho, depois de velho, virou disco. Estão rezando pra ver se ele se controla. O Tonho, depois de velho, começou a usar saia. Mas que coisa. Não é possível um negócio desse. Lá no bar da Rita do Tadeu, da rua Antônio Rita do Amaral, onde era o bar do seu Vicentinho. Tá lá o bar do Tadeu da Rita. Um abraço pra você. Vou mandar lá no bar do Marquinho também. A coisa não anda boa lá não, viu, prima? Eu não vou falar, mas não anda boa lá não, viu? No bar do Marquinho lá. Tá, olha, tá um negócio meio esquisito lá no bar do Marquinho. Um abraço aí pro Marquinho, pra dona Sara. João Grandão, não tô falando nada do João Grandão. Prima. O João Grandão é amigo meu, já falei, hein? Mas a coisa não anda boa lá não. Então vamos mandar essa oração pra eles também lá que estão precisando, viu, prima? Canta aí, Jorge Moisés, manda oração pro pessoal lá. Estão precisando, o Amaral tá precisando, o Carlinho lá no bar deles lá, né, prima? O pessoal do boteco aí tá precisando dessa oração.
3: Irmãos, preste muita atenção, escute a oração. Quando for beber pinga, segure firme no garrafão. Tenha bastante fé, não deixe cair no chão. Se o ladrão for te roubar, bata forte no ladrão. Se alguém quebrar o litro, faça uma grande confusão. A pinga está no meio de nós, com toda satisfação.

Irmã, essa gravação não tá muito legal, não. Já foi importante, agora vai repetir o verso aí. Tá aí, Jorge Moisés. Depois, na hora que procurar, procure outro site primeiro. Isso daí tá ruim a gravação, viu? Jorge Moisés, Oração da Pinga. Um abraço aí pros nossos amigos dos botecos que estão ligados no programa do Zé da Boia. Abra bagaça aí, prima. Tem gente mandando um zap, mas não é possível um negócio desse. Nosso amigo Miguel Duran, a Esther e o netinho Vitor. Um abraço pra vocês aí. E o Mineirinho, hein, do Miguel? Dá conselho pro Mineirinho. O Mineirinho tava mamando mais que carro velho, mais que coisa. Um abraço aí pro Mineirinho também. Tá ligado com a gente, viu? O Miguel, a Esther e o netinho Vitor e o nosso amigo Mineirinho. Boa tarde, Zé da Boia. Estamos aqui no Mandu curtindo o programa. Abraço. É o Valdir Miranda, primo. Faz tempo que ele não manda o zapa. Hoje ele mandou o zapa aí, nosso amigo Valdir Miranda. Um abraço pra você, Valdir. Manda sempre o zapa aí pra nós, viu? É muita gente, tem o papel aqui, mas você não acha nem o papel no meio de tanto papel que tem. E você não consegue lembrar o nome das pessoas. Mas eu fico contente que você tá ligado com a gente aí. Nosso amigo Valdir Miranda, esposa. Uma ótima e abençoada manhã de segunda-feira para todos vocês aí. Ô, prima, também tá aqui. Boa tarde, Zé da Boia. Que Deus está contigo sempre. Amém. O Diniz, grande Diniz, está sempre ligado com a gente. Sebastião Diniz está lá no Bar das Pedras, no Pique, no Carinho, na Alegria do programa do Zé da Boia. Também o Marquinha, a Dona Sara. Quem mais está lá no Bar das Pedras, prima? O João Grandão, o Roberto Mecânico, todo o povo aí. Um abraço para vocês aí. Também quem mandou aqui para nós, prima? Passando para agradecer pelo bolo, que ganhou o bolo gostoso aí, né, prima? O bolo da Márcia, né? Quem ganhou aí, prima? A Aline Guimarães. Não, não ganhou aqui, eu acho o bolo da rádio aqui, né, prima? Ela tá agradecendo o bolo aí, prima? Tá agradecendo a Aline Guimarães. Um abraço aí, obrigado pelo carinho, pela audiência. O Valdir Miranda tá gostando aqui, um abraço pra você. Obrigado pelo carinho, pela audiência, Valdir. Vamos mandar uma moda pra vocês aí já. Boa tarde, já tá bom. Um abraço a todos nós aqui de Londres. Coloca meu nome no sorteio. Maria Eduardo Santiago. Tá tudo certinho, Maria Eduardo. Um beijo grande pra vocês aí. Obrigado pelo carinho, pela audiência. O Alexandre, também tá o Cauã. E agora o Felipe tá lá em Londres também. Tá, um abraço pra família aí. Que Deus proteja toda a família aí. Nosso amigo Berto, a Regina, o Marco Antônio Santiago, estão todos no pique, no carinho, na alegria do programa da Boia. Ela trouxe lá pra morar com ela o Felipe, né, prima? Isso. Ah, olha quem eu trouxe pra Londres pra ficar comigo. Felipe Santiago tá lá em Londres, prima. O homem largou o Brasil, tá aí. Então, boa estadia aí. Que Deus proteja vocês aí, viu? Obrigado pelo carinho, pela audiência no programa do Zé da Boia. Ô, prima, manda lá também pro Delícia da BR-116, o Edson Cassiano. Bom programa, que Deus abençoe. Ah, o Cassiano é o Delícia lá, prima da BR-116, Angélica e o seu Antônio em Guaratinguetá. Também o Sérgio e a Ana em Guaratinguetá. Uma ótima semana para vocês aí. Vamos começar essa bagaça aí, gordão.

Ô, prima, para aí, prima. Essa moda não pode tocar agora, prima. O gato sai, o rato faz festa, mas não é possível um negócio desse. Como você vai pôr essa moda agora? Essa moda é das 5 da manhã até as 6. Depois não pode mais. Poder até pode, mas nem tudo que pode deve, gordona. Você aprenda a fazer. Você não vê eu fazendo todo dia e quer fazer errado igual eu? Mas não é possível um negócio desse. Vamos lá pro nosso amigo Valdir Miranda. Essa moda sim, prima. Você vai pôr essa moda e meter o pau na vizinha? Mas que coisa! É o Breno Reis e Marcos Fernando, Marcos Viola. Mas agora não é hora de tocar uma moda dessa, prima. É 5 horas da manhã. Mas que gorda descabeçada, meu Deus. É o Berto que é culpado. Fica pagando maconha pra ela, pinga. É, Berto, toma jeito, homem.

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4: E uma cultura que vem chamando a atenção no campo é o gergelim. Utilizado na indústria alimentícia e muito procurado por mercados internacionais, o produto tem ganhado espaço principalmente em regiões do Centro-Oeste. Nos últimos anos, o Brasil tem aumentado a área plantada e também as exportações. Para muitos produtores, o gergelim tem sido uma alternativa interessante para diversificar a produção e aproveitar janelas entre outras culturas. O crescimento da demanda internacional mostra que o produto ainda tem muito espaço para o avanço.
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14: 5 horas e 36 minutos. 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

0: 5:41.
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3: 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Olha a hora, agora 17h41, prima. Umas modas bacanas lá pro nosso amigo Valdir Miranda, que tá ligadinho no programa do Zé da Boia, nesta tarde gostosa de segunda-feira. Boa tarde, obrigado pelo carinho, pela audiência. Também tá aqui a nossa amiga Dona Ângela e o seu Sérgio Garcia, que faz aniversário da semana. Dona Ângela, e parabéns, felicidade, que Deus lhe proteja. Oi, amigo, boa tarde, tudo bem com você? Tá com uma moda aí pra nós. Vamos mandar um modão aí. Se tiver sorteio, coloca meu nome no sorteio. É a nossa amiga Eliane dos Santos Gouveia, Cidade Jardim, fazendo uma abóbora cabotiá. Cabotiá, tá fazendo abóbora lá, prima. Bom demais, né? Gostosa essa abobrinha aí. Muito bom. Eu quero ganhar alguma coisa hoje, tá? Ah, tem um monte querendo ganhar, viu? Não é só você, não. O Tubarão tá com a gente? Boa tarde, Tubarão. Que Deus abençoe. Ele tá limpando o quintal. Ah, tá. Tomando cachaça e limpando o quintal. Ele tá tomando cachaça. Bom programa. Obrigado aí. Nosso amigo Valdir Miranda tá ligado com a gente. 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

Tá aí, prima. O Reginaldo falou aí do Plenivitflex pra você nessa tarde gostosa de segunda-feira, hoje 22 de junho 2026. 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Manda o Zapa, manda o Zapa. Tem 3 temperos Zé da Boia hoje. 3 temperos Zé da Boia. O Zapa 992-245-660. 992-245-660. Manda o Zapa. O tubarão já ficou com o zóio aceso. Só não falar no 3 temperos. Mas não é possível. Vai ser zoiudo assim lá nos Correga Lavaium. Olha a hora, 17h49. 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Ô, prima, e o Messi, deitou e rolou hoje? Perdeu o pênalti, fez 2 gols, jogou barbaridade o menino, prima. E tem gente, ainda falaram, muitos jornalistas aí, que o Neymar era melhor que o Messi, né, prima? Mas não é possível um negócio desse. O homem deitou e rolou hoje, fez 2 golaços lá, a bola persegue o homem, mas não é possível um negócio desse. Agora, 18 gols, já é o artilheiro da Copa em 2026. E no total de todas as Copas, 18 gols do Messi. O pessoal é gozado, né, prima? Quando o Messi empatou com a Marta, 17 a 17. Aí já falaram. Os dois maiores artilheiros, Messi e Marta. Mas que comparar a Marta com o futebol masculino, mas não tem nada a ver. É outro jogo, gente. Esse pessoal é meio maluco. É tudo coisa da canhota, né, prima? A Copa do Mundo tem 100 anos. Essa futebol feminino começou agora. E a turma já quer comparar a Marta com o Messi. Mas não é possível um negócio desse. 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

0: 5:54.
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0: 5:58.
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2: 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Meus amigos, minhas amigas, obrigado vocês pelo carinho, pela audiência na nossa programação. Continue mandando o zap. Hoje tem 3 temperos Zé da Boia pra você. Também quem tá ligadinho aqui, a Maria da Conceição. Boa noite, tá participando. Boa noite, Zé da Boia. Coloca meu nome no sorteio, Ana Ramos Jardim Mariana. Uma abençoada semana pra você. Deus abençoe. Amém. Também é Rangel Neto. Fala, Zé da Boia. Vão também? Vão. Manda um abraço para minha avó, Tereza, e meu pai, Paulão. É o Rangel Neto, primo. Tá ligadinho com a gente. Uma abençoada tarde para você e para toda a família aí. Neta aí da dona Tereza, a mãe do Paulão da Droga Lar. Uma ótima semana para todos. Boa noite, Zé da Boia. Estamos ligadinhos na programação. Ademir do Raritama. Boa noite, Zé da Boia. Boa noite, Maria Vicentina, bairro Massaí. Ótima noite para a senhora aí. E o Gilberto, taxista, no Pico, no Carinho, na Alegria. Boa noite, prima gorda e Zé da Boia. Um abraço, Gilberto. Bom, agora nós dá uma pausa com a moda para receber as bênçãos de Deus Todo-Poderoso nessa tarde gostosa de segunda-feira. Que Deus leve paz, amor, saúde e alegria a toda a família. Louvemos ao Senhor porque Ele é bom. Louvemos ao Senhor porque é bom estar com vida. Se dirigir, não beba. Se beber, não dirija. Preserve a vida, porque a vida é um dom de Deus. E lembre-se, amigo, sempre atrás de uma bola há uma criança. Coloca aí o copinho de água ao lado do rádio para receber as bênçãos de Deus Todo-Poderoso. Logo após a propaganda da emissora, a nossa oração da noite.
0: 6:00.
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6: Muita gente acredita que o pet escolhe sua pessoa favorita apenas porque ela dá comida. Mas a verdade é que essa escolha é muito mais complexa. Cães e gatos costumam criar vínculos mais fortes com quem passa tempo de qualidade com eles. É a pessoa que brinca, passeia, conversa e participa da rotina. Os animais observam tudo. O tom de voz, a energia, a frequência dos contatos e até a forma como são tratados. Com o tempo, eles constroem uma relação de confiança que vai muito além dos petiscos. E é por isso que, muitas vezes, o pet segue uma pessoa específica pela casa inteira. É o jeito dele de dizer: você é a minha referência.
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0: Vamos formar agora a grande corrente de fé, elevando o pensamento ao Supremo Criador, para que interceda com sua divina bondade em favor de todos que necessitam de alívio para os seus problemas através da oração. E agora, com o pensamento em Deus Todo-Poderoso, para que Ele receba nossas orações, oremos. Em nome dos anjos, dos santos e das almas, saudemos a Sagrada Família. Em nome do Pai, do Filho e do Espírito Santo.
1: Amém.
0: E neste momento, em que todos se ajoelham e saúdam Maria Santíssima. Ave Maria, cheia de graça, o Senhor é convosco. Bendita sois vós entre as mulheres. E bendito é o fruto do vosso ventre, Jesus.
2: Santa Maria, Mãe de Deus, rogai por nós, pecadores, agora e na hora da nossa morte. Amém.
0: Como fazemos todos os dias, louvamos a Maria.

0: agora a todos aqueles que necessitam de uma graça. Rezamos neste momento a oração de São Francisco. Senhor, faça de mim um instrumento de sua paz. Onde existe o ódio,
1: que eu leve o amor.
0: Onde existe a discórdia,
1: que eu leve a união.
0: Onde existe o erro,
1: que eu leve a verdade.
0: Onde existe a dúvida,
1: que eu leve a fé.
0: Onde existe o desespero,
1: que eu leve a esperança.
0: Onde existe trevas,
1: que eu leve a luz.
0: E onde existe tristeza,
1: que eu leve a alegria.
0: Ó Virgem Maria,
1: guarda-nos puro do pecado.
0: Ó Mãe de Deus,
1: abra os nossos corações quando nossos irmãos precisarem de nós.
0: Ó Mãe da Igreja,
1: faça que vivamos unidos e assim sejamos um dos exemplos para que os outros também amem a seu Filho Jesus.
0: Ó Esposa de José,
1: conserve a paz e a união em nossas famílias.
0: Glória ao Pai, ao Filho e ao Espírito Santo. Amém.

Ó Senhora Aparecida, eu renovo neste momento a minha consagração. Eu vos consagro os meus trabalhos, sofrimentos e alegrias, o meu corpo, a minha alma e toda a minha vida. Eu vos consagro a minha família. Ó Senhora Aparecida, livrai-nos de todo o mal, das doenças e do pecado. Abençoai as nossas famílias, nossos doentes, nossos velhinhos e as crianças.

Deus eterno e todo-poderoso, que tendo escolhido a água, fonte de vida e pureza, para nos dar a graça batismal, fizestes também aparecer no rio Paraíba a imagem da Virgem Imaculada. Abençoai esta água e fazei que ela nos recorde nosso batismo, para que, purificados de nossas faltas, vivamos como cristãos, membros da vossa igreja, e cheguemos um dia à vida eterna. Por Cristo nosso Senhor. Amém.

Maria Santíssima, que em vossa imagem milagrosa de Aparecida espalhais inúmeros benefícios sobre o Brasil. Eu, embora indigno de pertencer ao número dos vossos servos, mas desejando participar dos benefícios da vossa misericórdia, prostrado a vossos pés, consagro-vos o entendimento, para que sempre pense no amor que mereceis. Consagro-vos a língua, para que sempre vos louve e propague a vossa devoção. Consagro-vos o coração, para que depois de Deus vos ame sobre todas as coisas. Recebei-nos, ó Rainha incomparável, no ditoso número dos vossos servos. Acolhei-nos debaixo da vossa proteção. Socorrei-nos em nossas necessidades espirituais e temporais, e sobretudo na hora da nossa morte. Abençoai-nos, ó Mãe Celestial, e com vossa poderosa intercessão, fortalecei-nos em nossa fraqueza, a fim de que, servindo-vos fielmente nesta vida, possamos louvar-vos, amar-vos e render-vos graças no céu, por toda a eternidade, assim seja.

0: pela intercessão de Nossa Senhora Aparecida, Rainha e Padroeira do Brasil, a bênção de Deus Onipotente, Pai, Filho e Espírito Santo, desça sobre vós e permaneça sempre. Amém.
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Estamos abençoados para mais uma noite de segunda-feira. Boa noite, meus amigos, minhas amigas. Que Deus leve paz, amor, saúde e alegria a toda a família. Tá ligadinho aqui o Davi Ribeiro. Tá ligadinho aí com a gente, viu, primo? Participando do sorteio. Também coloca-me no sorteio. Boa tarde. É o Gilberto Taxista. Que Deus abençoe sua vida. Amém. Obrigado pelo carinho, pela audiência na nossa programação. Também o Eric Gouveia, do Cidade Jardim, está participando do sorteio. Uma ótima noite para vocês aí. Obrigado pelo carinho, pela audiência. E a França já está ganhando do Iraque de 1-0. 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Tá lá o seu Zequinha, a dona Isabel, o Creito, a Cláudia, a Maria Eduarda, o Benjamin, Davi, Manuel, a Fran, o Zezinho, e também tá lá nossa amiga Maria. A fábrica de bloco Socorro tá ligadinho com a gente também, o Paulão, que mora lá, viu, prima? Tá lá também o nosso amigo Benedito e o Ivo, que é motorista. E um abraço lá também pro Toninho, amiguinho, e a Esmeralda e a Fátima. 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Também aqui o Boa Tarde, Zé da Boia. O seu programa está voando. Grande nosso amigo Sebastião Diniz, prima. É ele que gosta de moer a goela lá no Bar das Pedras também. Um abraço aí pro Sebastião Diniz, todos os nossos amigos do Bar da Pedra, Marquinha, Dona Sara, também tá lá o João Grandão, o Roberto Mecânico, todo o povo aí, um abraço para vocês. Boa noite, primo. Aqui é Luciano Barbosa da Araretama. Coloca meu nome no sorteio, está colocado. Boa noite, Zé da Boia. Põe meu nome no sorteio, Deus abençoe você. Amém. Irineu Ribeiro Júnior de Taubaté. Está na escuta. Também está na escuta aqui, prima. Boa noite, Zé da Boia. Eu sou o Carlos Alberto BMV. Quero participar do sorteio, está participando. Leandro dos Santos também está participando do sorteio. Aqui, quem está aqui? Boa noite, Zé da Boia. Boa noite para minha filha Luci do Mombaça e Arlete. Geralda Maria da Silva Ramos está ligadinha com a gente, participando do sorteio também. Vamos lá, desafio dos cancãs. Lá para o nosso amigo Tino, para a dona Cida, para a Juliana, para a Daiane Kimberly, para a Júlia, para o nosso amigo também, o Jonas, o Pé de Elefante, nosso amigo Tubarão. Então, todos no mercadinho do Tino lá no Beta, uma ótima noite para vocês aí. Também manda lá pro seu Dito, pra dona Gracinha, que estão ligados com a gente em Lagoinha. O João Ferreira, a dona Lídia, os pais da Janaína, também lá em Lagoinha. O Fagner, o Bruninho, a Janaína no Beta. No Delta, né, prima? E o Juninho no Feital. Hoje eu estive com o Baiano no mercado, grande Baiano, lá no Feital também, viu, prima? E o Miranda na Cidade Nova. Boa noite, Pinta, boa noite, vale. Sabino.

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Tá aí, prima, os cãs do desafio. Teixeirinha e Mary Terezinha no seu rádio nesta noite gostosa de segunda-feira. 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Boa noite, meu amigo Zé da Boia. Tenha uma ótima pessoa da noite, segunda-feira. Bom trabalho, Deus abençoe. Abraço, Tadeu e Elza participando do sorteio. Boa noite, Zé da Boia. Tenha uma abençoada noite, segunda-feira. Abraço, André Correia e Dona Lourdes, de Santa Cecília. E o Jorge no Araritama. Boa noite, Zé da Boia. Estou na escuta. Coloca meu nome no sorteio. Maria Aparecida do Santo do Andrade. Obrigado, Deus abençoe nossa noite. Amém. Também aqui, nunca ganhei esse sorteio. Hoje quero ganhar. Igual você, está todo mundo querendo ganhar também. Boa noite, Zé da Boia. É o Leandro. Está ligado com a gente lá no bairro Jardim Resende. Leandro dos Santos. Também, boa noite, Zé da Boia. Aqui é o Mauri Godoy, do Campo Alegre. Põe meu nome no sorteio, está colocado. Bom trabalho, amém. O Tubarão também está no pique, no carinho, na alegria do programa Zé da Boia. Tubarão, vendia esse vingar de matar viado na curva, essa hora? Ele está comendo pão com manteiga, com café lá, prima. Cadê o Sullivan? Você não põe o nome do menino aí? Só Levan. Só põe o nome português, vai pôr o nome lá de árabe, de Israel. Mas não é possível um negócio desse. Um abraço aí pro Sullivan. Tá ligadinho com a gente, viu, prima? Nossos amiguinhos especial, a Isabela, também o Cainan, tá ligadinho, né, prima? O Maicon, ei, Maicon, um beijo pra todos meus amiguinhos especial. Também, quem mais que tá aqui, prima? Boa noite, Isabela, coloca meu nome no sorteio, por favor. Sibeli Cristina Alves de Souza, Mota, um abraço pra vocês aí também. André da Caiana, então, bateu, boa noite pra você. Também meus pais, irmã Vanessa, irmão Leandro, alô também pro Gilberto do Rádio, Pinda, Gilberto e o pessoal do rádio, né, Pena? A Cacildo, João Velho, no Pouso Frio. É o André da Caeira de Itabaté. Boa noite, Zé da Boia. Estamos te ouvindo. A mãe Sueli, o pai Liu e o Zé Fernando. Um abraço aí, obrigado pelo carinho, pela audiência. Tá ligado no programa Zé da Boia, lá no Bom Sucesso. E também tá aqui, boa tarde, Zé da Boia. Aqui é o Sidney Chinac do Carangola. Põe meu nome no sorteio, muito obrigado. Bom trabalho, amém. Eita, Zé da Boia, tarde, mas cheguei. Boa noite. É o Silvio, primo. Chegou tarde, mas chegou. Tá bom, obrigado pelo carinho, pela audiência. Boa noite, Zé. Manda um abraço e um beijo pra Dona Geralda, obrigado. É a Leti Lousada. Um beijo, Dona Geralda. Obrigado pelo carinho, pela audiência. Também, boa noite, Zé da Boia. Coloca, dá uma boa noite pra minha mãe, Geralda, e a Arlete do Parque São Domingo. É a Luci Ramos da Silva do Mombaça. Gilberto do táxi, não é do rádio, é do táxi, o André da Caieira. Boa noite, Zé da Boia, estamos sem água desde cedo. Por acaso você sabe se a água volta hoje? Tive que comprar água. Mas lá na Vila São Benedito está faltando água lá pro pessoal lá. Mas que coisa! Nossos amigos aí, a Vaninha, o André e o Davi, prima. Estão sem água o pessoal da Vila São Benedito. Mas não é possível um negócio desse. Vamos lá, prima. Daqui a pouco entra a propaganda da emissora e eu volto já.

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5: Você já reparou que muita gente passa dias sem abrir os vidros do carro? É, ar-condicionado pra cá, ar-condicionado pra lá, e o ambiente interno acaba ficando sem renovação do ar. O problema é que isso pode contribuir para o acúmulo de umidade, odores e até fungos no sistema de ventilação. A dica do Automotors é bem simples. Em alguns momentos do dia, principalmente em locais seguros, abra os vidros por alguns minutos e deixe o ar circular. Isso ajuda a reduzir o excesso de umidade e torna o ambiente mais agradável. Às vezes, pequenos hábitos fazem uma grande diferença na conservação do seu carro.
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9: 6:37.
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0: 6:41.
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2: No pique no carinho, calma aí, prima. Calma aí. Falta de água em Pindamonhangaba atinge diversos bairros. Entre os bairros afetados pelo rompimento da adutora estão Vila Rica, Lessa, Campos Maia, Alto Cardoso, Parque São Domingos, Santana, Andrade, Santa Cecília, Maricá, Vitória Parque, Campinas, Xangri-Lá, Goiabal, Morumbi, Vila São Benedito, Vila São José, Pazim e Mantiqueira. A orientação era para que os moradores faça o uso consciente da água armazenada até que o sistema seja restabelecido. Então tá aí. A Sabesp trabalha no reparo aí. Até amanhã, terça-feira, estará tudo em ordem aí, viu, Vaninha? A água para vocês aí. Foi um rompimento na adutora e que causou aí essa falta de água. Agora a gente vai com o Reginaldo de Piracicaba. Vamos lá para Piracicaba? Então vamos. Boa noite, Reginaldo.
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2: Prima, caima aí, prima, caima aí. O pessoal tá reclamando aí. O Reginaldo acabou de falar aí, prima, da Plenivitflex. 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A Lucimara Bento Norato de Moreira César está ligado com a gente. A Helena, Boa noite, Zé da Boia. Aqui no Maricá também está sem água desde cedo. É devido aí o rompimento da adutora, viu? Até amanhã a Sabesp está garantindo que estará tudo normalizado. Uma boa noite, obrigado pelo carinho e pela audiência. Aí, o Tubarão mandou homem aqui, primo. O Solimar mandou um abraço, senhor. O Solimar José Rose Ferreira de Lima. Solimar Rose Ferreira de Lima. Solimar, um abraço para você, meu amigo. Obrigado pelo carinho e pela audiência. Solimar, alto, uma bacana. E o Tubarão também, prima. Famoso pé de elefante. Tá ligado com a gente. Boa noite. Boa noite, Zé da Boia. Estou ligado no programa. Coloca meu nome no sorteio. Maria Valéria Moreira, do Castoliza, tá participando. Também o Horácio Pedroso, da Silva do Bom Sucesso, tá no sorteio. A dona Ângela Garcia, o seu Sérgio Garcia, no Lessa. Boa noite, Zé. A Larissa da Silva Jardim, tá no sorteio. Também Paulo Roberto, tá ligadinho lá no Campo Alegre, tá no sorteio. Gaspar, tá ligadinho no Morumbi. A Vaninha André, tá certo aí, então. Um abraço pra vocês aí. Amanhã a Sabesp tá garantindo que vai normalizar, tá bom? Quem mais tá aqui, prima? Boa noite, Zé. André Urbano do Crispim, manda um alô pro meu tio Chicão, que mora no CDHU. Tio Chico, ele escuta seu programa todos os dias. Coloca meu nome no sorteio. Tá colocado. Tio Chico, uma ótima noite pro senhor aí. 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E é mesmo, uma delícia, viu? Boa noite, quero participar do sorteio. Ney Raimundo Honorato, Mantiqueira, vai, Parmeira. 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Tá ligadinho com a gente, aqui é Lisete. E o Wilson Vieira do Mombaça está no sorteio. Uma ótima noite para vocês. A Elaine, a Eliane também está participando no excelente programa. No pique, no carinho, na alegria do programa do Zé da Boia. Ô, prima, tenho ciúmes de tudo. Ei, gatona lindona, bonitona, boa noite para Val dos Correios. A gatona lindona, bonitona, a dona Alzira, a mãe da Val, prima. A Milena, o Matheus, o Donizete, a Lenizete, a Maria Cecília, a Maria Alice, né? Um beijo pra vocês aí, uma ótima noite.

Tá aí, Chitãozinho, Chororó, tenho ciúmes de tudo. 18h52, ô prima, vamos dar uma rodada aí pra sortear aí já já, viu? 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Ô, prima, vambora. Então vamos fazer o sorteio rapidinho aí, para que não entre na Voz do Brasil aí. Prima, vamos lá. No pique, no carinho, na alegria, tem um minuto aí. Atenção, primeiro ganhador, rodou, parou, Valdir Miranda do Mandu. Atenção, Valdir Miranda do Mandu, tem um minuto para mandar aí a resposta. Valdir Miranda do Mandu. Vamos lá, prima, vamos rodar o outro aqui. Quem mandou aqui para nós, vamos lá, parou, parou. Davi Ribeiro. Atenção, Davi Ribeiro. Tem um minuto aí para mandar também. Davi Ribeiro. Estamos esperando aí o Valdir Miranda lá do Mandu e o Davi Ribeiro para mandar aí, prima. Se não mandar também, vai pro saco. Vamos sortear outro aqui agora. É o... Parou, parou, Rangel Neto. Atenção, Rangel Neto. Tem um minuto aí para mandar também, prima. O Rangel Neto, que ganhou aí o tempero Zé da Boia, tem um minuto para mandar o zap aí, que se não mandarem aí, respondendo que vai buscar lá na local laticínio amanhã, depois das 10 horas, vai perder o tempero Zé da Boia, quem ganhou. É, tá vencendo o prazo aí, ninguém tá mandando aí a resposta, né, prima? Então, um abraço para vocês aí, até logo já já, viu? No pique, no carinho, na alegria do programa do Zé da Boia, o prima não mandaram, prima. Mas que coisa, no pique, no carinho, na alegria do programa do Zé da Boia. Vamos lá, prima, deixa o pessoal aí mandando aí, daqui a pouco já tá vencendo o prazo aí, nós vamos sortear para outro, vamos lá, Maurício também tá ligado, a Miriam no Feital, tão ligadinho com a gente, o Pedro no Sapucaia, grande Pedro, ligadinho no programa do Zé da Boia lá no bairro da Sapucaia. Prima, ninguém mandou. Os três já foi pro saco, prima. Já perdeu, não adianta mandar agora daqui pra frente que não tá valendo mais. E nós vamos sortear pra outro aí, prima. Roda essa bagaça aí, prima. Vamos lá. Atenção, quem vai levar primeiro o tempero Zé da Boia? Ademir Guilherme Espindol do Araritama. Atenção, Ademir Guilherme Espindol do Araritama. Tem um minuto pra mandar aí, meu compadre. Ô louco, nem que acabei de falar, ele já mandou, prima. E o Davi já perdeu também, que eu falei. Foi mais de minuto. Foi 2 minutos e pouco, não mandou. Mandou agora, não vale mais, já acabei de falar que perderam. O Valdir Miranda perdeu, o Rangel Neto perdeu, o Davi Ribeiro perderam. Prima, vamos lá para outra agora. No pique, no carinho, na alegria do programa do Zé da Boia, vamos lá, Ney Raimundo Honorato, atenção, Ney Raimundo Honorato de Moreira César Mantiqueira, tem um minuto para mandar aí, tem um minuto para mandar aí. Ney Raimundo Honorato de Moreira César, prima. Vamos lá sortear o outro aí. Se ele não mandar também, já vai pro saco também, viu, prima? Isso. Vamos lá, vamos lá, vamos lá. Rodando, rodando. Quem ganhou, prima? Quem ganhou é... Cibele Cristina Alves de Souza Mota. Cibele Cristina Alves de Souza Mota. Bom, vamos lá, prima. Atenção, Cibele. Se não mandar também, ela já vai perder também, prima. No pique, no carinho, na alegria do programa do Zé da Boia. Noite gostosa de... segunda-feira, começo de semana. A Cibele mandou, prima. A Cibele mandou, então tá aí. A Cibele e o Ney Raimundo. O Ney e a Cibele. Vamos rodar de novo, que o outro não mandou. Já foi pro saco também, né, prima? Ah, já foi também. Vamos lá, roda de novo aí. Vamos lá, vamos lá, vamos lá, vamos lá. Atenção, atenção. O Ney, o Ademir, ah, Ademir, já tá tudo certo, prima. Ademir e Guilherme Espindol, tá certinho. Uma boa noite aí, obrigado. Ademir, tava esquecendo, já tinha mandado lá, prima. Ademir, um abraço aí, obrigado pelo carinho, pela audiência, a todos que ganharam aí. Amanhã nós volta, se Deus permitir, às 5 da manhã, com mais um programa Zé da Boia. Um abraço pro seu Cido, pro Alex Januário lá no Mandu, tá ligado com a gente, no bom sucesso, né, prima?
que tem uma noite maravilhosa. Que Deus entre levando paz, amor, saúde e alegria a toda a família. Louvemos ao Senhor porque Ele é bom. Louvemos ao Senhor porque é bom estar com vida. Se dirigir, não beba. Se beber, não dirija. Preserve a vida, porque a vida é um dom de Deus. E lembre-se, amigo, sempre atrás de uma bola há uma criança. Boa noite, Pilda. Boa noite, Vale.

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2: Olá, boa noite.
0: Boa noite para você que nos acompanha em todo o país.
2: Segunda-feira, 22 de junho de 2026.
0: Vamos ao destaque do dia, Nova Indústria Brasil.
2: No Rio de Janeiro, o presidente Lula anuncia investimentos de mais 140 bilhões de reais para desenvolver o Parque Industrial Brasileiro.
0: Fertilizantes, máquinas agrícolas, medicamentos e vacinas, mobilidade e inteligência artificial estão entre os setores que receberão estímulos.
2: O presidente destacou que o desenvolvimento do país deve ser feito em parceria por setores público e privado.
3: O Brasil não pode comportar mais aquele discurso atrasado entre a competência privada e a competência pública. O que importa é que os dois produzam.
0: E ainda no Rio, o presidente também anunciou R$1 bilhão em investimentos para urbanização de favelas e desenvolvimento de comunidades.
2: Recursos também serão investidos em educação e em obras de um dos maiores bairros da capital fluminense, Graziele Bezerra.
4: Serão mais de R$700 milhões do novo PAC para a construção de redes de esgoto, parques e praças, obras de pavimentação e melhorias na rede elétrica.
0: Você vai ouvir também acolhimento a refugiados.
2: Relatório mostra aumento do número de pedidos de asilo e de regularização de migrantes no Brasil.
0: O país busca fortalecer mecanismos de acolhida e integração para pessoas que chegam em busca de proteção internacional. Caroline Blaut.
5: Como parte desse esforço, o governo do Brasil lançou uma consulta pública do primeiro Plano Nacional de Migrações, Refúgio e Apatridia.
2: Hoje, na apresentação da Voz do Brasil, Mariana Jungmann e Luciano Seixas.
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2: O presidente Lula cumpriu hoje uma série de agendas no Rio de Janeiro.
0: Entre elas, o anúncio de mais 140 bilhões de reais para o programa Nova Indústria Brasil.
2: Os recursos vão priorizar investimentos em setores essenciais para a economia do país, como fertilizantes, máquinas agrícolas e indústria da saúde.
6: Lançada em 2024, a Nova Indústria Brasil tem o objetivo de impulsionar o desenvolvimento industrial até 2033. No seminário sobre os 74 anos do Banco Nacional de Desenvolvimento Econômico e Social, foi anunciada a ampliação da NIB, com mais 140 bilhões de reais até o fim de 2026. São recursos do BNDES, da Financiadora de Estudos e Projetos e da Empresa Brasileira de Pesquisa e Inovação Industrial, o que eleva o investimento na política industrial para 750 bilhões de reais em 4 anos. O presidente do BNDES, Aloysio Mercadante, detalhou as prioridades.
7: As áreas prioritárias são fertilizantes e máquinas agrícolas, depois saúde, biofármacos, terapias avançadas, IFAs, vacinas, mobilidade sustentável e inteligência artificial e audiovisual. Toda essa indústria criativa que nós queremos olhar também com atenção.
6: A ministra da Ciência, Tecnologia e Inovação, Luciana Santos, anunciou que o Ministério vai liberar também 440 milhões de reais para que a Embrapi desenvolva projetos de inovação.
8: Os recursos vão alavancar investimentos privados e permitirão contratar 550 projetos de inovação de empresas em um valor total de 1,2 bilhões.
6: Na área socioambiental, foi divulgado o resultado do primeiro processo público para a compra de créditos de carbono, o Profloresta Mais. O programa, uma parceria do BNDES com a Petrobras, financia projetos de restauração ecológica na Amazônia. As empresas vencedoras vão fornecer 5 milhões de créditos de carbono com replantio de espécies nativas, como detalhou a presidente da Petrobras, Magda Chambriard.
9: Nós recebemos 16 propostas, 3 foram selecionadas e cada um comprometido com a restauração de pelo menos 3 mil hectares de áreas degradadas no bioma amazônico.
6: Além disso, foi oficializada com a Petrobras uma parceria para pesquisas sobre minerais críticos essenciais para a transição energética. O presidente Lula destacou a importância dos investimentos públicos e privados para o crescimento do país.
3: O que nós estamos assistindo hoje é apenas uma demonstração de que o Brasil não pode comportar mais aquele discurso atrasado entre a competência privada e a competência pública. pública. O que é público e que funciona tem que continuar público e funcionando. O que é privado e funciona tem que continuar a ser privado e funcionando. O que importa é que os dois produzam.
6: No evento, houve ainda o anúncio de financiamento de 340 milhões de reais a uma empresa de mobilidade urbana para aquisição de 85 mil bicicletas elétricas, voltadas para entregadores de aplicativos. O projeto utiliza recursos do Fundo Clima. Reportagem Nazi Brum.
0: Obras também de drenagem, saneamento, pavimentação e melhorias da rede elétrica em comunidades do Rio de Janeiro.
2: E ainda um grande projeto que vai ajudar a conter as enchentes na região do Jardim Maravilha.
0: Investimentos do governo federal que somam mais de R$1 bilhão.
2: O presidente Lula fez os anúncios hoje no Rio de Janeiro e autorizou o início de obras que devem melhorar a vida de quem mora nas periferias.
4: Com a assinatura da ordem de serviço, está autorizado o início das obras para controle de enchentes no Jardim Maravilha, em Guaratiba, zona oeste do Rio de Janeiro. Um dique de mais de 3 quilômetros vai funcionar como uma barragem, evitando que as águas cheguem às áreas habitadas. O projeto conta com drenagem e construção de reservatórios. Serão investidos 340 milhões de reais por meio do novo PAC, o Programa de Aceleração do Crescimento, beneficiando cerca de 30 mil pessoas. Gente como a Ivone Abrantes, que sofre há décadas com as inundações.
10: Cada enchente que tem, a gente é mais uma perda de tudo, aí a gente fica sem nada novamente, então fica muito difícil. Eu passei aqui esse tempo todo, que são décadas e décadas, vivendo nessa situação.
4: As obras terão duração de 3 anos. O presidente Lula pediu atenção da comunidade na execução dos trabalhos.
3: Eu queria que vocês fiscalizassem essas obras. Alguém está fazendo alguma coisa ou não está fazendo? As obras estão andando ou não estão andando? Porque se vocês não fiscalizarem e não denunciarem para a gente fica lá em Brasília achando que está tudo maravilhoso. Essas obras precisam andar rápido.
4: Favela da Maré, Complexo do Alemão e Rocinha também vão receber obras de urbanização. Serão mais de 700 milhões de reais do novo PAC para a construção de redes de esgoto, parques e praças, obras de pavimentação e melhorias na rede elétrica. O ministro das Cidades, Vladimir Lima, comentou os investimentos.
11: Nós estamos trazendo aqui hoje também cerca de 170 milhões de reais para o Complexo da Maré, onde hoje damos ordem de serviço para início do parque linear e do ecoponto que vai auxiliar no descarte de lixo no Complexo da Maré, gente. Além disso, hoje nós concluímos aqui no mês de junho o endereçamento CEP de todas as ruas, becos e vielas do Complexo da Maré. Com isso, a gente trazendo a oportunidade de você receber uma encomenda em casa ou de você acessar um serviço social.
4: Na área da educação, o governo anunciou um novo campus do Instituto Federal do Rio de Janeiro, na Cidade de Deus, em Jacarepaguá. A construção de uma nova escola em Realengo e também autorizou o início das obras do campus do Instituto Federal no Complexo do Alemão. Serão criados ainda 10 MovCels, equipamentos de cultura itinerantes que contam com biblioteca, estúdios para produção e edição audiovisual. Reportagem Graziele Bezerra.
0: E o governo do estado do Rio de Janeiro aderiu hoje ao PROPAG, Programa de Pleno Pagamento de Dívidas dos Estados.
2: O Rio possui uma dívida de 210 bilhões de reais com a União e todo mês são cobrados sobre ela o valor da inflação oficial, o IPCA, mais 4% de juros.
0: Mas com a adesão ao PROPAG, o estado fluminense pagará agora apenas o IPCA e a dívida foi renegociada por 30 anos.
2: Isso significa uma economia para os cofres locais de 3 bilhões e 100 milhões de reais somente neste ano.
0: Em contrapartida, o Estado deve investir em programas sociais.
2: Ao assinar o termo de adesão ao PROPAG, junto com o governador em exercício do Rio, Ricardo Couto, o presidente Lula destacou os ganhos para a população.
3: O que é importante é que vai sobrar mais dinheiro para o governador administrar o Rio de Janeiro. E esse dinheiro, uma parte dele tem que ser alocada em políticas sociais. De preferência em duas áreas que são cruciais, saúde e educação.
0: E agora à noite, ainda na capital fluminense, o presidente Lula participa da cerimônia nacional de premiação da 20ª edição da Olimpíada Brasileira de Matemática das Escolas Públicas, a OBMEP.
2: A competição é voltada a alunos do 6º ano do ensino fundamental até o último ano do ensino médio de escolas públicas e privadas.
0: A repórter Thaís Antônio preparou uma reportagem para a gente sobre esse que é um dos principais estímulos ao estudo da matemática no Brasil.
12: Criada em 2005, a Olimpíada Brasileira de Matemática das Escolas Públicas, OBMEP, busca estimular o interesse pela matemática, descobrir novos talentos e incentivar estudantes a seguirem trajetórias nas áreas científica e tecnológica. Foi o que aconteceu com Luana Aparecida Costa, mestre em matemática pelo Instituto de Matemática Pura e Aplicada. Ela conquistou 5 medalhas na OBMEP, mas nunca se esqueceu da primeira, que despertou-a para o sonho de estudar essa disciplina.
13: Eu tenho uma irmã um ano mais velha que eu e ela ganhou uma medalha de bronze, então eu fiquei com vontade de ganhar medalha também e comecei a estudar. E comecei a me apaixonar pela matemática. E assim eu pude ganhar minha primeira medalha, que foi a medalha de ouro, tão sonhado ouro. Foi o melhor dia da minha vida, a cerimônia nacional de premiação da OBMEP. Eu lembro até hoje.
12: A iniciativa também contribui para fortalecer a educação básica, ampliar o acesso a materiais de qualidade e incentivar a formação e valorização de professores. Sanduel Vieira, professor da Universidade Federal do Piauí e medalhista da primeira edição da OBMEP, conta que descobriu sua vocação por meio da participação nas Olimpíadas.
14: Foi um divisor de águas na minha vida, me ajudou a escolher o curso que eu ia fazer. Fiz matemática, mestrado, doutorado em matemática,

0: O alerta foi tirada do ar na madrugada do último sábado, após ter sofrido uma invasão e disparado alertas para diversas regiões do país.
1: A mensagem foi do tipo alerta extremo, que é disparado apenas em situações de risco iminente, e continha a palavra misantropia, que significa ódio à humanidade.
0: O alerta foi registrado nos estados de São Paulo, Rio de Janeiro, Mato Grosso do Sul, Distrito Federal e Paraná.
1: Ainda não é possível calcular quantos aparelhos móveis receberam as mensagens, de acordo com o secretário Nacional de Proteção e Defesa Civil, Volney Wolf, mas ele já se encontra em desenvolvimento uma nova versão mais segura para esse sistema.
2: Temos que avaliar e ter informações bastante seguras de como é que aconteceu esse ataque, como é que essas pessoas conseguiram furar a nossa segurança, ver se está atendido por esse desenvolvimento que está em andamento no Ministério e, no menor tempo possível, é uma questão de prioridade, né, do governo federal colocar essa nova versão que garanta mais segurança ao sistema e, enfim, aos usuários do Sistema Nacional de Proteção e Defesa Civil.
0: A Polícia Federal está investigando o caso e uma perícia técnica vai apurar o alcance dos disparos não autorizados.
1: O Ligue 180, canal de atendimento às mulheres, tem registrado aumento expressivo de violência nos ambientes digitais.
0: De acordo com o Ministério das Mulheres, o número de denúncias saltou de 5 mil para mais de 16 mil casos em 2026.
1: Isso representa tanto um crescimento nos casos, como também maior confiança da população no canal de denúncias.
0: Diante dessa realidade, a central passa a operar um novo protocolo para se adaptar às novas dinâmicas da violência digital.
3: O Ligue 180, Central Telefônica de Atendimento à Mulher, registrou 16.725 casos de violência contra mulheres em ambiente digital nos primeiros 5 meses deste ano. Esse número é 188% maior que o registrado nos 5 primeiros meses do ano passado, quando chegou à marca de 5.795 denúncias. De acordo com a ministra das Mulheres, Márcia Lopes, nos últimos anos, houve uma subnotificação dos casos. Com melhorias no sistema, o Ligue 180 passou a receber mais denúncias. Segundo a ministra, isso é importante para investir nas políticas públicas de combate à violência.
4: A gente está percebendo que o grau de confiabilidade no 180 tem aumentado muito. Tem um espaço que não é só de denúncia, mas é de mapear a realidade.
3: Para lidar com o aumento expressivo, a central de atendimento Ligue 180 passou por atualizações. A ideia é aprimorar o atendimento para acolher e orientar vítimas de violência digital. Para isso, os atendentes passaram por capacitação. O sistema de registro também foi reformulado e passa a contar com um registro mais detalhado das ocorrências. Com isso, é possível especificar a atuação do governo federal, como detalha a ministra das Mulheres, Márcia Lopes.
4: Todas as medidas estão sendo pensadas a partir das realidades do Brasil. E nós estamos hoje num ambiente absolutamente favorável para a gente tomar as medidas. É só assim que a gente vai romper esse ciclo estarrecedor de violência contra as mulheres.
3: A Central de Atendimento à Mulher, Ligue 180, funciona 24 horas por dia, todos os dias da semana. Também é possível falar com a central por mensagem de WhatsApp pelo número 61 9610 0180. Reportagem Márcia Fernandes.
1: Se você já tirou a nova carteira de identidade nacional, essa semana você deve receber uma notificação pelo WhatsApp e pela caixa postal do gov.br, avisando sobre a possibilidade de uso da versão digital do documento.
0: A versão digital fica disponível no aplicativo gov.br e tem benefícios, como a inclusão dos dados referentes ao título de eleitor e à carteira nacional de habilitação.
1: Além da carteira de identidade nacional, a conta gov.br também tem uma nova funcionalidade, um formato digital de procuração para que beneficiários do INSS sejam representados por outras pessoas.
0: A procuração eletrônica pode ser usada somente no aplicativo ou site do meu INSS e não tem validade se impressa ou compartilhada como documento.
1: Ao aceitar a procuração eletrônica, o cidadão deve também indicar quais serviços ele autoriza que o representante possa consultar e o período de validade da procuração.
0: Por enquanto, 2 serviços estão disponíveis: consultas de documentos e de serviços online e e consultas de pedidos e de benefícios.
1: Mas atenção com as fraudes. O governo do Brasil não envia mensagens por WhatsApp solicitando seus dados pessoais ou pedindo que você clique em nenhum link.
0: E tanto para a carteira de identidade nacional quanto para a procuração do INSS, você deve

0: fazer os procedimentos dentro do site ou aplicativo do gov.br após inserir a sua senha.
1: Considerada a maior obra ferroviária do país, a Malha Norte teve concluído o trecho de 163 quilômetros entre Rondonópolis e Dom Aquino, no Mato Grosso.
0: O vice-presidente Geraldo Alckmin participou da entrega nesse fim de semana.
1: Integrado ao novo PAC, o empreendimento prevê 743 quilômetros de trilhos, ampliando a conexão das regiões produtoras de Mato Grosso com a Malha Ferroviária Nacional e o Porto de Santos.
0: A etapa entregue contou com investimentos privados de 5 bilhões de reais.
1: Alckmin lembrou que o avanço ferroviário é essencial não só para o escoamento da produção brasileira.
2: Reduz emissão de carbono, de gás de efeito estufa, diminui acidente. Então ajuda o meio ambiente, ajuda a saúde pública, reduz custo Brasil, melhora a competitividade e o país cresce mais, gera mais emprego e mais renda.
0: Conflitos, perseguições e crises humanitárias contribuíram para um aumento de pedidos de refúgio no Brasil.
1: Um estudo divulgado hoje pelo Ministério da Justiça e Segurança Pública mostra que o país recebeu quase 76 mil solicitações de refúgio em 2025.
3: Pela primeira vez, os cubanos lideraram os pedidos de refúgio no Brasil, superando os venezuelanos. Foram 41.919 solicitações feitas por cubanos e 21.233 por venezuelanos ao longo do ano passado. Os dados fazem parte do relatório Refúgio em Números 2026, apresentado durante evento realizado em Brasília, que marca os 75 anos da Convenção sobre o Estatuto dos Refugiados. O ministro da Justiça e Segurança Pública, Wellington César Lima e Silva, avalia que o documento continua atual diante do crescimento dos deslocamentos forçados em todo o mundo.
4: Essa data não marca apenas a assinatura de um tratado, mas a reafirmação da própria dignidade da pessoa humana diante do desafio do deslocamento forçado. É essa força da expressão direito a ter direitos. E é esse vazio que a política de refúgio busca enfrentar.
3: Por trás das estatísticas estão histórias de pessoas que precisaram abandonar suas casas em busca de segurança ou melhores condições de vida. É o caso da cantora iraniana Mamoni, refugiada no Brasil desde 2012.
5: Saí do Irã para falta de liberdade, para direitos mulheres. Eu saí do Irã, eu sou cantora, mas cantar no Irã para mulheres é proibido. Você não pode subir no palco cantar, porque você é mulher.
3: O aumento dos deslocamentos forçados tem exigido o aperfeiçoamento constante das políticas de proteção e acolhimento. Segundo a secretária nacional de Justiça, Maria Rosa Loula, o Brasil tem buscado fortalecer mecanismos de acolhida e integração para pessoas que chegam ao país em busca de proteção internacional.
6: Num mundo em conflito, num mundo em que os deslocamentos forçados crescem a cada dia, o Instituto do Refúgio precisa e deve se aprimorar também. A cada dia. O acolhimento que o Estado brasileiro tem proporcionado com o resguardo dos direitos humanos, da identificação, da segurança, promovendo a tão desejada migração segura e ordenada, é um exemplo para o mundo hoje.
3: Como parte desse esforço, o governo do Brasil lançou uma consulta pública do primeiro Plano Nacional de Migrações, Refúgio e Apatridia. O documento vai orientar pelos próximos 4 anos, ações voltadas ao acolhimento, à proteção de direitos e à integração social e econômica de imigrantes, refugiados e apátridas no Brasil. Participe e contribua pelo site brasilparticipativo.presidencia.gov.br. Reportagem Caroline Blaut.
0: Pacientes que enfrentam câncer de mama avançado agora contam com uma nova aliada na luta contra a doença.
1: A Anvisa aprovou hoje um tratamento oral inédito com o uso do medicamento Inlurio, fabricado no Brasil.
0: A medicação é indicada para pacientes adultos cujo tumor já se espalhou ou não pode ser operado.
7: Foi registrado nesta segunda-feira pela Agência Nacional de Vigilância Sanitária, Anvisa, o medicamento de nome Inlurio, que é o tocilato de inlunestranto. Ele é indicado para adultos com câncer de mama avançado, que não pode ser removido por cirurgia ou que já se espalhou para outras partes do corpo. O novo medicamento bloqueia os receptores de estrogênio do tecido mamário, ajudando a impedir o crescimento e a disseminação das células cancerígenas. O produto, desenvolvido pela Eli Lilly, do Brasil Limitada, é oral e indicado como monoterapia. Segundo dados do Instituto Nacional do Câncer, o INCA, o câncer de mama é a neoplasia maligna mais incidente em mulheres. Entre 2023 e 2025, foram registrados 73.610 casos da doença, o que representa 30% dos cânceres em mulheres. Daniele Popov, para a Voz do Brasil.
1: Pais e responsáveis por crianças menores de 5 anos já podem procurar os postos de saúde e garantir a proteção contra doenças graves como pneumonia, meningite e otite.
0: O SUS começou a disponibilizar a nova vacina Pneumo20, que substitui a versão anterior e amplia a cobertura para 20 tipos da bactéria pneumococo.
1: O Ministério da Saúde já distribuiu mais de 570 mil doses para os estados e espera entregar mais de 6 milhões até o fim do ano.
8: Crianças menores de 5 anos que ainda não completaram a vacinação contra o pneumococo já podem receber a nova vacina Pneumo20 pelo Sistema Único de Saúde, o SUS. O imunizante passa a integrar o calendário nacional de vacinação e protege contra 20 tipos da bactéria responsável por doenças como pneumonia, meningite e otite. Segundo o Ministério da Saúde, mais de 570 mil doses já foram distribuídas nos estados e a previsão é entregar mais de 6 milhões de doses até o fim deste ano. A vacina amplia a cobertura contra os sorotipos mais associados aos casos graves da doença pneumocócica. Dados da Organização Mundial da Saúde, OMS, apontam que essa é uma das principais causas de morte infantil por doenças que podem ser prevenidas com vacinação. Além das crianças, a Pneumo20 também vai ser oferecida a povos indígenas sem histórico de vacinação pneumocócica, idosos acamados ou que vivem em instituições e pessoas atendidas pela rede de imunobiológicos para pessoas em situações especiais. Com redação de Diego Freitas, Gilson Santa Fé, para a Voz do Brasil.
0: E essas foram as notícias do Governo do Brasil.
1: Fique agora com as notícias do Poder Judiciário e do Congresso Nacional. Boa noite.
0: Boa noite para você e até amanhã.
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11: Supremo Tribunal Federal mantém critérios de distribuição de receitas do ICMS Educacional a municípios mineiros.
12: STJ decide que plano de saúde deve cobrir cirurgia robótica para câncer de próstata, mesmo fora do rol da ANS.
11: Dois municípios de Minas Gerais, dois de São Paulo e um de Goiás, elegeram novos prefeitos.
12: Boa noite, eu sou Marcela Luiz.
11: E eu sou Walter Lima.
12: O Supremo Tribunal Federal manteve critérios de distribuição de receitas do ICMS Educacional a municípios mineiros.
11: A ação foi julgada em sessão no plenário virtual. Marta Ferreira.
13: A controvérsia teve origem nas alterações promovidas pela Emenda Constitucional 108 de 2020, que autorizou os estados a definir critérios para distribuição de até 35% da cota parte municipal do ICMS. Relatora do caso, a ministra Carmen Lúcia, votou pela improcedência do pedido. Em seu entendimento, a regulamentação da norma incorporou dados quantitativos relacionados ao número de alunos, afastando a afirmação de que o critério populacional teria sido ignorado. Os demais ministros acompanharam a relatora e assim validaram os trechos questionados.
12: Plano de saúde deve cobrir cirurgia robótica indicada a beneficiário para tratar câncer de próstata.
11: Essa decisão é do STJ. Fátima Uchoa.
14: O beneficiário ajuizou ação contra o plano de saúde pedindo o ressarcimento de despesas médicas e consultas, além de indenização por danos morais. O Tribunal de Justiça do Rio Grande do Sul reformou sentença que havia concedido os pedidos. Já no STJ, a quarta turma determinou a devolução de valores gastos com a cirurgia, mas entendeu que o dano moral deverá ser rediscutido no Tribunal Estadual por necessitar análise de fatos e provas. Segundo o relator ministro João Otávio de Noronha, nesse caso deve ser flexibilizado o rol de procedimentos da Agência Nacional de Saúde Suplementar e observados critérios técnicos fixados pelo próprio STJ e pelo Supremo Tribunal Federal.
12: Dois municípios de Minas Gerais, dois de São Paulo e um de Goiás elegeram novos prefeitos nesse domingo.
11: As eleições suplementares são reguladas pelo Código Eleitoral. Fábio Ruas.
15: No estado de São Paulo, Reginópolis elegeu João Paulo Veríssimo. E em Tuiuti, quem teve mais votos foi Alexandre Tadeu Gonçalves. Em Goiás, Elisberto Luz foi eleito prefeito de Joviânia. E em Minas Gerais, Amparo da Serra elegeu uma mulher para ser a nova prefeita. Quem ganhou foi Ayla Barbosa. Já em Bonito de Minas, Miqueias Mota Figueiredo foi o mais votado e se tornou o novo chefe do Poder Executivo do município.
12: Técnica de enfermagem consegue encerrar contrato após ser transferida de cidade.
11: Para o TST, a mudança foi considerada uma falta grave do empregador. Marla Lacerda.
16: A técnica de enfermagem passou em um concurso público para trabalhar em um hospital de Itanhaém, São Paulo. 3 anos depois, acabou o convênio entre o hospital e o estado. E ela foi transferida para outra unidade de saúde, em Pariquerassu, a 155 quilômetros de distância. Para os ministros, a mudança violou o edital do concurso, uma alteração ilegal do contrato de trabalho. Por isso, a técnica de enfermagem conseguiu a rescisão indireta, ou seja, ela pôs fim ao contrato de trabalho, mas com direito a todas as verbas trabalhistas, como se fosse uma demissão sem justa causa.
12: Tribunal Regional Federal da Terceira Região mantém decisão que obriga o Estado de Mato Grosso do Sul atender indígenas pelo telefone 190.
11: A ação foi proposta pelo MPF e pela FUNAI. Vanessa Pereira.
17: Segundo denúncias da comunidade indígena Guarani Kaiowá, não há atendimento policial nas reservas, situação que se arrasta no Poder Executivo de Mato Grosso do Sul desde 2009. Em decisão, o TRF3 manteve a obrigação de atuação das polícias civil e militar do Estado e fixou multa diária de R$ 1.000 ao governo de Mato Grosso do Sul em caso de descumprimento.
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12: Uma boa noite.
11: E até amanhã.
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18: Eu sou Paula Groba.
19: E eu sou Ricardo Nakaoka.
18: E estes são os destaques de hoje do Jornal do Senado, que começa agora.
19: O Congresso vai analisar veto ao projeto do contrato de primeiro emprego.
18: Parlamentares vão debater MP que exige prova nacional do MEC para exercício da medicina.
19: Lei garante até 1 ano para mulheres denunciarem violência doméstica e familiar.
18: Boa noite.
19: Boa noite.
18: Mulheres vítimas de violência doméstica e familiar passam a ter mais tempo para buscar a justiça. Uma nova lei ampliou de 6 meses para 1 ano o prazo para denunciar o agressor.
19: O objetivo da mudança é reforçar a proteção às vítimas, em sintonia com os princípios da Lei Maria da Penha. Repórter Bruno Lourenço.
20: A lei agora dá a vítimas de violência doméstica e familiar até 1 ano para tomar providências legais contra seus agressores. O prazo anterior era de 6 meses, contado passado do dia em que a mulher tem conhecimento do autor do crime. A senadora Damares Alves, do Republicanos do Distrito Federal, afirmou que essa extensão do tempo se insere no espírito da Lei Maria da Penha e no tratamento mais protetivo às vítimas.
2: Neste sentido, apenas com o decurso do tempo, com a progressiva conscientização da violência vivida e o consequente fortalecimento moral, é que a mulher possui condições de denunciar seu agressor. Assim, nada mais razoável que o direito de queixa possa ser exercido dentro do período de 12 meses, ao contrário dos 6 meses ora vigentes.
20: Em caso de falha do Ministério Público, esse prazo também vai a 1 ano e começaria a contar a partir do término do período reservado à promotoria para o oferecimento da denúncia à justiça.
18: O senador Randolfe Rodrigues, do PT do Amapá, afirmou estar confiante na votação da proposta que acaba com a escala de trabalho 6x1 antes do recesso parlamentar, previsto para começar no dia 17 de julho. Para o líder do governo no Congresso Nacional, a realização de uma sessão de debates sobre o tema, marcada para 1º de julho, demonstra que a matéria está avançando no Senado.
19: Randolfe também avalia que há tempo para que a proposta que reduz a jornada para 40 horas semanais, sem corte de salários, seja analisada pela Comissão de Constituição e Justiça e pelo plenário ainda neste semestre.
21: E eu estou otimista que nós não entraremos em recesso sem a apreciação do fim da 6x1.
18: E foi vetado integralmente pelo governo o projeto que criava o programa Contrato de Primeiro Emprego, voltado à ampliação das vagas para quem ainda não teve a carteira assinada.
19: A decisão presidencial agora será analisada por deputados e senadores em sessão do Congresso. Mais detalhes com o repórter Márcio Maturana.
22: O projeto que criava o programa Contrato de Primeiro Emprego para jovens de 18 a 29 anos foi vetado integralmente. O governo argumentou que a proposta prejudica os estudos com jornadas de até 44 horas semanais e cria uma categoria de trabalhadores com menos direitos porque diminui a parte do patrão para o FGTS e para a Previdência. O autor foi o senador Irajá, do PSD do Tocantins, que pretendia, com a proposta, reduzir um problema dos profissionais iniciantes.
23: Os adolescentes, os jovens, que tanto sonham e almejam ter uma profissão, ter a sua independência financeira, de poder ajudar com o orçamento doméstico da sua família em casa, de poder ter um trabalho digno, hoje não possuem nenhum tipo de perspectiva, porque o próprio mercado de trabalho justifica que esses jovens não têm experiência profissional. Ora, é um dilema. Se ele não tem oportunidade, como é que ele vai ter experiência?
22: O veto precisa ser analisado agora numa sessão do Congresso Nacional.
18: E para obter registro profissional nos conselhos regionais, estudantes de medicina deverão ser aprovados no Exame Nacional de Avaliação da Formação Médica, o ENAMED, no último ano da graduação. A exigência foi determinada por medida provisória publicada pelo presidente Lula.
19: A prova será aplicada pelo Ministério da Educação, mas a obrigatoriedade valerá apenas para os alunos que ingressarem no curso após a publicação da medida provisória. Os candidatos reprovados poderão refazer o exame em edições posteriores, que ocorrerão semestralmente.
18: No Senado, aguarda análise do plenário um projeto que também estabelece prova de proficiência como pré-requisito para obtenção do registro profissional. No entanto, nesse caso, a aplicação do exame seria feita pelo Conselho Federal de Medicina. O relator da proposta, senador Dr. Irã, do Progressistas de Roraima, defende a iniciativa.
24: De 100 médicos que se formam, 30 não sabem nada. E aí, esses médicos vão cuidar da gente. E isso deixa as pessoas que principalmente vão procurar os ambulatórios do SUS, os prontos-socorros, numa situação de absoluta fragilidade.
19: O projeto que cria regras para regularizar áreas rurais embargadas por infrações ambientais terá de ser analisado pelo plenário.
18: Um recurso apresentado por senadores derrubou a decisão terminativa da Comissão de Agricultura. Os detalhes com a repórter Marcela Cunha.
25: O texto tinha sido aprovado de forma terminativa pela Comissão de Agricultura e seguiria direto para a Câmara se não houvesse o recurso. O documento foi assinado por senadores do PT, PDT, PSB e PSD, que defendem uma discussão mais ampla, por entenderem que a proposta envolve proteção ambiental, fiscalização e responsabilização por infrações. O projeto do senador Sérgio Petecão, do PSD do Acre, cria termos de compromisso entre produtores e órgãos ambientais para cessar a infração, reparar o dano e permitir o retorno da área à regularidade. Se o órgão ambiental não responder ao pedido em 60 dias, os efeitos econômicos do embargo, como restrição ao crédito rural, poderão ser suspensos. O relator, senador Zequinha Marinho, do Podemos do Pará, defendeu que a proposta dá mais previsibilidade sem comprometer o meio ambiente.
3: O embargo não pode ser via satélite. O embargo tem que ser com a presença do técnico, identificando a área e isolando aquela área para que não haja qualquer tipo de comprometimento no sentido inverso e liberando a área não embargada para a continuidade da produção.
25: Com o recurso, a proposta ainda não segue para a Câmara e terá que ser analisada pelo plenário do Senado.
19: E comprar um imóvel na planta pode representar a realização de um sonho, mas também envolve riscos para o comprador. Para aumentar a segurança de quem investe nesse tipo de aquisição, o Senado pode iniciar a análise de um projeto que cria novas garantias durante a execução da obra.
18: Entre as medidas previstas está a constituição de garantia até a conclusão do empreendimento. A reportagem é de Alexandre Campos.
4: Pelo projeto do senador Paulo Paim, do PT do Rio Grande do Sul, o valor da garantia correspondente a 5% do custo estimado do empreendimento deverá ser oferecido antes mesmo do início da obra, por meio de caução em dinheiro, seguro-garantia, fiança bancária ou em caução em títulos da dívida pública. Na opinião dele, isso pode evitar prejuízos aos consumidores em cenários de crise, por exemplo.
5: Além disso, os contratos deverão ser muito mais claros, apresentando o projeto completo, o cronograma e as datas exatas de início e entrega da obra. É mais respeito com o bolso do consumidor e é muito mais segurança para o patrimônio das famílias.
4: O projeto ainda torna obrigatório submeter o empreendimento ao regime de afetação. Assim, o terreno, direitos e bens relacionados a determinada incorporação imobiliária não poderão ser usados para, por exemplo, cobrir eventuais dívidas do incorporador sem relação com a obra em execução.
19: O Senado debateu em plenário a criação do Estatuto dos Cães e Gatos.
18: A proposta estabelece deveres e políticas públicas para a proteção e bem-estar desses animais. Repórter Patrícia Oliveira.
6: A proposta surgiu a partir de sugestões de entidades civis protetoras dos animais, após a repercussão da morte do cão Orelha. O texto define regras para o cuidado de cães e gatos comunitários, a responsabilidade do poder público no atendimento veterinário, castração em massa, microchipagem e apoio a ONGs e protetores. Fernanda Becker, presidente da Associação dos Amigos dos Animais, destacou o reconhecimento no texto de que cães e gatos são seres sencientes, que sofrem, sentem medo, prazer e afeto.
7: Eles não sabem o que é o Senado Federal, o que é uma lei, o que é um estatuto, mas eles conhecem na pele o que é a fome, o frio, a dor.
6: O estatuto prevê também penas de prisão para o assassinato de animais e criminaliza abandono, maus tratos, zoofilia, omissão de socorro e comércio clandestino. O senador Paulo Paim, do PT do Rio Grande do Sul, destacou o compartilhamento de imagens de crueldade contra animais cometidas por jovens na internet.
5: Quem comete uma crueldade contra um animal, no futuro, comete o mesmo tipo de crime contra um ser humano.
6: O Estatuto dos Cães e Gatos aguarda votação na Comissão de Constituição e Justiça.
19: Com edição de Paula Groba e trabalhos técnicos de João Lira, o Jornal do Senado fica por aqui. Acompanhe agora as notícias da Câmara dos Deputados. Boa noite.
18: Boa noite e até amanhã.
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26: Câmara define política para prevenção e tratamento de doenças da pele.
27: Deputados incluem robótica como matéria optativa no currículo escolar.
28: Comissão especial garante prioridade de direitos para a primeira infância.
29: Plenário pode sustar demarcações de terras indígenas em Santa Catarina.
30: Boa noite.
28: O plenário da Câmara pode votar projeto que susta decretos de demarcação de terras indígenas em Santa Catarina. O repórter Antônio Vital acompanhou a discussão da proposta.
0: O plenário da Câmara aprovou o regime de urgência para um projeto que susta decretos do governo federal sobre demarcações de terras indígenas em Santa Catarina. O projeto susta dois decretos de 2024. Um deles demarcou a terra indígena Toldo Imbu, no município de Abelardo Luz. O outro demarcou a terra indígena Morro dos Cavalos, na cidade de Palhoça. A proposta também susta um artigo inteiro de um decreto de 1996 que trata de procedimentos administrativos a serem seguidos pela FUNAI, desde a identificação até a homologação de terras indígenas no país. O trecho trata do levantamento fundiário da área e dos estudos antropológicos necessários para a demarcação. Um dos dispositivos obriga municípios e pessoas atingidas a apresentarem provas como títulos dominiais, laudos periciais, pareceres, declarações de testemunhas, fotografias e mapas para questionar a demarcação ou pedir indenização. O projeto foi apresentado pelo senador Espiridião Amin, do PP de Santa Catarina, e já foi aprovado pelo Senado. Com regime de urgência, pode ser votado diretamente pelo plenário da Câmara, sem passar pelas comissões permanentes da Casa. Espiridião Amin argumentou que os decretos não seguem as determinações da Lei do Marco Temporal, que reconhece terras indígenas existentes antes de 1988. Segundo ele, famílias de agricultores da região ocupam as propriedades há mais de um século. Na Câmara, o regime de urgência foi pedido pela deputada Júlia Zanatta, do PL de Santa Catarina, que alegou irregularidades nos procedimentos de demarcação.
1: É garantir a propriedade privada e a segurança jurídica, porque esse decreto tem problemas gravíssimos, laudos antropológicos muito questionáveis, a população local não foi ouvida, o decreto não foi feito de maneira adequada.
0: O deputado Bongás, do PT do Rio Grande do Sul, criticou a proposta. Para ele, o Congresso sustar os dois decretos de demarcação fere as atribuições do governo federal. E o projeto também impede novas demarcações.
11: Então o que nós estamos decretando aqui é que nunca mais o executivo possa fazer demarcações. Ora, se esta casa reclama que tem interferência de outro poder, interpoderes, esta é uma interferência do parlamento sobre o executivo. Então tem duas gravidades e duas inconstitucionalidades.
0: Ainda não há data para votação no plenário da Câmara do projeto que susta decretos do governo federal sobre demarcações de terras indígenas em Santa Catarina. Rádio Câmara, de Brasília, Antônio Vital.
8: Economia.
12: Capitão Alden, do PL da Bahia, defende a criação de uma política específica para o gás de cozinha destinado ao consumo residencial. Segundo o deputado, é necessário reduzir o impacto do preço do produto no orçamento das famílias brasileiras.
28: Capitão Alden argumenta que o Brasil possui produção própria de gás e que o consumidor doméstico não deve ser tratado da mesma forma que grandes usuários industriais e comerciais. Para ele, a proposta fortalece a proteção social e contribui para diminuir o custo de vida da população.
12: João Daniel, do PT, celebra os investimentos federais anunciados para Sergipe nas áreas de infraestrutura, saúde e energia. Na visão do deputado, os recursos representam uma oportunidade para impulsionar o desenvolvimento econômico e ampliar a oferta de serviços à população.
28: João Daniel ressalta a retomada de projetos da Petrobras, a ampliação da produção de fertilizantes e a execução de obras como a Adutora do Leite e a nova ponte entre Aracaju e Barra dos Coqueiros. Ele afirma que as iniciativas devem gerar empregos e fortalecer a economia.
8: Segurança Pública.
12: Câmara aprova projeto que prevê confisco de bens em crimes contra crianças. A repórter Sofia Peçanha tem os detalhes sobre a medida.
13: A Comissão de Constituição e Justiça da Câmara dos Deputados aprovou o projeto que prevê o confisco de bens utilizados em crimes contra crianças e adolescentes. Apresentada pelo deputado José Medeiros, do PL de Mato Grosso, a proposta altera o Estatuto da Criança e do Adolescente. Segundo o texto, o projeto visa endurecer as punições e atingir os bens utilizados ou obtidos por meio de práticas criminosas como a exploração sexual, a pornografia infantil e o tráfico de menores. A medida permite que imóveis, veículos, dinheiro e outros bens sejam apreendidos e destinados à indenização das vítimas ou ao Fundo dos Direitos da Criança e do Adolescente. Durante a votação na Comissão de Segurança Pública e Combate ao Crime Organizado, o parecer foi lido pelo deputado Davi Vitória, do PP do Espírito Santo, e ele destacou a importância de fortalecer os mecanismos de combate a esses crimes.
14: É necessário o estabelecimento de políticas criminais que coloquem à disposição do Estado instrumentos e infraestrutura adequados para a repressão e prevenção dos crimes de tráfico de criança e adolescente ou contra a liberdade de dignidade sexual de criança ou adolescente.
13: O projeto também prevê que ainda durante a investigação, o juiz pode bloquear os bens, evitando que sejam escondidos, vendidos ou transferidos. Além disso, equipamentos e veículos apreendidos poderão ser utilizados pelas forças de segurança em operações de combate a esses crimes, mediante autorização judicial. No caso de estabelecimentos que facilitem ou permitam esse tipo de prática criminosa, os responsáveis podem ser penalizados, com possibilidade de cassação da licença de funcionamento. A medida também foi aprovada pela Comissão de Seguridade Social e Família. A relatora, deputada Fávia Moraes, argumentou que a proposta aumenta a proteção de crianças e adolescentes. Em concordância na comissão, o deputado Dr. Zacarias Calil, de Goiás, ressaltou, com base na sua experiência como cirurgião pediátrico, o impacto dessas violações na vida das vítimas.
2: Tanto de criança que nós já atendemos, vítimas de abuso sexual. É uma coisa assim impressionante e com sequelas não só psicológicas, mas também com sequelas anatômicas que ficam ali para o resto da vida.
13: Agora, o projeto que prevê o confisco de bens em crimes contra crianças segue para votação no plenário da Câmara. Da Rádio Câmara de Brasília, Sofia Peçanha.
9: Habitação.
10: Reginaldo Lopes, do PT de Minas Gerais, exalta o programa Imóvel da Gente, do governo federal, que destina imóveis da União a estados e municípios para projetos de interesse público. Ele acredita que a iniciativa contribui para ações de mobilidade urbana, saúde e educação.
12: Uma das áreas citadas por Reginaldo Lopes é a antiga linha férrea Águas Claras, na região metropolitana de Belo Horizonte. Segundo o parlamentar, a medida vai permitir a implantação de um parque linear e de novas vias de acesso em Belo Horizonte e Nova Lima.
9: Ciência e tecnologia.
10: A Câmara aprovou um projeto que autoriza a inclusão da robótica como disciplina optativa nas escolas. O repórter Marcelo Lacher explica como isso será feito.
15: O plenário da Câmara aprovou o projeto que autoriza o governo a incluir a robótica como matéria optativa nos currículos de toda a rede de ensino. Isso vai valer para a educação pública e privada. A proposta também reconhece a robótica como esporte de competição. A robótica é uma disciplina que envolve conceitos de diversas áreas de conhecimento, como mecânica, elétrica, eletrônica e computação. E como o próprio nome diz, o objetivo é construir robôs capazes de desempenhar diversas tarefas. O projeto original do deputado Luiz Carlos Mota, do PL de São Paulo, incluía a robótica como disciplina obrigatória, o que foi retirado do texto pelo relator, deputado Saulo Pedroso, do PSD de São Paulo. Hoje, diversos sistemas de ensino já prevêem a robótica como disciplina optativa, o que é admitido pela Base Nacional Comum Curricular. A proposta foi criticada em plenário pelo deputado Tarcísio Mota, do PSOL do Rio de Janeiro, para quem sugerir disciplinas escolares não é papel do parlamento.
16: Esse parágrafo, esse artigo é inócuo, ele diz que o Poder Executivo pode fazer uma coisa que ele já pode, mas ele abre um precedente muito difícil. Porque não é papel nosso dizer que o governo pode ou não pode fazer disciplina no currículo escolar. Isso é papel da Base Nacional Curricular Comum e do Conselho Nacional de Educação, ouvido o Ministério da Educação e no Plano Nacional de Educação votado aqui.
15: O projeto prevê ainda que a robótica educacional e a robótica como competição dependerão de recursos do orçamento, mas admite a participação de parcerias público-privadas. O relator, Saulo Pedroso, disse que o projeto pode ajudar a atrair investimentos.
17: O projeto de robótica já é uma realidade hoje, na atualidade, e o que nós estamos fazendo é, além da possibilidade de fazer parte da grade educacional de ensino, é que ela seja reconhecida como uma modalidade esportiva e a gente possa incentivar, né, investimento nessa área no país. Investimentos vão acontecer, nós vamos ter a oportunidade de gerar emprego, gerar renda.
15: O projeto que autoriza o governo a incluir a robótica como matéria optativa nos currículos escolares e reconhece a modalidade como esporte de competição seguiu para análise do Senado. Da Rádio Câmara de Brasília, com informações de Antônio Vital, Marcelo Larcher.
9: Política.
12: Sâmia Bonfim, do PSOL de São Paulo, registra a decisão da primeira turma do STF que condenou o ex-deputado Eduardo Bolsonaro pelo crime de coação. Ela entende que responsabilizar agentes públicos por atos ilegais é importante para a defesa das instituições democráticas.
10: De acordo com Sâmia Bonfim, não deve haver tratamento diferenciado para autoridades investigadas pela Justiça. A parlamentar considera que a aplicação imparcial da lei preserva o Estado democrático de direito e a confiança da população nas instituições.
12: Já cabo Gilberto Silva, do PL da Paraíba, repudia a decisão do Supremo que envolve Eduardo Bolsonaro. O congressista questiona a condução do processo e afirma que houve desrespeito a princípios constitucionais e ao devido processo legal.
3: Cabo Gilberto Silva manifesta solidariedade a Eduardo Bolsonaro e sustenta que a decisão tem motivação política. Na visão do deputado, o caso reforça a necessidade de debate sobre garantias individuais, independência entre os poderes e respeito às prerrogativas parlamentares.
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7: Direitos Humanos.
12: A Comissão Especial da Primeira Infância aprovou a inclusão de prioridade para este grupo na Constituição. A repórter Maria Neves tem mais informações.
20: A comissão especial que analisou a proposta de incluir na Constituição a prioridade da primeira infância, período que vai de 0 a 6 anos no acesso a uma série de direitos previstos na Carta Constitucional, aprovou o texto da relatora, deputada Amanda Gentil, do PP do Maranhão. Ao apresentar o relatório, a parlamentar ressaltou que as experiências vividas nessa fase moldam o cérebro da criança por toda a vida, com consequências para o aprendizado e a saúde física e mental.
21: É um dado científico, foi através do ganhador do Prêmio Nobel, James Heckman. A cada dólar investido na primeira infância, nós temos um retorno 7 vezes maior. Então, isso aqui é muito mais do que pensar no hoje. A gente já está aprovando o texto hoje que muda a realidade de muitas crianças na primeira infância, mas também muda a realidade de muitos jovens e adolescentes e adultos lá na frente.
20: Hoje, a Constituição determina que o Estado, a família e a sociedade devem assegurar a crianças, adolescentes e jovens direitos como saúde, educação, cultura e convivência familiar com prioridade absoluta. O texto constitucional também estabelece a obrigatoriedade de proteção integral desse grupo social contra a violência e o abandono. A proposta aprovada, que foi apresentada pela deputada Laura Carneiro, do PSD do Rio de Janeiro, inclui expressamente na Constituição a menção à primeira infância na garantia desses direitos. Para o presidente da Comissão Especial, deputado Osmar Terra, do PL do Rio Grande do Sul, não há prioridade maior que a primeira infância em qualquer política pública. O parlamentar, que é médico, sustenta que essa fase da vida representa um momento crucial em que o ser humano organiza todas as competências que vai usar pelo resto da vida. De acordo com ele, as vivências nessa idade têm consequências, inclusive, para a saúde cardíaca.
22: Uma criança bem cuidada no início da vida tem menos chance de ter problemas cardíacos graves na idade adulta. Embora possa ter até tendência genética, mas pode ser prevenido pela estimulação e pelo manejo do estresse.
20: Ainda de acordo com o projeto aprovado, União, Estados e Municípios terão de dar publicidade aos investimentos realizados anualmente em ações e programas voltados à família, à criança, desde a primeira infância, ao adolescente, ao jovem, à mulher e ao idoso. A relatora, a deputada Amanda Gentil, também apresentou um projeto para alterar o marco legal da primeira infância. Uma das mudanças propostas prevê a adoção de medidas para evitar a exposição precoce e excessiva de crianças à propaganda e a conteúdos e tecnologias inadequados ao desenvolvimento infantil. O projeto também cria o Indicador Nacional de Desenvolvimento da Primeira Infância, como instrumento de monitoramento e avaliação das políticas públicas destinadas a pessoas nessa faixa etária. Da Rádio Câmara de Brasília, Maria Neves.
5: Saúde.
6: Os deputados aprovaram a Política Nacional para a Prevenção e Tratamento de Doenças Crônicas da Pele no SUS. O texto foi encaminhado para análise do Senado, como informa a repórter Daniele Lessa.
18: A Comissão de Constituição e Justiça da Câmara dos Deputados aprovou o projeto que cria uma Política Nacional de Prevenção, Tratamento e Controle das Doenças Crônicas da Pele dentro do Sistema Único de Saúde, o SUS. O autor do projeto é o deputado Cabo Gilberto Silva, do PL da Paraíba. A proposta prevê uma atuação mais ampla do SUS, com diagnóstico precoce e tratamento e acompanhamento contínuo dos pacientes. O relator da proposta na Comissão de Saúde, deputado Ismael Alexandrino, do PSD de Goiás, argumenta que essas doenças exigem um cuidado mais completo e humanizado, pois causam impactos profundos na qualidade de vida.
19: É a promoção de um atendimento integral e multidisciplinar, que inclui não apenas o tratamento clínico, mas também suporte psicológico, psiquiátrico e social. Esta abordagem reflete a compreensão de que as doenças crônicas de pele têm implicações que vão além do físico, afetando também a saúde mental e o bem-estar social dos pacientes.
18: Outras medidas da proposta incluem o incentivo às pesquisas científicas e a realização de campanhas educativas para conscientizar a população e reduzir o preconceito contra pessoas com doenças de pele. O projeto que cria a Política Nacional de Prevenção, Tratamento e Controle das Doenças Crônicas da Pele foi aprovado por 3 comissões da Câmara e foi para o Senado, sem necessidade de passar pelo plenário. Para virar lei, precisa ser aprovado pela Câmara e pelo Senado. Da Rádio Câmara de Brasília, Daniele Lessa.
12: Luiz Couto, do PT da Paraíba, manifesta apoio à criação da Frente Parlamentar de Apoio às Pessoas com Epilepsia. De acordo com o deputado, a iniciativa amplia o debate sobre a doença e combate o preconceito enfrentado por milhões de pacientes.
6: Ele defende ainda mais investimento em diagnóstico precoce, acesso a medicamentos e políticas públicas voltadas às pessoas com epilepsia. Para Luiz Couto, a Frente Parlamentar pode contribuir para garantir mais inclusão, dignidade e qualidade de vida aos pacientes e suas famílias.
12: Termina agora o Jornal Câmara dos Deputados, produzido pela Rádio Câmara, com trabalhos técnicos de Alan de Souza e apresentação de Val Monteiro e Luciana Vieira. Uma boa noite para você.
6: Você fica agora com as notícias do Tribunal de Contas da União. Boa noite.
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5: Casa e Design. Você já entrou em uma casa e teve a impressão de que tudo ali parecia mais sofisticado? Muitas vezes isso não tem nada a ver com o preço dos móveis, tem a ver com uniformidade. É uma das técnicas mais utilizadas por arquitetos, é limitar a quantidade de cores e materiais em um mesmo ambiente. Quando a sala tem muitos tons, muitas estampas e muitos acabamentos diferentes, o olhar fica confuso. Mas quando existe uma paleta bem definida, tudo parece mais harmônico. Isso não significa deixar a casa sem graça, viu? Significa escolher melhor o que entrar em cena. Às vezes, uma decoração mais editada vale muito mais do que uma decoração lotada.
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5: 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Você já reparou que muita gente passa dias sem abrir os vidros do carro? É, ar-condicionado pra cá, ar-condicionado pra lá, e o ambiente interno acaba ficando sem renovação do ar. O problema é que isso pode contribuir para o acúmulo de umidade, odores e até fungos no sistema de ventilação. A dica do Automotors é bem simples. Em alguns momentos do dia, principalmente em locais seguros, abra os vidros por alguns minutos e deixe o ar circular. Isso ajuda a reduzir o excesso de umidade e torna o ambiente mais agradável. Às vezes, pequenos hábitos fazem uma grande diferença na conservação do seu carro.
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11: Olá, boa noite, tudo bem com você? Agora começa o No Ritmo do Amor, começamos juntos mais uma semana também. Hoje 22 de junho e eu espero para essa semana boas risadas, boa companhia, um bom filme, muito trabalho e a esperança que não pode sair dos nossos corações. Aqui você é muito bem-vindo, vai ouvir boa música e pode participar no 3499-136-2203. E para começar no ritmo do amor desta segunda, tem Roxette, Queen of Rain.

São Corinne e Bailey Ray, Put Your Records On. E aqui no WhatsApp o Isaac escreveu: Ana, eu adoro o seu programa e eu preciso de esperança. Estou bem chateado nos últimos dias. Perdi o meu trabalho, imagine. Poxa vida, eu imagino um pai de família, mas logo logo outras oportunidades aparecerão. Eu creio que é isso que a sua esposa fala para você, não é? Obrigada por compartilhar. Deus te abençoe. Um beijo para Delma. Ela gostaria de ouvir Roberto Carlos e Delma, final do telefone 2472. Eu já salvei o seu pedido e logo logo o Rogério coloca na programação. Agora tem Dalto, muito estranho.

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0: Encerrando a sequência, música de Todd Rundgren, I Saw the Light. Antes, Metro Boomin com The Weeknd, Creepin'. Eu volto depois do intervalo e prometo não demorar.
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2: E aí, turma, estamos chegando com o nosso Link Upgrade. Aqui é Rodrigo Campos, hein? Olha, Lil Nas X voltou a aparecer publicamente após mais de um ano afastado das redes sociais e dos holofotes, hein? Em um vídeo publicado para os fãs, o rapper revelou que passou os últimos meses em uma clínica de reabilitação e que também recebeu o diagnóstico de transtorno bipolar. Segundo o artista, o acompanhamento com terapeuta e psiquiatra tem ajudado muito no processo de recuperação e no cuidado com a saúde mental. Lil Nas X afirmou que tá se sentindo melhor, mais equilibrado e voltou a criar músicas com liberdade e menos pressão. Para alegria dos fãs, o cantor também confirmou que tá preparando novos lançamentos e prometeu que uma nova fase de sua carreira tá caminhando.

0: Olha só, gente, Olivia Rodrigo voltou a ser assunto, virou assunto, né, nas redes sociais, após comentar uma prática curiosa de alguns fãs durante grandes shows e festivais. Bom, em entrevista a uma rádio britânica, a cantora revelou que já presenciou pessoas usando fraldas pra não precisar sair da grade e perder o lugar perto do palco. Com bom humor, Olivia disse que, além de ver a situação, também já sentiu, né, o cheiro em alguns eventos, o que deixou a declaração ainda mais repercutida entre os fãs. Enquanto isso, a artista segue divulgando seu novo álbum, You Seem Pretty Sad for a Girl So in Love, que já se tornou um dos maiores sucessos de 2026. O disco chegou ao topo das paradas das plataformas de streaming e ganhou um reforço com o lançamento do clipe da faixa Stupid Song.
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14: Aqui você pode participar a hora que você quiser. Peça sua música, mande um beijo para quem você gosta. O nosso WhatsApp é o 3499-136-2203. Você pode me contar também a sua história de amor. O Renan, que é o nosso produtor, te ajuda a escrever a sua história. Essa sequência tem Jordan Sparks com Chris Brown, Nowhere.

Passando por aqui, Christopher Cross, Arthur Thiem. Teve também Hit, Voo de Coração. Um beijo para a Késia, final do telefone 2499. Ela manda um beijo para o Serginho, seu namorado. Obrigada pela participação de vocês. O Segurança Moreira está curtindo a nossa programação. Ele manda um beijo para a Cleide, a sua esposa, 29 anos. Muitas alegrias para vocês. Precisa celebrar mesmo a data de hoje, queridão. Obrigada por compartilhar a foto aqui no WhatsApp.

0: Hora do nosso intervalo, hora de encerrar a sequência com Sandy Júnior. Olha o que o amor me faz. Antes Climax, I Miss You. Eu volto, volto já já com Elton John.
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